0: Donald Trump participarão dessa vez. Eles estão em visita oficial à China até sábado. A equipe de mediadores dos Estados Unidos inclui os embaixadores americanos em Israel e no Líbano. O Líbano vai ser representado por Simon Caron, advogado e diplomata. E Israel será representado por seu embaixador Yeshiel Leiter. Mais de 650 drones e 56 mísseis russos atingiram a Ucrânia em ataques massivos nessa madrugada. Segundo o presidente ucraniano Volodymyr Zelensky, os bombardeios deixaram um morto e cerca de 30 feridos. A capital Kiev foi particularmente atingida e danos foram registrados em mais de 20 pontos da cidade, incluindo áreas civis. Equipes de resgate ainda trabalhavam nessa manhã nos escombros de um prédio residencial de 9 andares, parcialmente destruído na capital ucraniana. Já a defesa russa informou ter interceptado 36 drones ucranianos na última noite. O Alto Tribunal Anticorrupção da Ucrânia determinou nessa quinta a prisão de Andriy Yermak, aliado do presidente Volodymyr Zelensky e ex-chefe de gabinete, no âmbito de uma investigação por lavagem de dinheiro dentro de um escândalo relacionado a um projeto imobiliário de luxo perto de Kiev. 6 passageiros do MV Ondios, navio de cruzeiro, onde foi detectado um surto de antivírus, embarcam nessa quinta na Holanda, rumo à Austrália. Esses 6 viajantes, 4 australianos, um britânico residente na Austrália e um neozelandês, estão em bom estado de saúde e não apresentam sintomas. Aqui na França serão divulgados os resultados de novos testes realizados com 18 das 22 pessoas identificadas como casos de contato de uma passageira do navio MV Ondios que morreu após contaminação por antivírus.
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0: Vamos agora até o Festival de Cinema de Cannes, no sul da França, onde a nossa repórter Adriana Brandão nos fala das estreias no segundo dia de disputa pela Palma de Ouro.
2: Os 2 primeiros filmes na competição pela Palma de Ouro, o francês A Vida de uma Mulher e o japonês Alguns Dias em Nagi, decepcionaram. Público e críticos ficariam surpresos se um dos 2 fosse premiado.
3: E nós temos o prazer de acolher a equipe do filme La Vie d'une Femme.
2: Grandes favoritos estreiam neste segundo dia da disputa, Pátria, do polonês Pavel Pawlikowski, conta o retorno do escritor Thomas Mann à Alemanha em 1949, 16 anos depois de ter fugido do país controlado pelos nazistas. Aliás, as grandes guerras do século XX que poderiam ajudar a entender os conflitos de hoje aparecem como um dos temas centrais desta 79ª edição de Cannes. Histórias paralelas do iraniano Asghar Farhadi, exilado na França, é um dos filmes mais aguardados da competição. O multipremiado diretor poderia vencer sua primeira Palma de Ouro com essa história sobre uma escritora que espiona os vizinhos em busca de inspiração. Se vencer, será a 2ª vitória consecutiva do cinema iraniano após Jafar Panahi por um simples acidente em 2025. De Cannes, Adriana Brandão, RFI.
0: O Paris Saint-Germain venceu o Lens por 2-0 em um jogo disputado no norte da França na quarta e conquistou com 1 rodada de antecipação o título do campeonato francês. Esse foi o 14º título conquistado pelo PSG na competição. O clube vai jogar a final da Champions League contra o Arsenal no final desse mês.
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0: Olá, neste segundo bloco, a imprensa francesa aborda 2 temas relacionados ao Brasil: a polêmica de um slogan na camisa da seleção e o novo projeto de lei aprovado recentemente no país para a extração de terras raras. Depois vamos ouvir uma reportagem sobre o aumento dos preços das matrículas nas universidades da França para estrangeiros. Encerraremos o bloco com o programa Planeta Verde, que fala sobre a proibição de anúncios de carne e de petróleo aqui na Europa. Mas antes, no programa Linha Direta, vamos conversar com a nossa correspondente em Lisboa sobre a nova lei promulgada pelo governo português que trava a obtenção de nacionalidade aos detentores de vistos Gold.
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4: Adriana Moisés.
5: Com regras mais rígidas, a nova lei da nacionalidade em Portugal abalou a confiança em um dos programas

0: de residência por investimento mais conhecidos da Europa, os Golden Visas, vistos especiais criados depois da crise econômica de 2008 para atrair investimento estrangeiro e gerar empregos. Com as mudanças, que duplicaram o tempo para a obtenção da nacionalidade, centenas de investidores estão prontos para processar o Estado português. Vamos saber mais sobre este litígio com Letícia Fonseca Suranda, nossa correspondente em Lisboa. Letícia, qual é a polêmica que está envolvendo os ricos investidores e o governo português?
1: Bom dia. Mais de 500 detentores dos vistos Golden, na maioria americanos, mas também brasileiros, pretendem entrar com uma ação judicial coletiva contra o Estado português pela quebra de confiança na legislação. Eles alegam que o governo de Portugal não cumpriu os contratos celebrados quando aumentou os prazos para obtenção da nacionalidade. De acordo com as novas regras, o tempo mínimo de residência legal no país para pedido de nacionalidade passa de 5 para 7 anos no caso de brasileiros, cidadãos da comunidade dos países de língua portuguesa e da União Europeia, e de 5 para 10 anos para os demais estrangeiros. Esta puxada de tapete está atingindo todos aqueles que, apesar de terem dado entrada no pedido de autorização de residência, não haviam ainda conseguido atingir o prazo de 5 anos.
0: Mas todos os interessados têm dinheiro para entrar na justiça, Letícia?
1: Os detentores destes passaportes dourados estão se sentindo enganados, mas eles têm dinheiro para entrar com uma ação contra o Estado, ao contrário da dura realidade dos imigrantes comuns, dos milhares de brasileiros que irão sofrer um enorme impacto em suas vidas ao adiar o sonho da cidadania portuguesa.
0: Você poderia detalhar o que são os vistos Golden e quais são as regras atuais para a obtenção deles em Portugal?
1: Olha, Portugal lançou os Golden Visas em 2012. Desde então, mais de 12 mil investidores chineses, brasileiros, americanos, russos, entre outras nacionalidades, se beneficiaram desse regime, ganhando a cidadania portuguesa em troca de bilhões de euros injetados em terras lusas. No início, eram basicamente investimentos no mercado imobiliário português, mas a compra de imóveis não é mais válida, pois esses vistos foram responsáveis pela explosão dos preços nas casas em Portugal. Em 2023, o governo português mudou as regras para cumprir as diretrizes europeias e o foco passou a ser investimentos financeiros em fundos e capital de risco. Atualmente, quem busca cidadania portuguesa através dos vistos dourados deve investir no mínimo 500 mil euros em fundos de investimentos destinados à capitalização de empresas, à geração de empregos e à criação de pelo menos 10 postos de trabalho é outra possibilidade. Ou então, o apoio à produção artística, recuperação ou manutenção do patrimônio cultural nacional no valor de pelo menos 250 mil euros. Ou ainda a injeção de 500 mil euros em projetos de investigação científica. A União Europeia sempre criticou os Golden Visas, ao ressaltar que eles apresentam riscos de segurança, corrupção e evasão fiscal.
0: E qual foi a posição do presidente de Portugal em relação à nova lei da nacionalidade?
1: Agora o governo tem um prazo de 3 meses para fazer alterações no chamado Regulamento de Nacionalidade Portuguesa e indicar quais serão as regras legais para a obtenção da nacionalidade portuguesa. Em sua nota de promulgação, Seguro pediu que os processos pendentes não sejam afetados e que ninguém seja prejudicado pela morosidade do Estado. E, em alguns casos, a espera por uma resposta já dura mais de 4 anos. anos.
0: Obrigada, Letícia Fonseca Surander, por sua participação no Linha Direta de hoje.
2: Daniela Franco. O Brasil está nas páginas de dois dos principais jornais franceses nesta quinta. No jornal Le Monde, a correspondente do Diário no Rio de Janeiro, Anne-Dominique Correa, assina uma crônica dentro de uma série sobre a Copa do Mundo. A jornalista aborda a polêmica envolvendo o bordão Vai Brasa no uniforme da seleção brasileira. A ideia da Nike, patrocinadora da equipe nacional, divulgada no final de março, é um fiasco, diz o Le Monde. Nas redes sociais, internautas expressaram sua revolta com o slogan obrigando a CBF a esclarecer que no material oficial da Copa do Mundo de 2026 aparecerá o nome do Brasil e não a palavra brasa. Para o Diário, o fracasso do lançamento da campanha é uma prova da desconexão dos brasileiros com a seleção. Le Monde cita uma pesquisa divulgada pelo Datafolha em 20 de abril, que afirma que 54% da população não tem interesse nesta edição da Copa. Já o jornal Le Figaro publica uma matéria de sua correspondente no Rio de Janeiro, Eleonor Huga, sobre as terras raras. O Brasil quer se tornar uma alternativa à China, diz o título da publicação, destacando o projeto de lei aprovado recentemente para acelerar a extração destes recursos naturais que se tornaram extremamente estratégicos. O Brasil detém a segunda maior reserva do planeta, afirma a matéria. O timing não poderia ser melhor. Le Figaro aponta que a Europa e os Estados Unidos buscam alternativas à China, que controla 60% da extração e 90% do processamento de terras raras. Entrevistada pelo jornal, a pesquisadora Luísa Guitarrari, da FGV Energia, avalia que a questão é tão importante que poderia reposicionar o Brasil na nova estratégia geopolítica atual.
3: Reportagem Ana Carolina Pelis.
4: O governo francês anunciou em abril que o aumento das taxas de matrícula para estudantes internacionais de fora da União Europeia, decretado em 2018, deve ser efetivamente aplicado pelas universidades. A decisão faz parte do plano Choose France for Higher Education, que em português significa Escolha a França para o Ensino Superior, do Ministério do Ensino Superior e da Pesquisa francês. Embora tenha sido instituída há 8 anos, na época, a regra provocou a reação de associações estudantis e reitores. As universidades criaram, então, mecanismos de isenção que pouparam, nos últimos anos, alunos estrangeiros das taxas. Agora, a cobrança deve ser aplicada já na matrícula para o ano letivo de 2026-2027, com início em setembro. Apenas 10% dos estudantes poderão ser isentos em situações específicas, como no caso de alunos provenientes de países em grave dificuldade. Alunos de fora da União Europeia que atualmente pagam 180 euros de anuidade para cursos de graduação terão então que pagar 2.895 euros, cerca de 16 mil reais. Já a matrícula anual do mestrado passa de 250 para 3.941 euros, quase 22 mil reais. O doutorado não sofre aumento. O objetivo, segundo o governo, é reforçar a atratividade da França como polo de ensino e pesquisa, além de melhorar o acolhimento de estudantes estrangeiros. Mas a justificativa não convence Matheus Morandini, presidente da Associação de Estudantes e Pesquisadores Brasileiros na França.
5: A gente é, obviamente, contra esse aumento, porque é uma medida quase proibitiva para pessoas, né, de países como o Brasil. E a gente acha que é contraditório com a própria política que foi anunciada de atrair mais estudantes brasileiros para a França, né? Hoje em dia somos em torno de 5 mil estudantes brasileiros na França, um pouco mais. Enfim, não tem dados muito concretos sobre isso. Mas eu lembro que há alguns anos o governo brasileiro e o governo francês anunciaram que a meta era de atingir até 8 mil e até 2026, e acho que isso é bastante contraditório com essa meta, né? Porque essa tarifa, ela é claramente uma incitação a não vir, um convite a não vir para a França, né? Não condiz com a política da França de promoção do ensino superior no Brasil, por exemplo.
4: A justificativa apresentada pelas universidades é bem diferente da versão oficial do governo. A Panthéon Sorbonne, por exemplo, que anunciou em dezembro passado que passaria a aplicar o aumento para estrangeiros, afirma que enfrenta dificuldades financeiras e falta de investimento do Estado. Muitas universidades ainda não confirmaram se vão aplicar integralmente a medida ou se vão manter as isenções, o que aumenta a incerteza entre os estudantes. Este é o caso de Alice Machado, que deve iniciar uma graduação em psicopedagogia em Paris no ano que vem.
6: Eles ainda não me responderam sobre isso. Eu mandei uma mensagem perguntando, justamente porque eu tinha sido aceita no ano passado, né? E eles acabaram segurando minha matrícula. Eu perguntei se eu vou ser afetada por essa medida. E ainda não tive uma resposta. Talvez eles estejam revendo internamente essa questão. Mas eu tô muito preocupada. Eu comecei a me reorganizar agora que eu tô com visto, mas ainda assim, é um aumento tão grande que eu tô tendo que rever tudo que eu tava planejando já para esse setembro.
4: Caio Dério, mestrando em desenvolvimento e ação humanitária na Panthéon Sorbonne, vive uma situação parecida. Ele foi surpreendido pela decisão da universidade no meio do curso, mas após pressão dos estudantes, a cobrança não foi aplicada para quem já estava inscrito. Caso a cobrança fosse realmente mantida, ele não teria condições de permanecer.
7: Mesmo se eu conseguisse um outro emprego, teria que ser um emprego em que se adequasse ao visto, né? Porque eu já trabalhava 16 horas, seria um pequeno complemento. E mesmo assim, não conseguiria, porque é uma conta muito alta. Então, isso para mim, ao meu ver, eu teria duas opções, né? Ou eu voltaria para o Brasil, que eu estava pensando fortemente, ou continuar na França, mas com outro visto, então desistir dos estudos e entrar no mercado normal.
4: Matheus Morandini lamenta que o governo francês, com as medidas, esteja aumentando a precariedade dos estudantes estrangeiros.
5: O governo atual e o cenário atual têm caminhado para uma política de precariedade dos estudantes estrangeiros de fora da União Europeia, né? Principalmente os que vêm de países do sul global e pessoas que, enfim, vêm de realidades econômicas que são menos vantajosas em relação ao euro, por exemplo.
4: Atualmente, cerca de 5.500 brasileiros estudam nas universidades francesas. Em 2024, a França anunciou o objetivo de aumentar este número para 8 mil. Mas, segundo o site Campus France, o número de novos estudantes brasileiros no país caiu 1% entre 2019 e 2024.
3: Planeta Verde, Lúcia Miesel.
8: Ver menos outdoors de hambúrgueres levaria você a comer menos carne? Amsterdã se juntou à lista de cidades que proíbem a publicidade de produtos com alto impacto ambiental como uma medida de combate ao aquecimento global. A decisão levanta questionamentos sobre a forma mais eficaz de incitar a população a reduzir o consumo destes produtos. A capital dos Países Baixos se tornou a primeira do mundo a banir do espaço público anúncios de carne e de energias fósseis, como o petróleo. A medida inclui fabricantes de aviões e companhias aéreas. A lei, apresentada pelos partidos ecologista e dos animais, argumenta que o espaço público deve estar alinhado com os objetivos de Amsterdã de atingir a neutralidade de carbono até 2050 e diminuir pela metade o consumo de carne bovina, altamente emissora de gases de efeito estufa, como CO2 e, principalmente, metano. O publicitário francês Sylvain Burquier acompanha o debate no país vizinho. Sylvain é membro da Convenção Cidadã para o Clima, criado pelo governo da França em 2019 para auxiliar na orientação das políticas ambientais francesas.
9: A reflexão em Amsterdã foi que a publicidade cria um impasse entre o que se pede para os consumidores fazerem, ou seja, respeitarem o meio ambiente, e os sinais contraditórios que elas vêm por todos os lados. No espaço público, tem publicidade de carne, de hambúrguer triplo de grandes anunciantes, e ao mesmo tempo, as autoridades pedem que as pessoas andem menos de avião. Existe um duplo discurso e podemos evitar isso.
8: A Convenção Cidadã participou da elaboração de uma lei para proibir as campanhas ligadas ao setor petroleiro na França, aprovada em 2021, mas cujo decreto jamais foi publicado pelo presidente Emmanuel Macron. Na Europa, Estocolmo, Edimburgo e Florença estão entre as cidades que já implementaram essa medida. Representante do setor publicitário, Sylvain é favorável à regulação dos anúncios, mas não à sua interdição.
9: Fazer pedagogia com campanhas que promovam formas alternativas de alimentação e desestimulem as pessoas a ficarem comendo coisas que não são muito boas é o básico. Não tenho certeza de que retirar as bebidas alcoólicas das páginas de publicidade impeça as pessoas de beber, mas talvez as incite menos a beber. Proibir as campanhas a favor ou contra a carne não terá efeito direto, mas mensagens sobre a pegada de carbono do produto mostrado podem sim levar a uma maior conscientização. Tenho certeza disso.
8: Sem surpresa, o setor agrícola dos Países Baixos se opôs à proibição da publicidade sobre a carne. Já o do turismo alegou que a proibição de menções a voos pode prejudicar a liberdade comercial no país. Os defensores da medida alegam que ela visa mudar a visão dos consumidores sobre esses produtos e, como consequência, uma mudança de comportamento. Foi assim que o cigarro passou aos poucos a deixar de ser associado a benefícios para ter uma imagem negativa. Carne e avião poderiam então ser o cigarro de amanhã na publicidade? Os dois casos têm semelhanças, observa Débora Salles, coordenadora-geral do Laboratório de Pesquisa sobre Internet e Redes Sociais da Escola de Comunicação da Universidade Federal do Rio de Janeiro.
10: Quando a gente pensa o quanto as empresas de cigarro atuaram conjuntamente para impedir que a opinião pública soubesse realmente dos impactos que o cigarro tem na saúde das pessoas e que essas empresas já sabiam. E a gente vê isso acontecendo hoje em dia em vários outros setores econômicos que têm impacto socioambiental, como é o caso de mineradoras, de petroleiras, de empresas que muitas vezes sabem o impacto que podem ter ou que já têm nas mudanças climáticas, mas que estão se promovendo como, muitas vezes, líderes da transição energética. Sem regulamentar, dificilmente esses setores vão, por conta própria, deixar de fazer publicidade que é problemática.
8: No Brasil, o debate sobre a regulamentação ainda é incipiente. Eu sou a Lúcia Miesel e a gente volta na quinta que vem. Até lá!
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2: Paris, 14 de maio de 2026. Essas são as principais notícias desta quinta-feira. Durante uma aguardada cúpula bilateral, os presidentes Xi Jinping e Donald Trump conversaram sobre o conflito no Oriente Médio, a guerra na Ucrânia, a situação na Península Coreana, mas principalmente sobre Taiwan, a questão mais importante na relação entre Pequim e Washington, segundo o líder chinês. Os Estados Unidos não mantêm relações diplomáticas com o território reivindicado pela China, mas são principal fornecedor de armas para a ilha. Por isso, Xi Jinping frisou que o independentismo taiwanês é incompatível com a paz na região. E Taiwan reagiu, afirmando que a China é hoje o único risco para a paz e a estabilidade regional. Xi Jinping também declarou que os Estados Unidos e a China devem ser parceiros, não rivais. Já Trump prevê um futuro fantástico com Pequim e disse ser uma honra ser amigo do presidente chinês. Israel anunciou nessa manhã uma nova onda de ataques contra o grupo Hezbollah no Líbano. Em comunicado, o exército israelense pediu que moradores de cerca de 10 vilarejos no sul do país saíssem de suas casas. Logo depois, o governo israelense indicou que civis ficaram feridos em um ataque do Hezbollah contra Israel. Negociadores israelenses e libaneses voltam a se reunir hoje e amanhã em Washington, a 3 dias da expiração do cessar-fogo. Essa é a terceira reunião entre representantes dos dois países que não mantêm relações diplomáticas. Mais de 650 drones e 56 mísseis russos atingiram a Ucrânia em ataques massivos nesta madrugada, deixando um morto e cerca de 30 feridos. A capital Kiev foi particularmente atingida e danos foram registrados em mais de 20 pontos da cidade, incluindo áreas civis. Equipes de resgate ainda trabalhavam nessa manhã nos escombros de um prédio residencial de 9 andares, parcialmente destruído na capital ucraniana. Já a defesa russa informou ter interceptado 36 drones ucranianos na última noite. 6 passageiros do EBV Ondius, navio de cruzeiro onde foi detectado um surto de antivírus, embarcam hoje na Holanda rumo à Austrália. Esses 6 viajantes, 4 australianos, 1 britânico residente na Austrália e 1 neozelandês, estão em bom estado de saúde e não apresentam sintomas. Aqui na França, voltaram a testar negativo todas as 22 pessoas identificadas como casos de contato de uma passageira do navio que morreu após contaminação por antivírus. Onze horas e 30 minutos em Paris, 6:30 pelo horário de Brasília. 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
2: Bom dia, céu nublado e 9 graus em Paris, em destaque nesta quinta-feira, 14 de maio de 2026. Em cúpula bilateral em Pequim, Xi Jinping alerta Trump sobre risco de conflito envolvendo Taiwan. Israel lança uma nova onda de ataques contra o grupo Hezbollah no Líbano. Negociadores israelenses e libaneses voltam a se reunir nesta quinta e sexta em Washington. E novo ataque russo contra Kiev com 650 drones e 56 mísseis deixa um morto e dezenas de feridos. Essas e outras notícias a seguir. Em Pequim, os presidentes Xi Jinping e Donald Trump participaram nessa quinta de uma aguardada cúpula bilateral, onde conversaram sobre o conflito no Oriente Médio, a guerra na Ucrânia, a situação na Península Coreana e principalmente sobre Taiwan, classificada pelo líder chinês como a questão mais importante na relação entre os dois países. Os detalhes com Luísa Ramos.
12: Segundo a televisão estatal chinesa, Xi Jinping disse a Donald Trump que se a questão de Taiwan for bem tratada, as relações entre China e Estados Unidos poderão permanecer estáveis. Caso contrário, advertiu que os dois países podem entrar em conflito. A China considera Taiwan parte de seu território, embora a ilha tenha uma administração autônoma. Nos últimos tempos, o governo chinês aumentou a pressão sobre Taiwan, deixando claro que não descarta o uso da força para assumir o controle do território. Os Estados Unidos não mantêm relações diplomáticas com Taiwan, mas são o principal fornecedor de armas para a ilha, o que irrita as autoridades chinesas. Por isso, Xi voltou a insistir diante de Trump que o independentismo taiwanês é incompatível com a paz na região. Após as declarações, Taiwan reagiu, afirmando que a China é hoje o único risco para a estabilidade regional.
2: Em um tom mais conciliador, Xi Jinping também prometeu abrir ainda mais a China às empresas estrangeiras, incluindo as americanas, e sugerindo que os dois países, China e Estados Unidos, deveriam ser parceiros, não rivais. Já Trump prevê um futuro fantástico com a China, sem poupar elogios ao presidente chinês, classificado como um grande líder, de quem Trump disse ter a honra de ser amigo. Israel anunciou nesta quinta-feira ter lançado uma nova onda de ataques contra o grupo Hezbollah no Líbano. Em comunicado, o exército israelense pede que moradores de cerca de 10 vilarejos no sul do Líbano deixem suas casas antes dos bombardeios. Logo depois, o governo israelense indicou que civis ficaram feridos em um ataque do Hezbollah. Na véspera, a agência libanesa oficial de notícias, ZANI, indicou que ao menos 22 pessoas morreram em ataques israelenses no país, apesar da trégua em vigor. Negociadores israelenses e libaneses voltam a se reunir nesta quinta e sexta em Washington, a 3 dias da expiração do cessar-fogo. Essa é a terceira reunião entre representantes dos dois países que não mantém relações diplomáticas. Ao contrário da sessão anterior de negociações, nem o secretário de Estado Marco Rubio, nem Donald Trump participarão dessa vez. Eles estão em visita oficial à China até sábado. A equipe de mediadores dos Estados Unidos inclui os embaixadores americanos em Israel e no Líbano. O Líbano vai ser representado por Simon Caron, advogado e diplomata, e Israel será representado por seu embaixador Yeshiel Leiter. Mais de 650 drones e 56 mísseis russos atingiram a Ucrânia em ataques massivos nessa madrugada. Segundo o presidente ucraniano Volodymyr Zelensky, os bombardeios deixaram um morto e cerca de 30 feridos. A capital Kiev foi particularmente atingida e danos foram registrados em mais de 20 pontos da cidade, incluindo áreas civis. Equipes de resgate ainda trabalhavam nessa manhã nos escombros de um prédio residencial de 9 andares, parcialmente destruído na capital ucraniana. Já a defesa russa informou ter interceptado 36 drones ucranianos na última noite. O Alto Tribunal Anticorrupção da Ucrânia determinou nesta quinta a prisão de Andriy Yermak, aliado do presidente Volodymyr Zelensky e ex-chefe de gabinete, no âmbito de uma investigação por lavagem de dinheiro dentro de um escândalo relacionado a um projeto imobiliário de luxo perto de Kiev. 6 passageiros do MV Ondios, navio de cruzeiro, onde foi detectado um surto de antivírus, embarcam nessa quinta na Holanda, rumo à Austrália. Esses 6 viajantes, 4 australianos, um britânico residente na Austrália e um neozelandês, estão em bom estado de saúde e não apresentam sintomas. Aqui na França serão divulgados os resultados de novos testes realizados com 18 das 22 pessoas identificadas como casos de contato de uma passageira do navio MV Ondios que morreu após contaminação por antivírus.
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2: Vamos agora até o Festival de Cinema de Cannes, no sul da França, onde a nossa repórter Adriana Brandão nos fala das estreias no segundo dia de disputa pela Palma de Ouro.
13: Os 2 primeiros filmes na competição pela Palma de Ouro, o francês A Vida de uma Mulher e o japonês Alguns Dias em Nagi, decepcionaram. Público e críticos ficariam surpresos se um dos dois fosse premiado.
14: E nós temos o prazer de acolher a equipe do filme La Vie d'une Femme.
13: Grandes favoritos estreiam neste segundo dia da disputa, Pátria, do polonês Pavel Pawlikowski, conta o retorno do escritor Thomas Mann à Alemanha em 1949, 16 anos depois de ter fugido do país controlado pelos nazistas. Aliás, as grandes guerras do século XX, que poderiam ajudar a entender os conflitos de hoje, aparecem como um dos temas centrais desta 79ª edição de Cannes. Histórias Paralelas, do iraniano Asghar Farhadi, exilado na França, é um dos filmes mais aguardados da competição. O multipremiado diretor poderia vencer sua primeira Palma de Ouro com essa história sobre uma escritora que espiona os vizinhos em busca de inspiração. Se vencer, será a segunda vitória consecutiva do cinema iraniano após Jafar Panahi, por um simples acidente, em 2025. De Cannes, Adriana Brandão, RFI.
2: O Paris Saint-Germain venceu o Lens por 2-0 em um jogo disputado no norte da França na quarta e conquistou com uma rodada de antecipação o título do campeonato francês. Esse foi o 14º título conquistado pelo PSG na competição. O clube vai jogar a final da Champions League contra o Arsenal no final desse mês.
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2: Olá, neste segundo bloco, a imprensa francesa aborda dois temas relacionados ao Brasil: a polêmica de um slogan na camisa da seleção e o novo projeto de lei aprovado recentemente no país para a extração de terras raras. Depois vamos ouvir uma reportagem sobre o aumento dos preços das matrículas nas universidades da França para estrangeiros. Encerraremos o bloco com o programa Planeta Verde, que fala sobre a proibição de anúncios de carne e de petróleo aqui na Europa. Mas antes, no programa Linha Direta, vamos conversar com a nossa correspondente em Lisboa sobre a nova lei promulgada pelo governo português que trava a obtenção de nacionalidade aos detentores de vistos gold.
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11: Adriana Moisés.
0: Com regras mais rígidas, a nova lei da nacionalidade em Portugal abalou a confiança em um dos programas de residência por investimento mais conhecidos da Europa, os Golden Visas, vistos especiais criados depois da crise econômica de 2008 para atrair investimento estrangeiro e gerar empregos. Com as mudanças, que duplicaram o tempo para a obtenção da nacionalidade, centenas de investidores estão prontos para processar o Estado português. Vamos saber mais sobre este litígio com Letícia Fonseca Surander, nossa correspondente em Lisboa. Letícia, qual é a polêmica que está envolvendo os ricos investidores e o governo português?
1: Bom dia. Mais de 500 detentores dos vistos Golden, na maioria americanos, mas também brasileiros, pretendem entrar com uma ação judicial coletiva contra o Estado português pela quebra de confiança na legislação. Eles alegam que o governo de Portugal não cumpriu os contratos celebrados quando aumentou os prazos para obtenção da nacionalidade. De acordo com as novas regras, o tempo mínimo de residência legal no país para pedido de nacionalidade passa de 5 para 7 anos no caso de brasileiros, cidadãos da comunidade dos países de língua portuguesa e da União Europeia, e de 5 para 10 anos para os demais estrangeiros. Esta puxada de tapete está atingindo todos aqueles que, apesar de terem dado entrada no pedido de autorização de residência, não haviam ainda conseguido atingir o prazo de 5 anos.
0: Mas todos os interessados têm dinheiro para entrar na justiça, Letícia?
1: Os detentores destes passaportes dourados estão se sentindo enganados, mas eles têm dinheiro para entrar com ação contra o Estado, ao contrário da dura realidade dos imigrantes comuns, dos milhares de brasileiros que irão sofrer um enorme impacto em suas vidas ao adiar o sonho da cidadania portuguesa.
0: Você poderia detalhar o que são os vistos Golden e quais são as regras atuais para a obtenção deles em Portugal?
1: Olha, Portugal lançou os Golden Visas em 2012. Desde então, mais de 12 mil investidores chineses, brasileiros, americanos, russos, entre outras nacionalidades, se beneficiaram desse regime, ganhando a cidadania portuguesa em troca de bilhões de euros injetados em terras lusas. No início, eram basicamente investimentos no mercado imobiliário português, mas a compra de imóveis não é mais válida, pois esses vistos foram responsáveis pela explosão dos preços nas casas em Portugal. Em 2023, o governo português mudou as regras para cumprir as diretrizes europeias e o foco passou a ser investimentos financeiros em fundos e capital de risco. Atualmente, quem busca cidadania portuguesa através dos vistos dourados deve investir no mínimo 500 mil euros em fundos de investimentos destinados à capitalização de empresas, à geração de empregos e à criação de pelo menos 10 postos de trabalho é outra possibilidade. Ou então, o apoio à produção artística, recuperação ou manutenção do patrimônio cultural nacional no valor de pelo menos 250 mil euros. ou ainda a injeção de 500 mil euros em projetos de investigação científica. A União Europeia sempre criticou os Golden Visas, ao ressaltar que eles apresentam riscos de segurança, corrupção e evasão fiscal.
0: E qual foi a posição do presidente de Portugal em relação à nova lei da nacionalidade?
1: Agora o governo tem um prazo de 3 meses para fazer alterações no chamado Regulamento de Nacionalidade Portuguesa e indicar quais serão as regras legais para a obtenção da nacionalidade portuguesa. Em sua nota de promulgação, Seguro pediu que os processos pendentes não sejam afetados e que ninguém seja prejudicado pela morosidade do Estado. E, em alguns casos, a espera por uma resposta já dura mais de 4 anos.
0: Obrigada, Letícia Fonseca Surander, por sua participação no Linha Direta de hoje.
11: Daniela Franco.
2: O Brasil está nas páginas de 2 dos principais jornais franceses nesta quinta. No jornal Le Monde, a correspondente do Diário no Rio de Janeiro, Anne Dominique Correa, assina uma crônica dentro de uma série sobre a Copa do Mundo. A jornalista aborda a polêmica envolvendo o bordão Vai Brasa no uniforme da seleção brasileira. A ideia da Nike, patrocinadora da equipe nacional, divulgada no final de março, é um fiasco, diz o Le Monde. Nas redes sociais, internautas expressaram sua revolta com o slogan obrigando a CBF a esclarecer que no material oficial da Copa do Mundo de 2026 aparecerá o nome do Brasil e não a palavra brasa. Para o Diário, o fracasso do lançamento da campanha é uma prova da desconexão dos brasileiros com a seleção. Le Monde cita uma pesquisa divulgada pelo Datafolha em 20 de abril, que afirma que 54% da população não tem interesse nesta edição da Copa. Já o jornal Le Figaro publica uma matéria de sua correspondente no Rio de Janeiro, Eleonor Huga, sobre as terras raras. O Brasil quer se tornar uma alternativa à China, diz o título da publicação, destacando o projeto de lei aprovado recentemente para acelerar a extração destes recursos naturais, que se tornaram extremamente estratégicos. O Brasil detém a segunda maior reserva do planeta, afirma a matéria. O timing não poderia ser melhor. Le Figaro aponta que a Europa e os Estados Unidos buscam alternativas à China, que controla 60% da extração e 90% do processamento de terras raras. Entrevistada pelo jornal, a pesquisadora Luísa Guitarrari, da FGV Energia, avalia que a questão é tão importante que poderia reposicionar o Brasil na nova estratégia geopolítica atual.
3: Reportagem. Ana Carolina Pelis.
4: O governo francês anunciou em abril que o aumento das taxas de matrícula para estudantes internacionais de fora da União Europeia, decretado em 2018, deve ser efetivamente aplicado pelas universidades. A decisão faz parte do plano Choose France for Higher Education, que em português significa Escolha a França para o Ensino Superior, do Ministério do Ensino Superior e da Pesquisa francês. Embora tenha sido instituída há 8 anos, na época, a regra provocou a reação de associações estudantis e reitores. As universidades criaram, então, mecanismos de isenção que pouparam, nos últimos anos, alunos estrangeiros das taxas. Agora, a cobrança deve ser aplicada já na matrícula para o ano letivo de 2026-2027, com início em setembro. Apenas 10% dos estudantes poderão ser isentos em situações específicas, como no caso de alunos provenientes de países em grave dificuldade. Alunos de fora da União Europeia que atualmente pagam 180 euros...

0: dificuldades financeiras e falta de investimento do Estado. Muitas universidades ainda não confirmaram se vão aplicar integralmente a medida ou se vão manter as isenções, o que aumenta a incerteza entre os estudantes. Este é o caso de Alice Machado, que deve iniciar uma graduação em psicopedagogia em Paris no ano que vem.
1: Eles ainda não me responderam sobre isso. Eu mandei uma mensagem perguntando, justamente porque eu tinha sido aceita no ano passado, né? E eles acabaram segurando minha matrícula. Eu perguntei se eu vou ser afetada por essa medida e ainda não tive uma resposta. Talvez eles estejam revendo internamente essa questão. Mas eu tô muito preocupada. Eu comecei a me reorganizar agora que eu tô com visto, mas ainda assim, é um aumento tão grande que eu tô tendo que rever tudo que eu tava planejando já para esse setembro.
0: Caio Dério, mestrando em desenvolvimento e ação humanitária na Panteão Sorbonne, vive uma situação parecida. Ele foi surpreendido pela decisão da universidade no meio do curso, mas após pressão dos estudantes, a cobrança não foi aplicada para quem já estava inscrito. Caso a cobrança fosse realmente mantida, ele não teria condições de permanecer.
2: Mesmo se eu conseguisse um outro emprego, teria que ser um emprego em que se adequasse ao visto, né? Porque eu já trabalhava 16 horas, seria um pequeno complemento. E mesmo assim, não conseguiria, porque é uma conta muito alta. Então, isso para mim, ao meu ver, eu teria duas opções, né? Ou eu voltaria para o Brasil, que eu estava pensando fortemente, ou continuar na França, mas com outro visto, então desistir dos estudos e entrar no mercado normal.
0: Matheus Morandini lamenta que o governo francês, com as medidas, esteja aumentando a precariedade dos estudantes estrangeiros.
3: O governo atual e o cenário atual têm caminhado para uma política de precariedade dos estudantes estrangeiros de fora da União Europeia, né? Principalmente os que vêm de países do sul global e pessoas que, enfim, vêm de realidades econômicas que são menos vantajosas em relação ao euro, por exemplo.
0: Atualmente, cerca de 5.500 brasileiros estudam nas universidades francesas. Em 2024, a França anunciou o objetivo de aumentar este número para 8 mil. Mas, segundo o site Campus France, o número de novos estudantes brasileiros no país caiu 1% entre 2019 e 2024.
4: Planeta Verde, Lúcia Miesel.
5: Ver menos outdoors de hambúrgueres levaria você a comer menos carne? Amsterdã se juntou à lista de cidades que proíbem a publicidade de produtos com alto impacto ambiental como uma medida de combate ao aquecimento global. A decisão levanta questionamentos sobre a forma mais eficaz de incitar a população a reduzir o consumo destes produtos. A capital dos Países Baixos se tornou a primeira do mundo a banir do espaço público anúncios de carne e de energias fósseis, como o petróleo. A medida inclui fabricantes de aviões e companhias aéreas. A lei, apresentada pelos partidos ecologista e dos animais, argumenta que o espaço público deve estar alinhado com os objetivos de Amsterdã de atingir a neutralidade de carbono até 2050 e diminuir pela metade o consumo de carne bovina, altamente emissora de gases de efeito estufa, como CO2 e principalmente metano. O publicitário francês Sylvain Burquier acompanha o debate no país vizinho. Sylvain é membro da Convenção Cidadã para o Clima, criado pelo governo da França em 2019 para auxiliar na orientação das políticas ambientais francesas.
6: A reflexão em Amsterdã foi que a publicidade cria um impasse entre o que se pede para os consumidores fazerem, ou seja, respeitarem o meio ambiente, e os sinais contraditórios que elas vêm por todos os lados. No espaço público, tem publicidade de carne, de hambúrguer, triplo, de grandes anunciantes, e ao mesmo tempo, as autoridades pedem que as pessoas andem menos de avião. Existe um duplo discurso e podemos evitar isso.
5: A Convenção Cidadã participou da elaboração de uma lei para proibir as campanhas ligadas ao setor petroleiro na França, aprovada em 2021, mas cujo decreto jamais foi publicado pelo presidente Emmanuel Macron. Na Europa, Estocolmo, Edimburgo e Florença estão entre as cidades que já

0: implementaram essa medida. Representante do setor publicitário, Silvan é favorável à regulação dos anúncios, mas não à sua interdição.
1: Fazer pedagogia com campanhas que promovam formas alternativas de alimentação e desestimulem as pessoas a ficarem comendo coisas que não são muito boas é o básico. Não tenho certeza de que retirar as bebidas alcoólicas das páginas de publicidade impeça as pessoas de beber, mas talvez as incite menos a beber. Proibir as campanhas a favor ou contra a carne não terá efeito direto, mas mensagens sobre a pegada de carbono do produto mostrado podem sim levar a uma maior conscientização. Tenho certeza disso.
0: Sem surpresa, o setor agrícola dos Países Baixos se opôs à proibição da publicidade sobre a carne. Já o do turismo alegou que a proibição de menções a voos pode prejudicar a liberdade comercial no país. Os defensores da medida alegam que ela visa mudar a visão dos consumidores sobre esses produtos e, como consequência, uma mudança de comportamento. Foi assim que o cigarro passou aos poucos a deixar de ser associado a benefícios para ter uma imagem negativa. Carne e avião poderiam então ser o cigarro de amanhã na publicidade? Os dois casos têm semelhanças, observa Débora Salles, coordenadora-geral do Laboratório de Pesquisa sobre Internet e Redes Sociais da Escola de Comunicação da Universidade Federal do Rio de Janeiro.
2: Quando a gente pensa o quanto as empresas de cigarro atuaram conjuntamente para impedir que a opinião pública soubesse realmente dos impactos que o cigarro tem na saúde das pessoas e que essas empresas já sabiam. E a gente vê isso acontecendo hoje em dia em vários outros setores econômicos que têm impacto socioambiental, como é o caso de mineradoras, de petroleiras, de empresas que muitas vezes sabem o impacto que podem ter ou que já têm nas mudanças climáticas, mas que estão se promovendo como, muitas vezes, líderes da transição energética. Sem regulamentar, dificilmente esses setores vão, por conta própria, deixar de fazer publicidade que é problemática.
0: No Brasil, o debate sobre a regulamentação ainda é incipiente. Eu sou a Lúcia Miesel e a gente volta na quinta que vem. Até lá!
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4: Paris, 14 de maio de 2026. Essas são as principais notícias desta quinta-feira. Durante uma aguardada cúpula bilateral, os presidentes Xi Jinping e Donald Trump conversaram sobre o conflito no Oriente Médio, a guerra na Ucrânia, a situação na Península Coreana, mas principalmente sobre Taiwan, a questão mais importante na relação entre Pequim e Washington, segundo o líder chinês. Os Estados Unidos não mantêm relações diplomáticas com o território reivindicado pela China, mas são principal fornecedor de armas para a ilha. Por isso, Xi Jinping frisou que o independentismo taiwanês é incompatível com a paz na região. E Taiwan reagiu, afirmando que a China é hoje o único risco para a paz e a estabilidade regional. Xi Jinping também declarou que os Estados Unidos e a China devem ser parceiros, não rivais. Já Trump prevê um futuro fantástico com Pequim e disse ser uma honra ser amigo do presidente chinês. Israel anunciou nessa manhã uma nova onda de ataques contra o grupo Hezbollah no Líbano. Em comunicado, o exército israelense pediu que moradores de cerca de 10 vilarejos no sul do país saíssem de suas casas. Logo depois, o governo israelense indicou que civis ficaram feridos em um ataque do Hezbollah contra Israel. Negociadores israelenses e libaneses voltam a se reunir hoje e amanhã em Washington, a 3 dias da expiração do cessar-fogo. Essa é a terceira reunião entre representantes dos dois países que não mantêm relações diplomáticas. Mais de 650 drones e 56 mísseis russos atingiram a Ucrânia em ataques massivos nesta madrugada, deixando um morto e cerca de 30 feridos. A capital Kiev foi particularmente atingida e danos foram registrados em mais de 20 pontos da cidade, incluindo áreas civis. Equipes de resgate ainda trabalhavam nessa manhã nos escombros de um prédio residencial de 9 andares, parcialmente destruído na capital ucraniana. Já a defesa russa informou ter interceptado 36 drones ucranianos na última noite. 6 passageiros do EBV Ondios, navio de cruzeiro, onde foi detectado um surto de antivírus, embarcam hoje na Holanda rumo à Austrália. Esses 6 viajantes, 4 australianos, um britânico residente na Austrália e um neozelandês, estão em bom estado de saúde e não apresentam sintomas. Aqui na França, voltaram a testar negativo todas as 22 pessoas identificadas como casos de contato de uma passageira do navio que morreu após contaminação por antivírus. Onze horas e 30 minutos em Paris, 6:30 pelo horário de Brasília. 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
4: Bom dia, céu nublado e 9 graus em Paris, em destaque nesta quinta-feira, 14 de maio de 2026. Em cúpula bilateral em Pequim, Xi Jinping alerta Trump sobre risco de conflito envolvendo Taiwan. Israel lança uma nova onda de ataques contra o grupo Hezbollah no Líbano. Negociadores israelenses e libaneses voltam a se reunir nesta quinta e sexta em Washington. E novo ataque russo contra Kiev com 650 drones e 56 mísseis deixa um morto e dezenas de feridos. Essas e outras notícias a seguir. Em Pequim, os presidentes Xi Jinping e Donald Trump participaram nessa quinta de uma aguardada cúpula bilateral, onde conversaram sobre o conflito no Oriente Médio, a guerra na Ucrânia, a situação na Península Coreana e principalmente sobre Taiwan, classificada pelo líder chinês como a questão mais importante na relação entre os dois países. Os detalhes com Luísa Ramos.
6: Segundo a televisão estatal chinesa, Xi Jinping disse a Donald Trump que se a questão de Taiwan for bem tratada, as relações entre China e Estados Unidos poderão permanecer estáveis. Caso contrário, advertiu que os dois países podem entrar em conflito. A China considera Taiwan parte de seu território, embora a ilha tenha uma administração autônoma. Nos últimos tempos, o governo chinês aumentou a pressão sobre Taiwan, deixando claro que não descarta o uso da força para assumir o controle do território. Os Estados Unidos não mantêm relações diplomáticas com Taiwan, mas são o principal fornecedor de armas para a ilha, o que irrita as autoridades chinesas. Por isso, Xi voltou a insistir diante de Trump que o independentismo taiwanês é incompatível com a paz na região. Após as declarações, Taiwan reagiu, afirmando que a China é hoje o único risco para a estabilidade regional.
4: Em um tom mais conciliador, Xi Jinping também prometeu abrir ainda mais a China às empresas estrangeiras, incluindo as americanas, e sugerindo que os dois países, China e Estados Unidos, deveriam ser parceiros, não rivais. Já Trump prevê um futuro fantástico com a China, sem poupar elogios ao presidente chinês, classificado como um grande líder, de quem Trump disse ter a honra de ser amigo. Israel anunciou nesta quinta-feira ter lançado uma nova onda de ataques contra o grupo Hezbollah no Líbano. Em comunicado, o exército israelense pede que moradores de cerca de 10 vilarejos no sul do Líbano deixem suas casas antes dos bombardeios. Logo depois, o governo israelense indicou que civis ficaram feridos em um ataque do Hezbollah. Na véspera, a agência libanesa oficial de notícias ZANI indicou que ao menos 22 pessoas morreram em ataques israelenses no país, apesar da trégua em vigor. Negociadores israelenses e libaneses voltam a se reunir nessa quinta e sexta em Washington, a 3 dias da expiração do cessar-fogo. Essa é a terceira reunião entre representantes dos dois países que não mantém relações diplomáticas. Ao contrário da sessão anterior de negociações, nem o secretário de Estado Marco Rubio nem Donald Trump participarão dessa vez. Eles estão em visita oficial à China até sábado. A equipe de mediadores dos Estados Unidos inclui os embaixadores americanos em Israel e no Líbano. O Líbano vai ser representado por Simon Caron, advogado e diplomata, e Israel será representado por

0: de uma investigação por lavagem de dinheiro dentro de um escândalo relacionado a um projeto imobiliário de luxo perto de Kiev. Seis passageiros do MV Ondios, navio de cruzeiro onde foi detectado um surto de antivírus, embarcam nessa quinta na Holanda rumo à Austrália. Esses seis viajantes, quatro australianos, um britânico residente na Austrália e um neozelandês, estão em bom estado de saúde e não apresentam sintomas. Aqui na França serão divulgados os resultados de novos testes realizados com 18 das 22 pessoas identificadas como casos de contato de uma passageira do navio MV Ondios que morreu após contaminação por antivírus.
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0: Vamos agora até o Festival de Cinema de Cannes, no sul da França, onde a nossa repórter Adriana Brandão nos fala das estreias no segundo dia de disputa pela Palma de Ouro.
2: Os dois primeiros filmes na competição pela Palma de Ouro, o francês A Vida de uma Mulher e o japonês Alguns Dias em Nagi, decepcionaram. Público e críticos ficariam surpresos se um dos dois fosse premiado.
3: E nós temos o prazer de acolher a equipe do filme La Vie d'une Femme.
2: Grandes favoritos estreiam neste segundo dia da disputa, Pátria, do polonês Paweł Pawlikowski, conta o retorno do escritor Thomas Mann à Alemanha em 1949, 16 anos depois de ter fugido do país controlado pelos nazistas. Aliás, as grandes guerras do século XX, que poderiam ajudar a entender os conflitos de hoje, aparecem como um dos temas centrais desta 79ª edição de Cannes. Histórias paralelas do iraniano Asghar Farhadi, exilado na França, é um dos filmes mais aguardados da competição. O multipremiado diretor poderia vencer sua primeira Palma de Ouro com essa história sobre uma escritora que espiona os vizinhos em busca de inspiração. Se vencer, será a segunda vitória consecutiva do cinema iraniano após Jafar Panahi por um simples acidente em 2025. De Cannes, Adriana Brandão, RFI.
0: O Paris Saint-Germain venceu o Lens por 2-0 em um jogo disputado no norte da França na quarta e conquistou com uma rodada de antecipação o título do campeonato francês. Esse foi o 14º título conquistado pelo PSG na competição. O clube vai jogar a final da Champions League contra o Arsenal no final desse mês.
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0: Olá, neste segundo bloco, a imprensa francesa aborda dois temas relacionados ao Brasil: a polêmica de um slogan na camisa da seleção e o novo projeto de lei aprovado recentemente no país para a extração de terras raras. Depois vamos ouvir uma reportagem sobre o aumento dos preços das matrículas nas universidades da França para estrangeiros. Encerraremos o bloco com o programa Planeta Verde, que fala sobre a proibição de anúncios de carne e de petróleo aqui na Europa. Mas antes, no programa Linha Direta, vamos conversar com a nossa correspondente em Lisboa sobre a nova lei promulgada pelo governo português que trava a obtenção de nacionalidade aos detentores de vistos Gold.
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5: Com regras mais rígidas, a nova lei da nacionalidade em Portugal abalou a confiança em um dos programas de residência por investimento mais conhecidos da Europa, os Golden Visas, vistos especiais criados depois da crise econômica de 2008 para atrair investimento estrangeiro e gerar empregos. Com as mudanças, que duplicaram o tempo para a obtenção da nacionalidade, centenas de investidores estão prontos para processar o Estado português. Vamos saber mais sobre este litígio com Letícia Fonseca Surander, nossa correspondente em Lisboa. Letícia, qual é a polêmica que está envolvendo os ricos investidores e o governo português?
6: Bom dia. Mais de 500 detentores dos vistos Golden, na maioria americanos, mas também brasileiros, pretendem entrar com uma ação judicial coletiva contra o Estado português pela quebra de confiança na legislação. Eles alegam que o governo de Portugal não cumpriu os contratos celebrados quando aumentou os prazos para obtenção da nacionalidade. De acordo com as novas regras, o tempo mínimo de residência legal no país para pedido de nacionalidade

0: passa de 5 para 7 anos no caso de brasileiros, cidadãos da comunidade dos países de língua portuguesa e da União Europeia, e de 5 para 10 anos para os demais estrangeiros. Esta puxada de tapete está atingindo todos aqueles que, apesar de terem dado entrada no pedido de autorização de residência, não haviam ainda conseguido atingir o prazo de 5 anos.
1: Mas todos os interessados têm dinheiro para entrar na justiça, Letícia?
0: Os detentores destes passaportes dourados estão se sentindo enganados, mas eles têm dinheiro para entrar com uma ação contra o Estado, ao contrário da dura realidade dos imigrantes comuns, dos milhares de brasileiros que irão sofrer um enorme impacto em suas vidas ao adiar o sonho da cidadania portuguesa.
1: Você poderia detalhar o que são os vistos Golden e quais são as regras atuais para a obtenção deles em Portugal?
0: Olha, Portugal lançou os Golden Visas em 2012. Desde então, mais de 12 mil investidores chineses, brasileiros, americanos, russos, entre outras nacionalidades, se beneficiaram desse regime, ganhando a cidadania portuguesa em troca de bilhões de euros injetados em terras lusas. No início, eram basicamente investimentos no mercado imobiliário português, mas a compra de imóveis não é mais válida, pois esses vistos foram responsáveis pela explosão dos preços nas casas em Portugal. Em 2023, o governo português mudou as regras para cumprir as diretrizes europeias e o foco passou a ser investimentos financeiros em fundos e capital de risco. Atualmente, quem busca cidadania portuguesa, através dos vistos dourados, deve investir no mínimo 500 mil euros em fundos de investimentos destinados à capitalização de empresas, à geração de empregos e à criação de pelo menos 10 postos de trabalho é outra possibilidade. Ou então, o apoio à produção artística, recuperação ou manutenção do patrimônio cultural nacional no valor de pelo menos 250 mil euros. Ou ainda a injeção de 500 mil euros em projetos de investigação científica. A União Europeia sempre criticou os Golden Visas, ao ressaltar que eles apresentam riscos de segurança, corrupção e evasão fiscal.
1: E qual foi a posição do presidente de Portugal em relação à nova lei da nacionalidade?
0: Agora o governo tem um prazo de 3 meses para fazer alterações no chamado Regulamento de Nacionalidade Portuguesa e indicar quais serão as regras legais para a obtenção da nacionalidade portuguesa. Em sua nota de promulgação, Seguro pediu que os processos pendentes não sejam afetados e que ninguém seja prejudicado pela morosidade do Estado. E, em alguns casos, a espera por uma resposta já dura mais de 4 anos.
1: Obrigada, Letícia Fonseca Surander, por sua participação no Linha Direta de hoje.
2: Daniela Franco. O Brasil está nas páginas de 2 dos principais jornais franceses nesta quinta. No jornal Le Monde, a correspondente do Diário no Rio de Janeiro, Anne Dominique Correa, assina uma crônica dentro de uma série sobre a Copa do Mundo. A jornalista aborda a polêmica envolvendo o bordão Vai Brasa no uniforme da seleção brasileira. A ideia da Nike, patrocinadora da equipe nacional, divulgada no final de março, é um fiasco, diz o Le Monde. Nas redes sociais, internautas expressaram sua revolta com o slogan obrigando a CBF a esclarecer que no material oficial da Copa do Mundo de 2026 aparecerá o nome do Brasil e não a palavra Brasa. Para o Diário, o fracasso do lançamento da campanha é uma prova da desconexão dos brasileiros com a seleção. Le Monde cita uma pesquisa divulgada pelo Datafolha em 20 de abril, que afirma que 54% da população não tem interesse nesta edição da Copa. Já o jornal Le Figaro publica uma matéria de sua correspondente no Rio de Janeiro, Eleonor Huga, sobre as terras raras. O Brasil quer se tornar uma alternativa à China, diz o título da publicação, destacando o projeto de lei aprovado recentemente para acelerar a extração destes recursos naturais, que se tornaram extremamente estratégicos. O Brasil detém a segunda maior reserva do planeta, afirma a matéria. O timing não poderia ser melhor. Le Figaro aponta que a Europa e os Estados Unidos buscam alternativas à China, que controla 60% da extração e 90% do processamento de terras raras. Entrevistada pelo jornal, a pesquisadora Luísa Guitarrari, da FGV Energia, avalia que a questão é tão importante que poderia reposicionar o Brasil na nova estratégia geopolítica atual.
3: Reportagem Ana Carolina Pelis.
4: O governo francês anunciou em abril que o aumento das taxas de matrícula para estudantes internacionais de fora da União Europeia, decretado em 2018, deve ser efetivamente aplicado pelas universidades. A decisão faz parte do plano Choose France for Higher Education, que em português significa Escolha a França para o Ensino Superior, do Ministério do Ensino Superior e da Pesquisa francês. Embora tenha sido instituída há 8 anos, na época, a regra provocou a reação de associações estudantis e reitores. As universidades criaram, então, mecanismos de isenção que pouparam, nos últimos anos, alunos estrangeiros das taxas. Agora, a cobrança deve ser aplicada já na matrícula para o ano letivo de 2026-2027, com início em setembro. Apenas 10% dos estudantes poderão ser isentos em situações específicas, como no caso de alunos provenientes de países em grave dificuldade. Alunos de fora da União Europeia que atualmente pagam 180 euros de anuidade para cursos de graduação terão então que pagar 2.895 euros, cerca de 16 mil reais. Já a matrícula anual do mestrado passa de 250 para 3.941 euros, quase 22 mil reais. O doutorado não sofre aumento. O objetivo, segundo o governo, é reforçar a atratividade da França como polo de ensino e pesquisa, além de melhorar o acolhimento de estudantes estrangeiros. Mas a justificativa não convence Matheus Morandini, presidente da Associação de Estudantes e Pesquisadores Brasileiros na França.
5: A gente é, obviamente, contra esse aumento, porque é uma medida quase proibitiva para pessoas, né, de países como o Brasil. E a gente acha que é contraditório com a própria política que foi anunciada de atrair mais estudantes brasileiros para a França, né? Hoje em dia somos em torno de 5 mil estudantes brasileiros na França, um pouco mais, enfim, não tem dados muito concretos sobre isso. Mas eu lembro que há alguns anos o governo brasileiro e o governo francês anunciaram que a meta era de atingir até 8 mil e até 2026, e acho que isso é bastante contraditório com essa meta, né? Porque essa tarifa, ela é claramente uma incitação a não vir, um convite a não vir para a França, né? Não condiz com a política da França de promoção do ensino superior no Brasil, por exemplo.
4: A justificativa apresentada pelas universidades é bem diferente da versão oficial do governo. A Panthéon Sorbonne, por exemplo, que anunciou em dezembro passado que passaria a aplicar o aumento para estrangeiros, afirma que enfrenta dificuldades financeiras e falta de investimento do Estado. Muitas universidades ainda não confirmaram se vão aplicar integralmente a medida ou se vão manter as isenções, o que aumenta a incerteza entre os estudantes. Este é o caso de Alice Machado, que deve iniciar uma graduação em psicopedagogia em Paris no ano que vem.
6: Eles ainda não me responderam sobre isso. Eu mandei uma mensagem perguntando justamente porque eu tinha sido aceita no ano passado, né? E eles acabaram segurando minha matrícula. Eu perguntei se eu vou ser afetada por essa medida e ainda não tive uma resposta. Talvez eles estejam revendo internamente essa questão. Mas eu tô muito preocupada. Eu comecei a me reorganizar agora que eu tô com visto, mas ainda assim, é um aumento tão grande que eu tô tendo que rever tudo que eu tava planejando já para esse setembro.
4: Caio Dério, mestrando em desenvolvimento e ação humanitária na Panteão Sorbonne, vive uma situação parecida. Ele foi surpreendido pela decisão da universidade no meio do curso, mas após pressão dos estudantes, a cobrança não foi aplicada para quem já estava inscrito. Caso a cobrança fosse realmente mantida, ele não teria condições de permanecer.
5: Mesmo se eu conseguisse um outro emprego, teria que ser um emprego que se adequasse ao visto, né? Porque eu já trabalhava 16 horas, seria um pequeno complemento. E mesmo assim, não conseguiria, porque é uma conta muito alta. Então, isso para mim, ao meu ver, eu teria duas opções, né? Ou eu voltaria para o Brasil, que eu estava pensando fortemente, ou continuar na França, mas com outro visto, então desistir dos estudos e entrar no mercado normal.
4: Matheus Morandini lamenta que o governo francês, com as medidas, esteja aumentando a precariedade dos estudantes estrangeiros.
7: O governo atual e o cenário atual têm caminhado para uma política de precariedade dos estudantes estrangeiros de fora da União Europeia, né? Principalmente os que vêm de países do sul global e pessoas que, enfim, vêm de realidades econômicas que são menos vantajosas em relação ao euro, por exemplo.
4: Atualmente, cerca de 5.500 brasileiros estudam nas universidades francesas. Em 2024, a França anunciou o objetivo de aumentar este número para 8 mil. Mas, segundo o site Campus France, o número de novos estudantes brasileiros no país caiu 1% entre 2019 e 2024.
3: Planeta Verde, Lúcia Miesel.
8: Ver menos outdoors de hambúrgueres levaria você a comer menos carne? Amsterdã se juntou à lista de cidades que proíbem a publicidade de produtos com alto impacto ambiental como uma medida de combate ao aquecimento global. A decisão levanta questionamentos sobre a forma mais eficaz de incitar a população a reduzir o consumo destes produtos. A capital dos Países Baixos se tornou a primeira do mundo a banir do espaço público anúncios de carne e de energias fósseis, como o petróleo. A medida inclui fabricantes de aviões e companhias aéreas. A lei, apresentada pelos partidos ecologista e dos animais, argumenta que o espaço público deve estar alinhado com os objetivos de Amsterdã de atingir a neutralidade de carbono até 2050 e diminuir pela metade o consumo de carne bovina, altamente emissora de gases de efeito estufa, como CO2 e principalmente metano. O publicitário francês Sylvain Burquier acompanha o debate no país vizinho. Sylvain é membro da Convenção Cidadã para o Clima, criado pelo governo da França em 2019 para auxiliar na orientação das políticas ambientais francesas.
9: A reflexão em Amsterdã foi que a publicidade cria um impasse entre o que se pede para os consumidores fazerem, ou seja, respeitarem o meio ambiente, e os sinais contraditórios que elas vêm por todos os lados. No espaço público, tem publicidade de carne, de hambúrguer, triplo, de grandes anunciantes, e ao mesmo tempo, as autoridades pedem que as pessoas andem menos de avião. Existe um duplo discurso e podemos evitar isso.
8: A Convenção Cidadã participou da elaboração de uma lei para proibir as campanhas ligadas ao setor petroleiro na França, aprovada em 2021, mas cujo decreto jamais foi publicado pelo presidente Emmanuel Macron. Na Europa, Estocolmo, Edimburgo e Florença estão entre as cidades que já implementaram essa medida. Representante do setor publicitário, Sylvain é favorável à regulação dos anúncios, mas não à sua interdição.
9: Fazer pedagogia com campanhas que promovam formas alternativas de alimentação e desestimulem as pessoas a ficarem comendo coisas que não são muito boas é o básico. Não tenho certeza de que retirar as bebidas alcoólicas das páginas de publicidade impeça as pessoas de beber, mas talvez as incite menos a beber. Proibir as campanhas a favor ou contra a carne não terá efeito direto, mas mensagens sobre a pegada de carbono do produto mostrado podem sim levar a uma maior conscientização. Tenho certeza disso.
8: Sem surpresa, o setor agrícola dos Países Baixos se opôs à proibição da publicidade sobre a carne. Já o do turismo alegou que a proibição de menções a voos pode prejudicar a liberdade comercial no país. Os defensores da medida alegam que ela visa mudar a visão dos consumidores sobre esses produtos e, como consequência, uma mudança de comportamento. Foi assim que o cigarro passou aos poucos a deixar de ser associado a benefícios para ter uma imagem negativa. Carne e avião poderiam então ser o cigarro de amanhã na publicidade? Os dois casos têm semelhanças, observa Débora Salles, coordenadora-geral do Laboratório de Pesquisa sobre Internet e Redes Sociais da Escola de Comunicação da Universidade Federal do Rio de Janeiro.
10: Quando a gente pensa o quanto as empresas de cigarro atuaram conjuntamente para impedir que a opinião pública soubesse realmente dos impactos que o cigarro tem na saúde das pessoas e que essas empresas já sabiam. E a gente vê isso acontecendo hoje em dia em vários outros setores econômicos que têm impacto socioambiental, como é o caso de mineradoras, de petroleiras, de empresas que muitas vezes sabem o impacto que podem ter ou que já têm nas mudanças climáticas, mas que estão se promovendo como, muitas vezes, líderes da transição energética. Sem regulamentar, dificilmente esses setores vão, por conta própria, deixar de fazer publicidade que é problemática.
8: No Brasil, o debate sobre a regulamentação ainda é incipiente. Eu sou a Lúcia Miesel e a gente volta na quinta que vem. Até lá!
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2: Paris, 14 de maio de 2026. Essas são as principais notícias desta quinta-feira. Durante uma aguardada cúpula bilateral, os presidentes Xi Jinping e Donald Trump conversaram sobre o conflito no Oriente Médio, a guerra na Ucrânia, a situação na Península Coreana, mas principalmente sobre Taiwan, a questão mais importante na relação entre Pequim e Washington, segundo o líder chinês. Os Estados Unidos não mantêm relações diplomáticas com o território reivindicado pela China, mas são principal fornecedor de armas para a ilha. Por isso, Xi Jinping frisou que o independentismo taiwanês é incompatível com a paz na região. E Taiwan reagiu, afirmando que a China é hoje o único risco para a paz e a estabilidade regional. Xi Jinping também declarou que os Estados Unidos e a China devem ser parceiros, não rivais. Já Trump prevê um futuro fantástico com Pequim e disse ser uma honra ser amigo do presidente chinês. Israel anunciou nessa manhã uma nova onda de ataques contra o grupo Hezbollah no Líbano. Em comunicado, o exército israelense pediu que moradores de cerca de 10 vilarejos no sul do país saíssem de suas casas. Logo depois, o governo israelense indicou que civis ficaram feridos em um ataque do Hezbollah contra Israel. Negociadores israelenses e libaneses voltam a se reunir hoje e amanhã em Washington, a 3 dias da expiração do cessar-fogo. Essa é a terceira reunião entre representantes dos dois países que não mantêm relações diplomáticas. Mais de 650 drones e 56 mísseis russos atingiram a Ucrânia em ataques massivos nesta madrugada, deixando um morto e cerca de 30 feridos. A capital Kiev foi particularmente atingida e danos foram registrados em mais de 20 pontos da cidade, incluindo áreas civis. Equipes de resgate ainda trabalhavam nessa manhã nos escombros de um prédio residencial de 9 andares, parcialmente destruído na capital ucraniana. Já a defesa russa informou ter interceptado 36 drones ucranianos na última noite. Seis passageiros do EBV Ondios, navio de cruzeiro, onde foi detectado um surto de antivírus, embarcam hoje na Holanda rumo à Austrália. Esses seis viajantes, quatro australianos, um britânico residente na Austrália e um neozelandês, estão em bom estado de saúde e não apresentam sintomas. Aqui na França, voltaram a testar negativo todas as 22 pessoas identificadas como casos de contato de uma passageira do navio que morreu após contaminação por antivírus. Onze horas e 30 minutos em Paris, 6:30 pelo horário de Brasília. 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
3: Daniela Franco.
2: Bom dia, céu nublado e 9 graus em Paris, em destaque nesta quinta-feira, 14 de maio de 2026. Em cúpula bilateral em Pequim, Xi Jinping alerta Trump sobre risco de conflito envolvendo Taiwan. Israel lança uma nova onda de ataques contra o grupo Hezbollah no Líbano. Negociadores israelenses e libaneses voltam a se reunir nesta quinta e sexta em Washington. E novo ataque russo contra Kiev com 650 drones e 56 mísseis deixa um morto e dezenas de feridos. Essas e outras notícias a seguir. Em Pequim, os presidentes Xi Jinping e Donald Trump participaram nessa quinta de uma aguardada cúpula bilateral, onde conversaram sobre o conflito no Oriente Médio, a guerra na Ucrânia, a situação na Península Coreana e principalmente sobre Taiwan, classificada pelo líder chinês como a questão mais importante na relação entre os dois países. Os detalhes com Luísa Ramos.
12: Segundo a televisão estatal chinesa, Xi Jinping disse a Donald Trump que se a questão de Taiwan for bem tratada, as relações entre China e Estados Unidos poderão permanecer estáveis. Caso contrário, advertiu que os dois países podem entrar em conflito. A China considera Taiwan parte de seu território, embora a ilha tenha uma administração autônoma. Nos últimos tempos, o governo chinês aumentou a pressão sobre Taiwan, deixando claro que não descarta o uso da força para assumir o controle do território. Os Estados Unidos não mantêm relações diplomáticas com Taiwan, mas são o principal fornecedor de armas para a ilha, o que irrita as autoridades chinesas. Por isso, Xi voltou a insistir diante de Trump que o independentismo taiwanês é incompatível com a paz na região. Após as declarações, Taiwan reagiu, afirmando que a China é hoje o único risco para a estabilidade regional.
2: Em um tom mais conciliador, Xi Jinping também prometeu abrir ainda mais a China às empresas estrangeiras, incluindo as americanas, e sugerindo que os dois países, China e Estados Unidos, deveriam ser parceiros, não rivais. Já Trump prevê um futuro fantástico com a China, sem poupar elogios ao presidente chinês, classificado como um grande líder, de quem Trump disse ter a honra de ser amigo. Israel anunciou nesta quinta-feira ter lançado uma nova onda de ataques contra o grupo Hezbollah no Líbano. Em comunicado, o exército israelense pede que moradores de cerca de 10 vilarejos no sul do Líbano deixem suas casas antes dos bombardeios. Logo depois, o governo israelense indicou que civis ficaram feridos em um ataque do Hezbollah. Na véspera, a agência libanesa oficial de notícias, ZANI, indicou que ao menos 22 pessoas morreram em ataques israelenses no país, apesar da trégua em vigor. Negociadores israelenses e libaneses voltam a se reunir nessa quinta e sexta em Washington, a 3 dias da expiração do cessar-fogo. Essa é a terceira reunião entre representantes dos dois países que não mantém relações diplomáticas. Ao contrário da sessão anterior de negociações, nem o secretário de Estado Marco Rubio nem Donald Trump participarão dessa vez. Eles estão em visita oficial à China até sábado. A equipe de mediadores dos Estados Unidos inclui os embaixadores americanos em Israel e no Líbano. O Líbano vai ser representado por Simon Caron, advogado e diplomata, e Israel será representado por seu embaixador Yeshiel Leiter. Mais de 650 drones e 56 mísseis russos atingiram a Ucrânia em ataques massivos nessa madrugada. Segundo o presidente ucraniano Volodymyr Zelensky, os bombardeios deixaram um morto e cerca de 30 feridos. A capital Kiev foi particularmente atingida e danos foram registrados em mais de 20 pontos da cidade, incluindo áreas civis. Equipes de resgate ainda trabalhavam nessa manhã nos escombros de um prédio residencial de 9 andares, parcialmente destruído na capital ucraniana. Já a defesa russa informou ter interceptado 36 drones ucranianos na última noite. O Alto Tribunal Anticorrupção da Ucrânia determinou nessa quinta a prisão de Andriy Yermak, aliado do presidente Volodymyr Zelensky e ex-chefe de gabinete, no âmbito de uma investigação por lavagem de dinheiro dentro de um escândalo relacionado a um projeto imobiliário de luxo perto de Kiev. 6 passageiros do MV Ondios, navio de cruzeiro, onde foi detectado um surto de antivírus, embarcam nessa quinta na Holanda, rumo à Austrália. Esses 6 viajantes, 4 australianos, um britânico residente na Austrália e um neozelandês, estão em bom estado de saúde e não apresentam sintomas. Aqui na França serão divulgados os resultados de novos testes realizados com 18 das 22 pessoas identificadas como casos de contato de uma passageira do navio MV Ondios que morreu após contaminação por antivírus.
3: Cultura.
2: Vamos agora até o Festival de Cinema de Cannes, no sul da França, onde a nossa repórter Adriana Brandão nos fala das estreias no segundo dia de disputa pela Palma de Ouro.
13: Os 2 primeiros filmes na competição pela Palma de Ouro, o francês A Vida de uma Mulher e o japonês Alguns Dias em Nagi, decepcionaram. Público e críticos ficariam surpresos se um dos dois fosse premiado.
14: E nós temos o prazer de acolher a equipe do filme La Vie d'une Femme.
13: Grandes favoritos estreiam neste segundo dia da disputa, Pátria, do polonês Paweł Pawlikowski, conta o retorno do escritor Thomas Mann à Alemanha em 1949, 16 anos depois de ter fugido do país controlado pelos nazistas. Aliás, as grandes guerras do século XX, que poderiam ajudar a entender os conflitos de hoje, aparecem como um dos temas centrais desta 79ª edição de Cannes. Histórias paralelas do iraniano Asghar Farhadi, exilado na França, é um dos filmes mais aguardados da competição. O multipremiado diretor poderia vencer sua primeira Palma de Ouro com essa história sobre uma escritora que espiona os vizinhos em busca de inspiração. Se vencer, será a segunda vitória consecutiva do cinema iraniano após Jafar Panahi por um simples acidente em 2025. De Cannes, Adriana Brandão, RFI.
2: O Paris Saint-Germain venceu o Lens por 2-0 em um jogo disputado no norte da França na quarta e conquistou com uma rodada de antecipação o título do campeonato francês. Esse foi o 14º título conquistado pelo PSG na competição. O clube vai jogar a final da Champions League contra o Arsenal no final desse mês.
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2: Olá, neste segundo bloco, a imprensa francesa aborda 2 temas relacionados ao Brasil: a polêmica de um slogan na camisa da seleção e o novo projeto de lei aprovado recentemente no país para extração de terras raras. Depois vamos ouvir uma reportagem sobre o aumento dos preços das matrículas nas universidades da França para estrangeiros. Encerraremos o bloco com o programa Planeta Verde, que fala sobre a proibição de anúncios de carne e de petróleo aqui na Europa. Mas antes, no programa Linha Direta, vamos conversar com a nossa correspondente em Lisboa sobre a nova lei promulgada pelo governo português que trava a obtenção de nacionalidade aos detentores de vistos gold.
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1: Com regras mais rígidas, a nova lei da nacionalidade em Portugal abalou a confiança em um dos programas de residência por investimento mais conhecidos da Europa, os Golden Visas, vistos especiais criados depois da crise econômica de 2008 para atrair investimento estrangeiro e gerar empregos. Com as mudanças, que duplicaram o tempo para a obtenção da nacionalidade, centenas de investidores estão prontos para processar o Estado português. Vamos saber mais sobre este litígio com Letícia Fonseca Surander, nossa correspondente em Lisboa. Letícia, qual é a polêmica que está envolvendo os ricos investidores e o governo português?
0: Bom dia. Mais de 500 detentores dos vistos Golden, na maioria americanos, mas também brasileiros, pretendem entrar com uma ação judicial coletiva contra o Estado português pela quebra de confiança na legislação. Eles alegam que o governo de Portugal não cumpriu os contratos celebrados quando aumentou os prazos para obtenção da nacionalidade. De acordo com as novas regras, o tempo mínimo de residência legal no país para pedido de nacionalidade passa de 5 para 7 anos no caso de brasileiros, cidadãos da comunidade dos países de língua portuguesa e da União Europeia, e de 5 para 10 anos para os demais estrangeiros. Esta puxada de tapete está atingindo todos aqueles que, apesar de terem dado entrada no pedido de autorização de residência, não haviam ainda conseguido atingir o prazo de 5 anos.
1: Mas todos os interessados têm dinheiro para entrar na justiça, Letícia?
0: Os detentores destes passaportes dourados estão se sentindo enganados, mas eles têm dinheiro para entrar com uma ação contra o Estado, ao contrário da dura realidade dos imigrantes comuns, dos milhares de brasileiros que irão sofrer um enorme impacto em suas vidas ao adiar o sonho da cidadania portuguesa.
1: Você poderia detalhar o que são os vistos Golden e quais são as regras atuais para a obtenção deles em Portugal?
0: Olha, Portugal lançou os Golden Visas em 2012. Desde então, mais de 12 mil investidores chineses, brasileiros, americanos, russos, entre outras nacionalidades, se beneficiaram desse regime, ganhando a cidadania portuguesa em troca de bilhões de euros injetados em terras lusas. No início, eram basicamente investimentos no mercado imobiliário português, mas a compra de imóveis não é mais válida, pois esses vistos foram responsáveis pela explosão dos preços nas casas em Portugal. Em 2023, o governo português mudou as regras para cumprir as diretrizes europeias e o foco passou a ser investimentos financeiros em fundos e capital de risco. Atualmente, quem busca cidadania portuguesa através dos vistos dourados deve investir no mínimo 500 mil euros em fundos de investimentos destinados à capitalização de empresas, à geração de empregos e à criação de pelo menos 10 postos de trabalho é outra possibilidade. Ou então o apoio à produção artística, recuperação ou manutenção do patrimônio cultural nacional no valor de pelo menos 250 mil euros. Ou ainda a injeção de 500 mil euros em projetos de investigação científica. A União Europeia sempre criticou os Golden Visas, ao ressaltar que eles apresentam riscos de segurança, corrupção e evasão fiscal.
1: E qual foi a posição do presidente de Portugal em relação à nova lei da nacionalidade?
0: Agora o governo tem um prazo de 3 meses para fazer alterações no chamado Regulamento de Nacionalidade Portuguesa e indicar quais serão as regras legais para a obtenção da nacionalidade portuguesa. Em sua nota de promulgação, Siguro pediu que os processos pendentes não sejam afetados e que ninguém seja prejudicado pela morosidade do Estado. E, em alguns casos, a espera por uma resposta já dura mais de 4 anos.
1: Obrigada, Letícia Fonseca Surander, por sua participação no Linha Direta de hoje.
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2: O Brasil está nas páginas de 2 dos principais jornais franceses nesta quinta. No jornal Le Monde, a correspondente do Diário no Rio de Janeiro, Anne Dominique Correa, assina uma crônica dentro de uma série sobre a Copa do Mundo. A jornalista aborda a polêmica envolvendo o bordão Vai Brasa no uniforme da seleção brasileira. A ideia da Nike, patrocinadora da equipe nacional, divulgada no final de março, é um fiasco, diz o Le Monde. Nas redes sociais, internautas expressaram sua revolta com o slogan obrigando a CBF a esclarecer que no material oficial da Copa do Mundo de 2026 aparecerá o nome do Brasil e não a palavra brasa. Para o Diário, o fracasso do lançamento da campanha é uma prova da desconexão dos brasileiros com a seleção. Le Monde cita uma pesquisa divulgada pelo Datafolha em 20 de abril, que afirma que 54% da população não tem interesse nesta edição da Copa. Já o jornal Le Figaro publica uma matéria de sua correspondente no Rio de Janeiro, Eleonor Huga, sobre as terras raras. O Brasil quer se tornar uma alternativa à China, diz o título da publicação, destacando o projeto de lei aprovado recentemente para acelerar a extração destes recursos naturais, que se tornaram extremamente estratégicos. O Brasil detém a segunda maior reserva do planeta, afirma a matéria. O timing não poderia ser melhor. Le Figaro aponta que a Europa e os Estados Unidos buscam alternativas à China, que controla 60% da extração e 90% do processamento de terras raras. Entrevistada pelo jornal, a pesquisadora Luísa Guitarrari, da FGV Energia, avalia que a questão é tão importante que poderia reposicionar o Brasil na nova estratégia geopolítica atual.
3: Reportagem Ana Carolina Pelis.
4: O governo francês anunciou em abril que o aumento das taxas de matrícula para estudantes internacionais de fora da União Europeia, decretado em 2018, deve ser efetivamente aplicado pelas universidades. A decisão faz parte do plano Choose France for Higher Education, que em português significa Escolha a França para o Ensino Superior, do Ministério do Ensino Superior e da Pesquisa francês. Embora tenha sido instituída há 8 anos, na época, a regra provocou a reação de associações estudantis e reitores. As universidades criaram, então, mecanismos de isenção que pouparam, nos últimos anos, alunos estrangeiros das taxas. Agora, a cobrança deve ser aplicada já na matrícula para o ano letivo de 2026-2027, com início em setembro. Apenas 10% dos estudantes poderão ser isentos em situações específicas, como no caso de alunos provenientes de países em grave dificuldade. Alunos de fora da União Europeia que atualmente pagam 180 euros de anuidade para cursos de graduação terão então que pagar 2.895 euros, cerca de 16 mil reais. Já a matrícula anual do mestrado passa de 250 para 3.941 euros, quase 22 mil reais. O doutorado não sofre aumento. O objetivo, segundo o governo, é reforçar a atratividade da França como polo de ensino e pesquisa, além de melhorar o acolhimento de estudantes estrangeiros. Mas a justificativa não convence Matheus Morandini, presidente da Associação de Estudantes e Pesquisadores Brasileiros na França.
7: A gente é, obviamente, contra esse aumento, porque é uma medida quase proibitiva para pessoas, né, de países como o Brasil. E a gente acha que é contraditório com a própria política que foi anunciada de atrair mais estudantes brasileiros para a França, né? Hoje em dia somos em torno de 5 mil estudantes brasileiros na França, um pouco mais, enfim, não tem dados muito concretos sobre isso.
5: Mas eu lembro que há alguns anos o governo brasileiro e o governo francês anunciaram que a meta era de atingir até 8 mil e até 2026, e acho que isso é bastante contraditório com essa meta, né? Porque essa tarifa, ela é claramente uma incitação a não vir, um convite a não vir para a França, né? Não condiz com a política da França de promoção do ensino superior no Brasil, por exemplo.
4: A justificativa apresentada pelas universidades é bem diferente da versão oficial do governo. A Panthéon Sorbonne, por exemplo, que anunciou em dezembro passado que passaria a aplicar o aumento para estrangeiros, afirma que enfrenta dificuldades financeiras e falta de investimento do Estado. Muitas universidades ainda não confirmaram se vão aplicar integralmente a medida ou se vão manter as isenções, o que aumenta a incerteza entre os estudantes. Este é o caso de Alice Machado, que deve iniciar uma graduação em psicopedagogia em Paris no ano que vem.
6: Eles ainda não me responderam sobre isso. Eu mandei uma mensagem perguntando, justamente porque eu tinha sido aceita no ano passado, né? E eles acabaram segurando minha matrícula. Eu perguntei se eu vou ser afetada por essa medida. E ainda não tive uma resposta. Talvez eles estejam revendo internamente essa questão. Mas eu tô muito preocupada. Eu comecei a me reorganizar agora que eu tô com visto, mas ainda assim, é um aumento tão grande que eu tô tendo que rever tudo que eu tava planejando já para esse setembro.
4: Caio Dério, mestrando em desenvolvimento e ação humanitária na Panthéon Sorbonne, vive uma situação parecida. Ele foi surpreendido pela decisão da universidade no meio do curso, mas após pressão dos estudantes, a cobrança não foi aplicada para quem já estava inscrito. Caso a cobrança fosse realmente mantida, ele não teria condições de permanecer.
15: Mesmo se eu conseguisse um outro emprego, teria que ser um emprego que se adequasse ao visto, né? Porque eu já trabalhava 16 horas, teria um que seria um pequeno complemento. E mesmo assim, não conseguiria, porque é uma conta muito alta. Então, isso para mim, ao meu ver, eu teria duas opções, né? Ou eu voltaria para o Brasil, que eu estava pensando fortemente, ou continuar na França, mas com outro visto, então desistir dos estudos e entrar no mercado normal.
4: Matheus Morandini lamenta que o governo francês, com as medidas, esteja aumentando a precariedade dos estudantes estrangeiros.
5: O governo atual e o cenário atual têm caminhado para uma política de precariedade dos estudantes estrangeiros de fora da União Europeia, né? Principalmente os que vêm de países do sul global e pessoas que, enfim, vêm de realidades econômicas que são menos vantajosas em relação ao euro, por exemplo.
4: Atualmente, cerca de 5.500 brasileiros estudam nas universidades francesas. Em 2024, a França anunciou o objetivo de aumentar este número para 8 mil. Mas, segundo o site Campus France, o número de novos estudantes brasileiros no país caiu 1% entre 2019 e 2024.
3: Planeta Verde, Lúcia Miesel.
8: Ver menos outdoors de hambúrgueres levaria você a comer menos carne? Amsterdã se juntou à lista de cidades que proíbem a publicidade de produtos com alto impacto ambiental como uma medida de combate ao aquecimento global. A decisão levanta questionamentos sobre a forma mais eficaz de incitar a população a reduzir o consumo destes produtos. A capital dos Países Baixos se tornou a primeira do mundo a banir do espaço público anúncios de carne e de energias fósseis, como o petróleo. A medida inclui fabricantes de aviões e companhias aéreas. A lei, apresentada pelos partidos ecologista e dos animais, argumenta que o espaço público deve estar alinhado com os objetivos de Amsterdã de atingir a neutralidade de carbono até 2050 e diminuir pela metade o consumo de carne bovina, altamente emissora de gases de efeito estufa, como CO2 e, principalmente, metano. O publicitário francês Sylvain Burquier acompanha o debate no país vizinho. Sylvain é membro da Convenção Cidadã para o Clima, criado pelo governo da França em 2019 para auxiliar na orientação das políticas ambientais francesas.
9: A reflexão em Amsterdã foi que a publicidade cria um impasse entre o que se pede para os consumidores fazerem, ou seja, respeitarem o meio ambiente, e os sinais contraditórios que elas vêm por todos os lados. No espaço público, tem publicidade de carne, de hambúrguer triplo de grandes anunciantes, e ao mesmo tempo, as autoridades pedem que as pessoas andem menos de avião. Existe um duplo discurso e podemos evitar isso.
8: A Convenção Cidadã participou da elaboração de uma lei para proibir as campanhas ligadas ao setor petroleiro na França, aprovada em 2021, mas cujo decreto jamais foi publicado pelo presidente Emmanuel Macron. Na Europa, Estocolmo, Edimburgo e Florença estão entre as cidades que já implementaram essa medida. Representante do setor publicitário, Sylvain é favorável à regulação dos anúncios, mas não à sua interdição.
9: Fazer pedagogia com campanhas que promovam formas alternativas de alimentação e desestimulem as pessoas a ficarem comendo coisas que não são muito boas é o básico. Não tenho certeza de que retirar as bebidas alcoólicas das páginas de publicidade impeça as pessoas de beber, mas talvez as incite menos a beber. Proibir as campanhas a favor ou contra a carne não terá efeito direto, mas mensagens sobre a pegada de carbono do produto mostrado podem sim levar a uma maior conscientização. Tenho certeza disso.
8: Sem surpresa, o setor agrícola dos Países Baixos se opôs à proibição da publicidade sobre a carne. Já o do turismo alegou que a proibição de menções a voos pode prejudicar a liberdade comercial no país. Os defensores da medida alegam que ela visa mudar a visão dos consumidores sobre esses produtos e, como consequência, uma mudança de comportamento. Foi assim que o cigarro passou, aos poucos, a deixar de ser associado a benefícios para ter uma imagem negativa. Carne e avião poderiam, então, ser o cigarro de amanhã na publicidade? Os dois casos têm semelhanças, observa Débora Salles, coordenadora-geral do Laboratório de Pesquisa sobre Internet e Redes Sociais da Escola de Comunicação da Universidade Federal do Rio de Janeiro.
10: Quando a gente pensa o quanto as empresas de cigarro atuaram conjuntamente para impedir que a opinião pública soubesse realmente dos impactos que o cigarro tem na saúde das pessoas e que essas empresas já sabiam. E a gente vê isso acontecendo hoje em dia em vários outros setores econômicos que têm impacto socioambiental, como é o caso de mineradoras, de petroleiras, de empresas que muitas vezes sabem o impacto que podem ter ou que já têm nas mudanças climáticas, mas que estão se promovendo como, muitas vezes, líderes da transição energética. Sem regulamentar, dificilmente esses setores vão, por conta própria, deixar de fazer publicidade que é problemática.
8: No Brasil, o debate sobre a regulamentação ainda é incipiente. Eu sou a Lúcia Mizel e a gente volta na quinta que vem. Até lá!
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2: Paris, 14 de maio de 2026. Essas são as principais notícias desta quinta-feira. Durante uma aguardada cúpula bilateral, os presidentes Xi Jinping e Donald Trump conversaram sobre o conflito no Oriente Médio, a guerra na Ucrânia, a situação na Península Coreana, mas principalmente sobre Taiwan, a questão mais importante na relação entre Pequim e Washington, segundo o líder chinês. Os Estados Unidos não mantêm relações diplomáticas com o território reivindicado pela China, mas são o principal fornecedor de armas para a ilha. Por isso, Xi Jinping frisou que o independentismo taiwanês é incompatível com a paz na região. E Taiwan reagiu, afirmando que a China é hoje o único risco para a paz e a estabilidade regional. Xi Jinping também declarou que os Estados Unidos e a China devem ser parceiros, não rivais. Já Trump prevê um futuro fantástico com Pequim e disse ser uma honra ser amigo do presidente chinês. Israel anunciou nessa manhã uma nova onda de ataques contra o grupo Hezbollah no Líbano. Em comunicado, o exército israelense pediu que moradores de cerca de 10 vilarejos no sul do país saíssem de suas casas. Logo depois, o governo israelense indicou que civis ficaram feridos em um ataque do Hezbollah contra Israel. Negociadores israelenses e libaneses voltam a se reunir hoje e amanhã em Washington, a 3 dias da expiração do cessar-fogo. Essa é a terceira reunião entre representantes dos dois países que não mantêm relações diplomáticas. Mais de 650 drones e 56 mísseis russos atingiram a Ucrânia em ataques massivos nesta madrugada, deixando um morto e cerca de 30 feridos. A capital Kiev foi particularmente atingida e danos foram registrados em mais de 20 pontos da cidade, incluindo áreas civis. Equipes de resgate ainda trabalhavam nessa manhã nos escombros de um prédio residencial de 9 andares, parcialmente destruído na capital ucraniana. Já a defesa russa informou ter interceptado 36 drones ucranianos na última noite. 6 passageiros do EBV Ondius, navio de cruzeiro onde foi detectado um surto de antivírus, embarcam hoje na Holanda rumo à Austrália. Esses 6 viajantes, 4 australianos, 1 britânico residente na Austrália e 1 neozelandês, estão em bom estado de saúde e não apresentam sintomas. Aqui na França, voltaram a testar negativo todas as 22 pessoas identificadas como casos de contato de uma passageira do navio que morreu após contaminação por antivírus. Onze horas e 30 minutos em Paris, 6:30 pelo horário de Brasília. 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
2: Bom dia, céu nublado e 9 graus em Paris, em destaque nesta quinta-feira, 14 de maio de 2026. Em cúpula bilateral em Pequim, Xi Jinping alerta Trump sobre risco de conflito envolvendo Taiwan. Israel lança uma nova onda de ataques contra o grupo Hezbollah no Líbano. Negociadores israelenses e libaneses voltam a se reunir nesta quinta e sexta em Washington. E novo ataque russo contra Kiev com 650 drones e 56 mísseis deixa um morto e dezenas de feridos. Essas e outras notícias a seguir. Em Pequim, os presidentes Xi Jinping e Donald Trump participaram nessa quinta de uma aguardada cúpula bilateral, onde conversaram sobre o conflito no Oriente Médio, a guerra na Ucrânia, a situação na Península Coreana e principalmente sobre Taiwan, classificada pelo líder chinês como a questão mais importante na relação entre os dois países. Os detalhes com Luísa Ramos.
12: Segundo a televisão estatal chinesa, Xi Jinping disse a Donald Trump que se a questão de Taiwan for bem tratada, as relações entre China e Estados Unidos poderão permanecer estáveis. Caso contrário, advertiu que os dois países podem entrar em conflito. A China considera Taiwan parte de seu território, embora a ilha tenha uma administração autônoma. Nos últimos tempos, o governo chinês aumentou a pressão sobre Taiwan, deixando claro que não descarta o uso da força para assumir o controle do território. Os Estados Unidos não mantêm relações diplomáticas com Taiwan, mas são o principal fornecedor de armas para a ilha, o que irrita as autoridades chinesas. Por isso, Xi voltou a insistir diante de Trump que o independentismo taiwanês é incompatível com a paz na região. Após as declarações, Taiwan reagiu, afirmando que a China é hoje o único risco para a estabilidade regional.
2: Em um tom mais conciliador, Xi Jinping também prometeu abrir ainda mais a China às empresas estrangeiras, incluindo as americanas, e sugerindo que os dois países, China e Estados Unidos, deveriam ser parceiros, não rivais. Já Trump prevê um futuro fantástico com a China, sem poupar elogios ao presidente chinês, classificado como um grande líder, de quem Trump disse ter a honra de ser amigo. Israel anunciou nesta quinta-feira ter lançado uma nova onda de ataques contra o grupo Hezbollah no Líbano. Em comunicado, o exército israelense pede que moradores de cerca de 10 vilarejos no sul do Líbano deixem suas casas antes dos bombardeios. Logo depois, o governo israelense indicou que civis ficaram feridos em um ataque do Hezbollah. Na véspera, a agência libanesa oficial de notícias, ZANI, indicou que ao menos 22 pessoas morreram em ataques israelenses no país, apesar da trégua em vigor. Negociadores israelenses e libaneses voltam a se reunir nesta quinta e sexta em Washington, a 3 dias da expiração do cessar-fogo. Essa é a terceira reunião entre representantes dos dois países que não mantém relações diplomáticas. Ao contrário da sessão anterior de negociações, nem o secretário de Estado Marco Rubio, nem Donald Trump participarão dessa vez. Eles estão em visita oficial à China até sábado. A equipe de mediadores dos Estados Unidos inclui os embaixadores americanos em Israel e no Líbano. O Líbano vai ser representado por Simon Caron, advogado e diplomata, e Israel será representado por seu embaixador Yeshiel Leiter. Mais de 650 drones e 56 mísseis russos atingiram a Ucrânia em ataques massivos nessa madrugada. Segundo o presidente ucraniano Volodymyr Zelensky, os bombardeios deixaram um morto e cerca de 30 feridos. A capital Kiev foi particularmente atingida e danos foram registrados em mais de 20 pontos da cidade, incluindo áreas civis. Equipes de resgate ainda trabalhavam nessa manhã nos escombros de um prédio residencial de 9 andares, parcialmente destruído na capital ucraniana. Já a defesa russa informou ter interceptado 36 drones ucranianos na última noite. O Alto Tribunal Anticorrupção da Ucrânia determinou nesta quinta a prisão de Andriy Yermak, aliado do presidente Volodymyr Zelensky e ex-chefe de gabinete, no âmbito de uma investigação por lavagem de dinheiro dentro de um escândalo relacionado a um projeto imobiliário de luxo perto de Kiev. 6 passageiros do MV Ondios, navio de cruzeiro, onde foi detida investigação por lavagem de dinheiro dentro de um escândalo relacionado a um projeto imobiliário de luxo perto de Kiev. 6 passageiros do MV Ondios, navio de cruzeiro, onde foi detectado um surto de antivírus em barco.

0: de nacionalidade aos detentores de vistos Gold.
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2: Adriana Moisés.
3: Com regras mais rígidas, a nova lei da nacionalidade em Portugal abalou a confiança em um dos programas de residência por investimento mais conhecidos da Europa, os Golden Visas, vistos especiais criados depois da crise econômica de 2008 para atrair investimento estrangeiro e gerar empregos. Com as mudanças, que duplicaram o tempo para a obtenção da nacionalidade, centenas de investidores estão prontos para processar o Estado português. Vamos saber mais sobre este litígio com Letícia Fonseca Surander, nossa correspondente em Lisboa. Letícia, qual é a polêmica que está envolvendo os ricos investidores e o governo português?
4: Bom dia. Mais de 500 detentores dos vistos Golden, na maioria americanos, mas também brasileiros, pretendem entrar com uma ação judicial coletiva contra o Estado português pela quebra de confiança na legislação. Eles alegam que o governo de Portugal não cumpriu os contratos celebrados quando aumentou os prazos para obtenção da nacionalidade. De acordo com as novas regras, o tempo mínimo de residência legal no país para pedido de nacionalidade passa de 5 para 7 anos no caso de brasileiros, cidadãos da comunidade dos países de língua portuguesa e da União Europeia, e de 5 para 10 anos para os demais estrangeiros. Esta puxada de tapete está atingindo todos aqueles que, apesar de terem dado entrada no pedido de autorização de residência, não haviam ainda conseguido atingir o prazo de 5 anos.
3: Mas todos os interessados têm dinheiro para entrar na justiça, Letícia?
4: Os detentores destes passaportes dourados estão se sentindo enganados, mas eles têm dinheiro para entrar com uma ação contra o Estado, ao contrário da dura realidade dos imigrantes comuns, dos milhares de brasileiros que irão sofrer um enorme impacto em suas vidas ao adiar o sonho da cidadania portuguesa.
3: Você poderia detalhar o que são os vistos Golden e quais são as regras atuais para a obtenção deles em Portugal?
4: Olha, Portugal lançou os Golden Visas em 2012. Desde então, mais de 12 mil investidores chineses, brasileiros, americanos, russos, entre outras nacionalidades, se beneficiaram desse regime, ganhando a cidadania portuguesa em troca de bilhões de euros injetados em terras lusas. No início, eram basicamente investimentos no mercado imobiliário português, mas a compra de imóveis não é mais válida, pois esses vistos foram responsáveis pela explosão dos preços nas casas em Portugal. Em 2023, o governo português mudou as regras para cumprir as diretrizes europeias e o foco passou a ser investimentos financeiros em fundos e capital de risco. Atualmente, quem busca cidadania portuguesa, através dos vistos dourados, deve investir no mínimo 500 mil euros em fundos de investimentos destinados à capitalização de empresas, à geração de empregos e à criação de pelo menos 10 postos de trabalho é outra possibilidade. Ou então, o apoio à produção artística, recuperação ou manutenção do patrimônio cultural nacional no valor de pelo menos 250 mil euros. Ou ainda a injeção de 500 mil euros em projetos de investigação científica. A União Europeia sempre criticou os Golden Visas, ao ressaltar que eles apresentam riscos de segurança, corrupção e evasão fiscal.
3: E qual foi a posição do presidente de Portugal em relação à nova lei da nacionalidade?
4: Agora o governo tem um prazo de 3 meses para fazer alterações no chamado Regulamento de Nacionalidade Portuguesa e indicar quais serão as regras legais para a obtenção da nacionalidade portuguesa. Em sua nota de promulgação, Seguro pediu que os

0: processos pendentes não sejam afetados e que ninguém seja prejudicado pela morosidade do Estado. E, em alguns casos, a espera por uma resposta já dura mais de 4 anos.
1: Obrigada, Letícia Fonseca Surander, por sua participação no Linha Direta de hoje.
2: Daniela Franco.
3: O Brasil está nas páginas de 2 dos principais jornais franceses nesta quinta. No jornal Le Monde, a correspondente do Diário no Rio de Janeiro, Anne Dominique Correa, assina uma crônica dentro de uma série sobre a Copa do Mundo. A jornalista aborda a polêmica envolvendo o bordão Vai Brasa no uniforme da seleção brasileira. A ideia da Nike, patrocinadora da equipe nacional, divulgada no final de março, é um fiasco, diz o Le Monde. Nas redes sociais, internautas expressaram sua revolta com o slogan obrigando a CBF a esclarecer que no material oficial da Copa do Mundo de 2026 aparecerá o nome do Brasil e não a palavra brasa. Para o Diário, o fracasso do lançamento da campanha é uma prova da desconexão dos brasileiros com a seleção. Le Monde cita uma pesquisa divulgada pelo Datafolha em 20 de abril, que afirma que 54% da população não tem interesse nesta edição da Copa. Já o jornal Le Figaro publica uma matéria de sua correspondente no Rio de Janeiro, Eleonor Huga, sobre as terras raras. O Brasil quer se tornar uma alternativa à China, diz o título da publicação, destacando o projeto de lei aprovado recentemente para acelerar a extração destes recursos naturais, que se tornaram extremamente estratégicos. O Brasil detém a segunda maior reserva do planeta, afirma a matéria. O timing não poderia ser melhor. Le Figaro aponta que a Europa e os Estados Unidos buscam alternativas à China, que controla 60% da extração e 90% do processamento de terras raras. Entrevistada pelo jornal, a pesquisadora Luísa Guitarrari, da FGV Energia, avalia que a questão é tão importante que poderia reposicionar o Brasil na nova estratégia geopolítica atual.
4: Reportagem Ana Carolina Pelis.
5: O governo francês anunciou em abril que o aumento das taxas de matrícula para estudantes internacionais de fora da União Europeia, decretado em 2018, deve ser efetivamente aplicado pelas universidades. A decisão faz parte do plano Choose France for Higher Education, que em português significa Escolha a França para o Ensino Superior, do Ministério do Ensino Superior e da Pesquisa francês. Embora tenha sido instituída há 8 anos, na época, a regra provocou a reação de associações estudantis e reitores. As universidades criaram, então, mecanismos de isenção que pouparam, nos últimos anos, alunos estrangeiros das taxas. Agora, a cobrança deve ser aplicada já na matrícula para o ano letivo de 2026-2027, com início em setembro. Apenas 10% dos estudantes poderão ser isentos em situações específicas, como no caso de alunos provenientes de países em grave dificuldade. Alunos de fora da União Europeia que atualmente pagam 180 euros de anuidade para cursos de graduação terão então que pagar 2.895 euros, cerca de 16 mil reais. Já a matrícula anual do mestrado passa de 250 para 3.941 euros, quase 22 mil reais. O doutorado não sofre aumento. O objetivo, segundo o governo, é reforçar a atratividade da França como polo de ensino e pesquisa, além de melhorar o acolhimento de estudantes estrangeiros. Mas a justificativa não convence Matheus Morandini, presidente da Associação de Estudantes e Pesquisadores Brasileiros na França.
6: A gente é, obviamente, contra esse aumento, porque é uma medida quase proibitiva para pessoas, né, de países como o Brasil. E a gente acha que é contraditório com a própria política que foi anunciada de atrair mais estudantes brasileiros para a França, né? Hoje em dia somos em torno de 5 mil estudantes brasileiros na França, um pouco mais. Enfim, não tem dados muito concretos sobre isso. Mas eu lembro que há alguns anos o governo brasileiro e o governo francês anunciaram que a meta era de atingir até 8 mil até 2026, e acho que isso é bastante contraditório com essa meta, né? Porque essa tarifa, ela é claramente uma incitação a não vir, um convite a não vir para a França, né? Não condiz com a política da França de promoção do ensino superior no Brasil, por exemplo.
5: A justificativa apresentada pelas universidades é bem diferente da versão oficial do governo. A Panthéon Sorbonne, por exemplo, que anunciou em dezembro passado que passaria a aplicar o aumento para estrangeiros, afirma que enfrenta dificuldades financeiras e falta de investimento do Estado. Muitas universidades ainda não confirmaram se vão aplicar integralmente a medida ou se vão manter as isenções, o que aumenta a incerteza entre os estudantes. Este é o caso de Alice Machado, que deve iniciar uma graduação em psicopedagogia em Paris no ano que vem.
2: Eles ainda não me responderam sobre isso, eu mandei uma mensagem perguntando, justamente porque eu tinha sido aceita no ano passado, né? E eles acabaram segurando minha matrícula. Eu perguntei se eu vou ser afetada por essa medida e ainda não tive uma resposta. Talvez eles estejam revendo internamente essa questão. Mas eu tô muito preocupada. Eu comecei a me reorganizar agora que eu tô com visto, mas ainda assim, é um aumento tão grande que eu tô tendo que rever tudo que eu tava planejando já para esse setembro.
5: Caio Dério, mestrando em desenvolvimento e ação humanitária na Panthéon Sorbonne, vive uma situação parecida. Ele foi surpreendido pela decisão da universidade no meio do curso, mas após pressão dos estudantes, a cobrança não foi aplicada para quem já estava inscrito. Caso a cobrança fosse realmente mantida, ele não teria condições de permanecer.
7: Mesmo se eu conseguisse um outro emprego, teria que ser um emprego que se adequasse ao visto, né? Porque eu já trabalhava 16 horas, seria um pequeno complemento. E mesmo assim, não conseguiria, porque é uma conta muito alta. Então, isso para mim, ao meu ver, eu teria duas opções, né? Ou eu voltaria para o Brasil, que eu estava pensando fortemente, ou continuar na França, mas com outro visto, então desistir dos estudos e entrar no mercado normal.
5: Matheus Morandini lamenta que o governo francês, com as medidas, esteja aumentando a precariedade dos estudantes estrangeiros.
6: O governo atual e o cenário atual têm caminhado para uma política de precariedade dos estudantes estrangeiros de fora da União Europeia, né? Principalmente os que vêm de países do sul global e pessoas que, enfim, vêm de realidades econômicas que são menos vantajosas em relação ao euro, por exemplo.
5: Atualmente, cerca de 5.500 brasileiros estudam nas universidades francesas. Em 2024, a França anunciou o objetivo de aumentar este número para 8 mil. Mas, segundo o site Campus France, o número de novos estudantes brasileiros no país caiu 1% entre 2019 e 2024.
4: Planeta Verde, Lúcia Miesel.
8: Ver menos outdoors de hambúrgueres levaria você a comer menos carne? Amsterdã se juntou à lista de cidades que proíbem a publicidade de produtos com alto impacto ambiental como uma medida de combate ao aquecimento global. A decisão levanta questionamentos sobre a forma mais eficaz de incitar a população a reduzir o consumo destes produtos. A capital dos Países Baixos se tornou a primeira do mundo a banir do espaço público anúncios de carne e de energias fósseis, como o petróleo. A medida inclui fabricantes de aviões e companhias aéreas. A lei, apresentada pelos partidos ecologista e dos animais, argumenta que o espaço público deve estar alinhado com os objetivos de Amsterdã de atingir a neutralidade de carbono até 2050 e diminuir pela metade o consumo de carne bovina, altamente emissora de gases de efeito estufa, como CO2 e principalmente metano. O publicitário francês Sylvain Burquier acompanha o debate no país vizinho. Sylvain é membro da Convenção Cidadã para o Clima, criado pelo governo da França em 2019 para auxiliar na orientação das políticas ambientais francesas.
9: A reflexão em Amsterdã foi que a publicidade cria um impasse entre o que se pede para os consumidores fazerem, ou seja, respeitarem o meio ambiente, e os sinais contraditórios que elas vêm por todos os lados. No espaço público, tem publicidade de carne, de hambúrguer, triplo, de grandes anunciantes. E, ao mesmo tempo, as autoridades pedem que as pessoas andem menos de avião. Existe um duplo discurso e podemos evitar isso.
8: A Convenção Cidadã participou da elaboração de uma lei para proibir as campanhas ligadas ao setor petroleiro na França, aprovada em 2021, mas cujo decreto jamais foi publicado pelo presidente Emmanuel Macron. Na Europa, Estocolmo, Edimburgo e Florença estão entre as cidades que já implementaram essa medida. Representante do setor publicitário, Sylvain é favorável à regulação dos anúncios, mas não à sua interdição.
9: Fazer pedagogia com campanhas que promovam formas alternativas de alimentação e desestimulem as pessoas a ficarem comendo coisas que não são muito boas é o básico. Não tenho certeza de que retirar as bebidas alcoólicas das páginas de publicidade impeça as pessoas de beber, mas talvez as incite menos a beber. Proibir as campanhas a favor ou contra a carne não terá efeito direto, mas mensagens sobre a pegada de carbono do produto mostrado podem sim levar a uma maior conscientização. Tenho certeza disso.
8: Sem surpresa, o setor agrícola dos Países Baixos se opôs à proibição da publicidade sobre a carne. Já o do turismo alegou que a proibição de menções a voos pode prejudicar a liberdade comercial no país. Os defensores da medida alegam que ela visa mudar a visão dos consumidores sobre esses produtos e, como consequência, uma mudança de comportamento. Foi assim que o cigarro passou, aos poucos, a deixar de ser associado a benefícios para ter uma imagem negativa. Carne e avião poderiam, então, ser o cigarro de amanhã na publicidade? Os dois casos têm semelhanças, observa Débora Salles, coordenadora-geral do Laboratório de Pesquisa sobre Internet e Redes Sociais da Escola de Comunicação da Universidade Federal do Rio de Janeiro.
10: Quando a gente pensa o quanto as empresas de cigarro atuaram conjuntamente para impedir que a opinião pública soubesse realmente dos impactos que o cigarro tem na saúde das pessoas e que essas empresas já sabiam. E a gente vê isso acontecendo hoje em dia em vários outros setores econômicos que têm impacto socioambiental, como é o caso de mineradoras, de petroleiras, de empresas que muitas vezes sabem o impacto que podem ter ou que já têm nas mudanças climáticas, mas que estão se promovendo como, muitas vezes, líderes da transição energética. Sem regulamentar, dificilmente esses setores vão, por conta própria, deixar de fazer publicidade que é problemática.
8: No Brasil, o debate sobre a regulamentação ainda é incipiente. Eu sou a Lúcia Miesel e a gente volta na quinta que vem. Até lá!
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3: Paris, 14 de maio de 2026. Essas são as principais notícias desta quinta-feira. Durante uma aguardada cúpula bilateral, os presidentes Xi Jinping e Donald Trump conversaram sobre o conflito no Oriente Médio, a guerra na Ucrânia, a situação na Península Coreana, mas principalmente sobre Taiwan, a questão mais importante na relação entre Pequim e Washington, segundo o líder chinês. Os Estados Unidos não mantêm relações diplomáticas com o território reivindicado pela China, mas são principal fornecedor de armas para a ilha. Por isso, Xi Jinping frisou que o independentismo taiwanês é incompatível com a paz na região. E Taiwan reagiu, afirmando que a China é hoje o único risco para a paz e a estabilidade regional. Xi Jinping também declarou que os Estados Unidos e a China devem ser parceiros, não rivais. Já Trump prevê um futuro fantástico com Pequim e disse ser uma honra ser amigo do presidente chinês. Israel anunciou nessa manhã uma nova onda de ataques contra o grupo Hezbollah no Líbano. Em comunicado, o exército israelense pediu que moradores de cerca de 10 vilarejos no sul do país saíssem de suas casas. Logo depois, o governo israelense indicou que civis ficaram feridos em um ataque do Hezbollah contra Israel. Negociadores israelenses e libaneses voltam a se reunir hoje e amanhã em Washington, a 3 dias da expiração do cessar-fogo. Essa é a terceira reunião entre representantes dos dois países que não mantêm relações diplomáticas. Mais de 650 drones e 56 mísseis russos atingiram a Ucrânia em ataques massivos nesta madrugada, deixando um morto e cerca de 30 feridos. A capital Kiev foi particularmente atingida e danos foram registrados em mais de 20 pontos da cidade, incluindo áreas civis. Equipes de resgate ainda trabalhavam nessa manhã nos escombros de um prédio residencial de 9 andares, parcialmente destruído na capital ucraniana. Já a defesa russa informou ter interceptado 36 drones ucranianos na última noite. 6 passageiros do EBV Ondius, navio de cruzeiro, onde foi detectado um surto de antivírus, embarcam hoje na Holanda, rumo à Austrália. Esses 6 viajantes, 4 australianos, 1 britânico residente na Austrália e 1 neozelandês, estão em bom estado de saúde e não apresentam sintomas. Aqui na França, voltaram a testar negativo todas as 22 pessoas identificadas como casos de contato de uma passageira do navio que morreu após contaminação por antivírus. Onze horas e 30 minutos em Paris, 6:30 pelo horário de Brasília. 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
3: Bom dia, céu nublado e 9 graus em Paris, em destaque nesta quinta-feira, 14 de maio de 2026. Em cúpula bilateral em Pequim, Xi Jinping alerta Trump sobre risco de conflito envolvendo Taiwan. Israel lança uma nova onda de ataques contra o grupo Hezbollah no Líbano. Negociadores israelenses e libaneses voltam a se reunir nesta quinta e sexta em Washington. E novo ataque russo contra Kiev com 650 drones e 56 mísseis deixa um morto e dezenas de feridos. Essas e outras notícias a seguir. Em Pequim, os presidentes Xi Jinping e Donald Trump participaram nessa quinta de uma aguardada cúpula bilateral, onde conversaram sobre o conflito no Oriente Médio, a guerra na Ucrânia, a situação na Península Coreana e principalmente sobre Taiwan, classificada pelo líder chinês como a questão mais importante na relação entre os dois países. Os detalhes com Luísa Ramos.
12: Segundo a televisão estatal chinesa, Xi Jinping disse a Donald Trump que se a questão de Taiwan for bem tratada, as relações entre China e Estados Unidos poderão permanecer estáveis. Caso contrário, advertiu que os dois países podem entrar em conflito. A China considera Taiwan parte de seu território, embora a ilha tenha uma administração autônoma. Nos últimos tempos, o governo chinês aumentou a pressão sobre Taiwan, deixando claro que não descarta o uso da força para assumir o controle do território. Os Estados Unidos não mantêm relações diplomáticas com Taiwan, mas são o principal fornecedor de armas para a ilha, o que irrita as autoridades chinesas. Por isso, Xi voltou a insistir diante de Trump que o independentismo taiwanês é incompatível com a paz na região. Após as declarações, Taiwan reagiu, afirmando que a China é hoje o único risco para a estabilidade regional.
3: Em um tom mais conciliador, Xi Jinping também prometeu abrir ainda mais a China às empresas estrangeiras, incluindo as americanas, e sugerindo que os dois países, China e Estados Unidos, deveriam ser parceiros, não rivais. Já Trump prevê um futuro fantástico com a China, sem poupar elogios ao presidente chinês, classificado como um grande líder, de quem Trump disse ter a honra de ser amigo. Israel anunciou nesta quinta-feira ter lançado uma nova onda de ataques contra o grupo Hezbollah no Líbano. Em comunicado, o exército israelense pede que moradores de cerca de 10 vilarejos no sul do Líbano deixem suas casas antes dos bombardeios. Logo depois, o governo israelense indicou que civis ficaram feridos em um ataque do Hezbollah. Na véspera, a agência libanesa oficial de notícias, ZANI, indicou que ao menos 22 pessoas morreram em ataques israelenses no país, apesar da trégua em vigor. Negociadores israelenses e libaneses voltam a se reunir nesta quinta e sexta em Washington, a 3 dias da expiração do cessar-fogo. Essa é a terceira reunião entre representantes dos dois países que não mantém relações diplomáticas. Ao contrário da sessão anterior de negociações, nem o secretário de Estado Marco Rubio, nem Donald Trump participarão dessa vez. Eles estão em visita oficial à China até sábado. A equipe de mediadores dos Estados Unidos inclui os embaixadores americanos em Israel e no Líbano. O Líbano vai ser representado por Simon Caron, advogado e diplomata, e Israel será representado por seu embaixador Yeshiel Leiter. Mais de 650 drones e 56 mísseis russos atingiram a Ucrânia em ataques massivos nessa madrugada. Segundo o presidente ucraniano Volodymyr Zelensky, os bombardeios deixaram um morto e cerca de 30 feridos. A capital Kiev foi particularmente atingida e danos foram registrados em mais de 20 pontos da cidade, incluindo áreas civis. Equipes de resgate ainda trabalhavam nessa manhã nos escombros de um prédio residencial de 9 andares, parcialmente destruído na capital ucraniana. Já a defesa russa informou ter interceptado 36 drones ucranianos na última noite. O Alto Tribunal Anticorrupção da Ucrânia determinou nesta quinta a prisão de Andriy Yermak, aliado do presidente Volodymyr Zelensky e ex-chefe de gabinete, no âmbito de uma investigação por lavagem de dinheiro dentro de um escândalo relacionado a um projeto imobiliário de luxo perto de Kiev. 6 passageiros do MV Ondios, navio de cruzeiro, onde foi detectado um surto de antivírus, embarcam nessa quinta na Holanda, rumo à Austrália. Esses 6 viajantes, 4 australianos, um britânico residente na Austrália e um neozelandês, estão em bom estado de saúde e não apresentam sintomas. Aqui na França serão divulgados os resultados de novos testes realizados com 18 das 22 pessoas identificadas como casos de contato de uma passageira do navio MV Ondios que morreu após contaminação por antivírus.
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3: Vamos agora até o Festival de Cinema de Cannes, no sul da França, onde a nossa repórter Adriana Brandão nos fala das estreias no segundo dia de disputa pela Palma de Ouro.
13: Os 2 primeiros filmes na competição pela Palma de Ouro, o francês A Vida de uma Mulher e o japonês Alguns Dias em Nagi, decepcionaram. Público e críticos ficariam surpresos se um dos dois fosse premiado.
14: E nós temos o prazer de acolher a equipe do filme La Vie d'une Femme.
13: Grandes favoritos estreiam neste segundo dia da disputa, Pátria, do polonês Pavel Pawlikowski, conta o retorno do escritor Thomas Mann à Alemanha em 1949, 16 anos depois de ter fugido do país controlado pelos nazistas. Aliás, as grandes guerras do século XX que poderiam ajudar a entender os conflitos de hoje aparecem como um dos temas centrais desta 79ª edição de Cannes. Histórias paralelas do iraniano Asghar Farhadi, exilado na França, é um dos filmes mais aguardados da competição. O multipremiado diretor poderia vencer sua primeira Palma de Ouro com essa história sobre uma escritora que espiona os vizinhos em busca de inspiração. Se vencer, será a segunda vitória consecutiva do cinema iraniano após Jafar Panahi por um simples acidente em 2025. De Cannes, Adriana Brandão, RFI.
3: O Paris Saint-Germain venceu o Lens por 2-0 em um jogo disputado no norte da França na quarta e conquistou com uma rodada de antecipação o título do campeonato francês. Esse foi o 14º título conquistado pelo PSG na competição. O clube vai jogar a final da Champions League contra o Arsenal no final desse mês.
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3: Olá, neste segundo bloco, a imprensa francesa aborda dois temas relacionados ao Brasil: a polêmica de um slogan na camisa da seleção e o novo projeto de lei aprovado recentemente no país para extração de terras raras. Depois vamos ouvir uma reportagem sobre o aumento dos preços das matrículas nas universidades da França para estrangeiros. Encerraremos o bloco com o programa Planeta Verde, que fala sobre a proibição de anúncios de carne e de petróleo aqui na Europa. Mas antes, no programa Linha Direta, vamos conversar com a nossa correspondente em Lisboa sobre a nova lei promulgada pelo governo português que trava a obtenção de nacionalidade aos detentores de vistos Gold.
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1: Com regras mais rígidas, a nova lei da nacionalidade em Portugal abalou a confiança em um dos programas de residência por investimento mais conhecidos da Europa, os Golden Visas, vistos especiais criados depois da crise econômica de 2008 para atrair investimento estrangeiro e gerar empregos. Com as mudanças, que duplicaram o tempo para a obtenção da nacionalidade, centenas de investidores estão prontos para processar o Estado português. Vamos saber mais sobre este litígio com Letícia Fonseca Surander, nossa correspondente em Lisboa. Letícia, qual é a polêmica que está envolvendo os ricos investidores e o governo português?
0: Bom dia. Mais de 500 detentores dos vistos Golden, na maioria americanos, mas também brasileiros, pretendem entrar com uma ação judicial coletiva contra o Estado português pela quebra de confiança na legislação. Eles alegam que o governo de Portugal não cumpriu os contratos celebrados quando aumentou os prazos para obtenção da nacionalidade. De acordo com as novas regras, o tempo mínimo de residência legal no país para pedido de nacionalidade passa de 5 para 7 anos no caso de brasileiros, cidadãos da comunidade dos países de língua portuguesa e da União Europeia, e de 5 para 10 anos para os demais estrangeiros. Esta puxada de tapete está atingindo todos aqueles que, apesar de terem dado entrada no pedido de autorização de residência, não haviam ainda conseguido atingir o prazo de 5 anos.
1: Mas todos os interessados têm dinheiro para entrar na justiça, Letícia?
0: Os detentores destes passaportes dourados estão se sentindo enganados, mas eles têm dinheiro para entrar com uma ação contra o Estado, ao contrário da dura realidade dos imigrantes comuns, dos milhares de brasileiros que irão sofrer um enorme impacto em suas vidas ao adiar o sonho da cidadania portuguesa.
1: Você poderia detalhar o que são os vistos Golden e quais são as regras atuais para a obtenção deles em Portugal?
0: Olha, Portugal lançou os Golden Visas em 2012. Desde então, mais de 12 mil investidores chineses, brasileiros, americanos, russos, entre outras nacionalidades, se beneficiaram desse regime, ganhando a cidadania portuguesa em troca de bilhões de euros injetados em terras lusas. No início, eram basicamente investimentos no mercado imobiliário português, mas a compra de imóveis não é mais válida, pois esses vistos foram responsáveis pela explosão dos preços nas casas em Portugal. Em 2023, o governo português mudou as regras para cumprir as diretrizes europeias e o foco passou a ser investimentos financeiros em fundos e capital de risco. Atualmente, quem busca cidadania portuguesa através dos vistos dourados deve investir no mínimo 500 mil euros em fundos de investimentos destinados à capitalização de empresas, à geração de empregos e à criação de pelo menos 10 postos de trabalho é outra possibilidade. Ou então, o apoio à produção artística, recuperação ou manutenção do patrimônio cultural nacional no valor de pelo menos 250 mil euros. ou ainda a injeção de 500 mil euros em projetos de investigação científica. A União Europeia sempre criticou os Golden Visas, ao ressaltar que eles apresentam riscos de segurança, corrupção e evasão fiscal.
1: E qual foi a posição do presidente de Portugal em relação à nova lei da nacionalidade?
0: Agora o governo tem um prazo de 3 meses para fazer alterações no chamado Regulamento de Nacionalidade Portuguesa e indicar quais serão as regras legais para a obtenção da nacionalidade portuguesa. Em sua nota de promulgação, Seguro pediu que os processos pendentes não sejam afetados e que ninguém seja prejudicado pela morosidade do Estado. E, em alguns casos, a espera por uma resposta já dura mais de 4 anos.
1: Obrigada, Letícia Fonseca Surander, por sua participação no Linha Direta de hoje.
11: Daniela Franco.
3: O Brasil está nas páginas de 2 dos principais jornais franceses nesta quinta. No jornal Le Monde, a correspondente do Diário no Rio de Janeiro, Anne Dominique Correa, assina uma crônica dentro de uma série sobre a Copa do Mundo. A jornalista aborda a polêmica envolvendo o bordão Vai Brasa no uniforme da seleção brasileira. A ideia da Nike, patrocinadora da equipe nacional, divulgada no final de março, é um fiasco, diz o Le Monde. Nas redes sociais, internautas expressaram sua revolta com o slogan obrigando a CBF a esclarecer que no material oficial da Copa do Mundo de 2026 aparecerá o nome do Brasil e não a palavra brasa. Para o Diário, o fracasso do lançamento da campanha é uma prova da desconexão dos brasileiros com a seleção. Le Monde cita uma pesquisa divulgada pelo Datafolha em 20 de abril, que afirma que 54% da população não tem interesse nesta edição da Copa. Já o jornal Le Figaro publica uma matéria de sua correspondente no Rio de Janeiro, Eleonor Huga, sobre as terras raras. O Brasil quer se tornar uma alternativa à China, diz o título da publicação, destacando o projeto de lei aprovado recentemente para acelerar a extração destes recursos naturais, que se tornaram extremamente estratégicos. O Brasil detém a segunda maior reserva do planeta, afirma a matéria. O timing não poderia ser melhor. Le Figaro aponta que a Europa e os Estados Unidos buscam alternativas à China, que controla 60% da extração e 90% do processamento de terras raras. Entrevistada pelo jornal, a pesquisadora Luísa Guitarrari, da FGV Energia, avalia que a questão é tão importante que poderia reposicionar o Brasil na nova estratégia geopolítica atual.
4: Reportagem. Ana Carolina Peliz.
5: O governo francês anunciou em abril que o aumento das taxas de matrícula para estudantes internacionais de fora da União Europeia, decretado em 2018, deve ser efetivamente aplicado pelas universidades. A decisão faz parte do plano Choose France for Higher Education, que em português significa Escolha a França para o Ensino Superior, do Ministério do Ensino Superior e da Pesquisa francês. Embora tenha sido instituída há 8 anos, na época, a regra provocou a reação de associações estudantis e reitores. As universidades criaram, então, mecanismos de isenção que pouparam, nos últimos anos, alunos estrangeiros das taxas. Agora, a cobrança deve ser aplicada já na matrícula para o ano letivo de 2026-2027, com início em setembro. Apenas 10% dos estudantes poderão ser isentos em situações específicas, como no caso de alunos provenientes de países em grave dificuldade. Alunos de fora da União Europeia que atualmente pagam 180 euros de anuidade para cursos de graduação terão então que pagar 2.895 euros, cerca de 16 mil reais. Já a matrícula anual do mestrado passa de 250 para 3.941 euros, quase 22 mil reais. O doutorado não sofre aumento. O objetivo, segundo o governo, é reforçar a atratividade da França como polo de ensino e pesquisa, além de melhorar o acolhimento de estudantes estrangeiros. Mas a justificativa não convence Matheus Morandini, presidente da Associação de Estudantes e Pesquisadores Brasileiros na França.
6: A gente é, obviamente, contra esse aumento, porque é uma medida quase proibitiva para pessoas, né, de países como o Brasil. E a gente acha que é contraditório com a própria política que foi anunciada de atrair mais estudantes brasileiros para a França, né? Hoje em dia somos em torno de 5 mil estudantes brasileiros na França, um pouco mais, enfim, não tem dados muito concretos sobre isso. Mas eu lembro que há alguns anos o governo brasileiro e o governo francês anunciaram que a meta era de atingir até 8 mil e até 2026, e acho que isso é bastante contraditório com essa meta, né? Porque essa tarifa, ela é claramente uma incitação a não vir, um convite a não vir para a França, né? Não condiz com a política da França de promoção do ensino superior no Brasil, por exemplo.
5: A justificativa apresentada pelas universidades é bem diferente da versão oficial do governo. A Panthéon Sorbonne, por exemplo, que anunciou em dezembro passado que passaria a aplicar o aumento para estrangeiros, afirma que enfrenta dificuldades financeiras e falta de investimento do Estado. Muitas universidades ainda não confirmaram se vão aplicar integralmente a medida ou se vão manter as isenções, o que aumenta a incerteza entre os estudantes. Este é o caso de Alice Machado, que deve iniciar uma graduação em psicopedagogia em Paris no ano que vem.
2: Eles ainda não me responderam sobre isso. Eu mandei uma mensagem perguntando, justamente porque eu tinha sido aceita no ano passado, né? Uhum. E eles acabaram segurando minha matrícula. Eu perguntei se eu vou ser afetada por essa medida. E ainda não tive uma resposta. Talvez eles estejam revendo internamente essa questão. Mas eu tô muito preocupada. Eu comecei a me reorganizar agora que eu tô com visto, mas ainda assim, é um aumento tão grande que eu tô tendo que rever tudo que eu tava planejando já para esse setembro.
5: Caio Dério, mestrando em desenvolvimento e ação humanitária na Panthéon Sorbonne, vive uma situação parecida. Ele foi surpreendido pela decisão da universidade no meio do curso, mas após pressão dos estudantes, a cobrança não foi aplicada para quem já estava inscrito. Caso a cobrança fosse realmente mantida, ele não teria condições de permanecer.
7: Mesmo se eu conseguisse um outro emprego, teria que ser um emprego que se adequasse ao visto, né? Porque eu já trabalhava 16 horas, teria um que seria um pequeno complemento. E mesmo assim, não conseguiria, porque é uma conta muito alta. Então, isso para mim, ao meu ver, eu teria duas opções, né? Ou eu voltaria para o Brasil, que eu estava pensando fortemente, ou continuar na França, mas com outro visto, então desistir dos estudos e entrar no mercado normal.
5: Matheus Morandini lamenta que o governo francês, com as medidas, esteja aumentando a precariedade dos estudantes estrangeiros.
6: O governo atual e o cenário atual têm caminhado para uma política de precariedade dos estudantes estrangeiros de fora da União Europeia, né? Principalmente os que vêm de países do sul global e pessoas que, enfim, vêm de realidades econômicas que são menos vantajosas em relação ao euro, por exemplo.
5: Atualmente, cerca de 5.500 brasileiros estudam nas universidades francesas. Em 2024, a França anunciou o objetivo de aumentar este número para 8 mil. Mas, segundo o site Campus France, o número de novos estudantes brasileiros no país caiu 1% entre 2019 e 2024.
4: Planeta Verde, Lúcia Miesel.
8: Ver menos outdoors de hambúrgueres levaria você a comer menos carne? Amsterdã se juntou à lista de cidades que proíbem a publicidade de produtos com alto impacto ambiental como uma medida de combate ao aquecimento global. A decisão levanta questionamentos sobre a forma mais eficaz de incitar a população a reduzir o consumo destes produtos. A capital dos Países Baixos se tornou a primeira do mundo a banir do espaço público anúncios de carne e de energias fósseis, como o petróleo. A medida inclui fabricantes de aviões e companhias aéreas. A lei, apresentada pelos partidos ecologista e dos animais, argumenta que o espaço público deve estar alinhado com os objetivos de Amsterdã de atingir a neutralidade de carbono até 2050 e diminuir pela metade o consumo de carne bovina, altamente emissora de gases de efeito estufa, como CO2 e, principalmente, metano. O publicitário francês Sylvain Burquier acompanha o debate no país vizinho. Sylvain é membro da Convenção Cidadã para o Clima, criado pelo governo da França em 2019 para auxiliar na orientação das políticas ambientais francesas.
9: A reflexão em Amsterdã foi que a publicidade cria um impasse entre o que se pede para os consumidores fazerem, ou seja, respeitarem o meio ambiente, e os sinais contraditórios que elas veem por todos os lados. No espaço público, tem publicidade de carne, de hambúrguer, triplo, de grandes anunciantes. E, ao mesmo tempo, as autoridades pedem que as pessoas andem menos de avião. Existe um duplo discurso e podemos evitar isso.
8: A Convenção Cidadã participou da elaboração de uma lei para proibir as campanhas ligadas ao setor petroleiro na França, aprovada em 2021, mas cujo decreto jamais foi publicado pelo presidente Emmanuel Macron. Na Europa, Estocolmo, Edimburgo e Florença estão entre as cidades que já implementaram essa medida. Representante do setor publicitário, Sylvain é favorável à regulação dos anúncios, mas não à sua interdição.
9: Fazer pedagogia com campanhas que promovam formas alternativas de alimentação e desestimulem as pessoas a ficarem comendo coisas que não são muito boas é o básico. Não tenho certeza de que retirar as bebidas alcoólicas das páginas de publicidade impeça as pessoas de beber, mas talvez as incite menos a beber. Proibir as campanhas a favor ou contra a carne não terá efeito direto, mas mensagens sobre a pegada de carbono do produto mostrado podem sim levar a uma maior conscientização. Tenho certeza disso.
8: Sem surpresa, o setor agrícola dos Países Baixos se opôs à proibição da publicidade sobre a carne. Já o do turismo alegou que a proibição de menções a voos pode prejudicar a liberdade comercial no país. Os defensores da medida alegam que ela visa mudar a visão dos consumidores sobre esses produtos e, como consequência, uma mudança de comportamento. Foi assim que o cigarro passou, aos poucos, a deixar de ser associado a benefícios para ter uma imagem negativa. Carne e avião poderiam, então, ser o cigarro de amanhã na publicidade? Os dois casos têm semelhanças, observa Débora Salles, coordenadora-geral do Laboratório de Pesquisa sobre Internet e Redes Sociais da Escola de Comunicação da Universidade Federal do Rio de Janeiro.
10: Quando a gente pensa o quanto as empresas de cigarro atuaram conjuntamente para impedir que a opinião pública soubesse realmente dos impactos que o cigarro tem na saúde das pessoas e que essas empresas já sabiam. E a gente vê isso acontecendo hoje em dia em vários outros setores econômicos que têm impacto socioambiental, como é o caso de mineradoras, de petroleiras, de empresas que muitas vezes sabem o impacto que podem ter ou que já têm nas mudanças climáticas, mas que estão se promovendo como, muitas vezes, líderes da transição energética. Sem regulamentar, dificilmente esses setores vão, por conta própria, deixar de fazer publicidade que é problemática.
8: No Brasil, o debate sobre a regulamentação ainda é incipiente. Eu sou a Lúcia Miesel e a gente volta na quinta que vem. Até lá!
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3: Paris, 14 de maio de 2026. Essas são as principais notícias desta quinta-feira. Durante uma aguardada cúpula bilateral, os presidentes Xi Jinping e Donald Trump conversaram sobre o conflito no Oriente Médio, a guerra na Ucrânia, a situação na Península Coreana, mas principalmente sobre Taiwan, a questão mais importante na relação entre Pequim e Washington, segundo o líder chinês. Os Estados Unidos não mantêm relações diplomáticas com o território reivindicado pela China, mas são o principal fornecedor de armas para a ilha. Por isso, Xi Jinping frisou que o independentismo taiwanês é incompatível com a paz na região. E Taiwan reagiu, afirmando que a China é hoje o único risco para a paz e a estabilidade regional. Xi Jinping também declarou que os Estados Unidos e a China devem ser parceiros, não rivais. Já Trump prevê um futuro fantástico com Pequim e disse ser uma honra ser amigo do presidente chinês. Israel anunciou nessa manhã uma nova onda de ataques contra o grupo Hezbollah no Líbano. Em comunicado, o exército israelense pediu que moradores de cerca de 10 vilarejos no sul do país saíssem de suas casas. Logo depois, o governo israelense indicou que civis ficaram feridos em um ataque do Hezbollah contra Israel. Negociadores israelenses e libaneses voltam a se reunir hoje e amanhã em Washington, a 3 dias da expiração do cessar-fogo. Essa é a terceira reunião entre representantes dos dois países que não mantêm relações diplomáticas. Mais de 650 drones e 56 mísseis russos atingiram a Ucrânia em ataques massivos nesta madrugada, deixando um morto e cerca de 30 feridos. A capital Kiev foi particularmente atingida e danos foram registrados em mais de 20 pontos da cidade, incluindo áreas civis. Equipes de resgate ainda trabalhavam nessa manhã nos escombros de um prédio residencial de 9 andares, parcialmente destruído na capital ucraniana. Já a defesa russa informou ter interceptado 36 drones ucranianos na última noite. 6 passageiros do EBV Ondius, navio de cruzeiro, onde foi detectado um surto de antivírus, embarcam hoje na Holanda rumo à Austrália. Esses 6 viajantes, 4 australianos, 1 britânico residente na Austrália e 1 neozelandês, estão em bom estado de saúde e não apresentam sintomas. Aqui na França, voltaram a testar negativo todas as 22 pessoas identificadas como casos de contato de uma passageira do navio que morreu após contaminação por antivírus. Onze horas e 30 minutos em Paris, 6:30 pelo horário de Brasília. 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
3: Bom dia, céu nublado e 9 graus em Paris, em destaque nesta quinta-feira, 14 de maio de 2026. Em cúpula bilateral em Pequim, Xi Jinping alerta Trump sobre risco de conflito envolvendo Taiwan. Israel lança uma nova onda de ataques contra o grupo Hezbollah no Líbano. Negociadores israelenses e libaneses voltam a se reunir nesta quinta e sexta em Washington. E novo ataque russo contra Kiev com 650 drones e 56 mísseis deixa um morto e dezenas de feridos. Essas e outras notícias a seguir. Em Pequim, os presidentes Xi Jinping e Donald Trump participaram nessa quinta de uma aguardada cúpula bilateral, onde conversaram sobre o conflito no Oriente Médio, a guerra na Ucrânia, a situação na Península Coreana e principalmente sobre Taiwan, classificada pelo líder chinês como a questão mais importante na relação entre os dois países. Os detalhes com Luísa Ramos.
12: Segundo a televisão estatal chinesa, Xi Jinping disse a Donald Trump que se a questão de Taiwan for bem tratada, as relações entre China e Estados Unidos poderão permanecer estáveis. Caso contrário, advertiu que os dois países podem entrar em conflito. A China considera Taiwan parte de seu território, embora a ilha tenha uma administração autônoma. Nos últimos tempos, o governo chinês aumentou a pressão sobre Taiwan, deixando claro que não descarta o uso da força para assumir o controle do território. Os Estados Unidos não mantêm relações diplomáticas com Taiwan, mas são o principal fornecedor de armas para a ilha, o que irrita as autoridades chinesas. Por isso, Xi voltou a insistir diante de Trump que o independentismo taiwanês é incompatível com a paz na região. Após as declarações, Taiwan reagiu, afirmando que a China é hoje o único risco para a estabilidade regional.
3: Em um tom mais conciliador, Xi Jinping também prometeu abrir ainda mais a China às empresas estrangeiras, incluindo as americanas, e sugerindo que os dois países, China e Estados Unidos, deveriam ser parceiros, não rivais. Já Trump prevê um futuro fantástico com a China, sem poupar elogios ao presidente chinês, classificado como um grande líder, de quem Trump disse ter a honra de ser amigo. Israel anunciou nesta quinta-feira ter lançado uma nova onda de ataques contra o grupo Hezbollah no Líbano. Em comunicado, o exército israelense pede que moradores de cerca de 10 vilarejos no sul do Líbano deixem suas casas antes dos bombardeios. Logo depois, o governo israelense indicou que civis ficaram feridos em um ataque do Hezbollah. Na véspera, a agência libanesa oficial de notícias, ZANI, indicou que ao menos 22 pessoas morreram em ataques israelenses no país, apesar da trégua em vigor. Negociadores israelenses e libaneses voltam a se reunir nesta quinta e sexta em Washington, a 3 dias da expiração do cessar-fogo. Essa é a terceira reunião entre representantes dos dois países que não mantém relações diplomáticas. Ao contrário da sessão anterior de negociações, nem o secretário de Estado Marco Rubio nem Donald Trump participarão dessa vez. Eles estão em visita oficial à China até sábado. A equipe de mediadores dos Estados Unidos inclui os embaixadores americanos em Israel e no Líbano. O Líbano vai ser representado por Simon Caron, advogado e diplomata, e Israel será representado por seu embaixador Yeshiel Leiter. Mais de 650 drones e 56 mísseis russos atingiram a Ucrânia em ataques massivos nessa madrugada. Segundo o presidente ucraniano Volodymyr Zelensky, os bombardeios deixaram um morto e cerca de 30 feridos. A capital Kiev foi particularmente atingida e danos foram registrados em mais de 20 pontos da cidade, incluindo áreas civis. Equipes de resgate ainda trabalhavam nessa manhã nos escombros de um prédio residencial de 9 andares, parcialmente destruído na capital ucraniana. Já a defesa russa informou ter interceptado 36 drones ucranianos na última noite. O Alto Tribunal Anticorrupção da Ucrânia determinou nessa quinta a prisão de Andriy Yermak, aliado do presidente Volodymyr Zelensky e ex-chefe de gabinete, no âmbito de uma investigação por lavagem de dinheiro dentro de um escândalo relacionado a um projeto imobiliário de luxo perto de Kiev. 6 passageiros do MV Ondios, navio de cruzeiro, onde foi detectado um surto de antivírus, embarcam nessa quinta na Holanda, rumo à Austrália. Esses 6 viajantes, 4 australianos, um britânico residente na Austrália e um neozelandês, estão em bom estado de saúde e não apresentam sintomas. Aqui na França serão divulgados os resultados de novos testes realizados com 18 das 22 pessoas identificadas como casos de contato de uma passageira do navio MV Ondios que morreu após contaminação por antivírus.
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3: Vamos agora até o Festival de Cinema de Cannes, no sul da França, onde a nossa repórter Adriana Brandão nos fala das estreias no segundo dia de disputa pela Palma de Ouro.
13: Os 2 primeiros filmes da competição pela Palma de Ouro, o francês A Vida de uma Mulher e o japonês Alguns Dias em Nagi, decepcionaram. Público e críticos ficariam surpresos se um dos dois fosse premiado.
14: E nós temos o prazer de acolher a equipe do filme La Vie d'une Femme.
13: Grandes favoritos estreiam neste segundo dia da disputa. Pátria, do polonês Pavel Pawlikowski, conta o retorno do escritor Thomas Mann à Alemanha em 1949, 16 anos depois de ter fugido do país controlado pelos nazistas. Aliás, as grandes guerras do século XX, que poderiam ajudar a entender os conflitos de hoje, aparecem como um dos temas centrais desta 79ª edição de Cannes. Histórias paralelas, do iraniano Asghar Farhadi, exilado na França, é um dos filmes mais aguardados da competição. O multipremiado diretor poderia vencer sua primeira Palma de Ouro com essa história sobre uma escritora que espiona os vizinhos em busca de inspiração. Se vencer, será a segunda vitória consecutiva do cinema iraniano após Jafar Panahi, por um simples acidente, em 2025. De Cannes, Adriana Brandão, RFI.

0: que querem, em vários momentos, pedir o impeachment de ministro do STF por envolvimento financeiro com o Banco Master. Então, cria uma contradição difícil de administrar e vai espantar aliados e apoiadores financeiros.
1: E, Raquel, como tem repercutido a justificativa de Flávio Bolsonaro diante dessas mensagens?
2: Olha, a justificativa de Flávio Bolsonaro de que não fez nada de errado, apenas pediu dinheiro privado para financiar um filme, já ecoa nos grupos bolsonaristas que tendem a defendê-lo, assim como fazem com o ex-presidente Jair Bolsonaro, que está em prisão domiciliar por tentativa de golpe.
3: Toda essa história que está sendo veiculada agora nada mais é do que um filho procurando investidores privados para fazer um filme privado sobre a história do seu próprio pai. Zero de dinheiro público, zero de lei Rouanet, como esse governo gosta de fazer, gastar dinheiro público para fazer autopropaganda deles mesmos.
2: Existe uma apuração em curso para ver se a produtora responsável pelo filme de Bolsonaro recebeu regularmente recursos de emendas parlamentares e da Prefeitura de São Paulo, dinheiro público. Sobre a narrativa de Flávio, a questão é que só com votos de fanáticos não se ganha eleição, como destacou Leonardo Barreto à RFI.
0: Acho que a gente teve um fato muito relevante, que num primeiro momento pode ser minimizado, porque o Flávio vai manter a liderança aí em função da base dele, que é fidelizada, que é ideológica, que é pouco suscetível a esse tipo de coisa. Mas a chave para explicar o efeito negativo é a redução do teto de voto dele, né? Se isso afastar eleitores moderados, não bolsonaristas, o teto de voto dele vai abaixar e aí ele corre o risco de se tornar um candidato com a perspectiva de inviabilidade no futuro segundo turno.
2: O assunto, claro, dominou as redes sociais, bem como as tribunas do parlamento, e as críticas ao senador do PL vieram de vários lados, como na fala da deputada Érica Hilton, do PSOL.
4: Não é corriqueira e não é uma questão normal a relação de Flávio Bolsonaro com o banqueiro criminoso, mafioso, Daniel Vorkaro, que não era só um banqueiro, era uma pessoa que as investigações apontam com relação muito próxima da milícia e do jogo do bicho. Nada novo no histórico de Flávio Bolsonaro.
2: O deputado Kim Kataguiri, do Missão, também falou do caso.
5: Nenhum centavo que saia do bolso de Daniel Vorkaro é privado. 100% do patrimônio de Daniel Vorkaro é roubado. E aí ele vem falar, não, conheci em 2024, quando ninguém sabia que o Vorkaro era ladrão. O áudio e a mensagem foi em 2025, pouco tempo antes do Vorkaro ser preso. Todo mundo já sabia que era bandido.
2: Vamos acompanhar.
1: Muito obrigado, Raquel Miura, correspondente da RF em Brasília, que participou do Linha Direta de hoje.
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7: O jornal Les Echos desta sexta traz uma matéria assinada por sua correspondente em Santiago, Marion Torquebiot, sobre o novo Eldorado do petróleo, a América do Sul. Segundo a jornalista, em um momento em que o Oriente Médio se afunda na guerra, países como o Brasil, a Argentina e até mesmo a Venezuela se mostram mais do que nunca como terrenos promissores no setor petrolífero. O bloqueio do Estreito de Hormuz pelo Irã elevou o preço do barril de Brent de 65 dólares para mais de 100 dólares em apenas 3 meses, observa Les Echos. Essa situação obriga muitos governos a buscarem soluções em outras regiões do mundo. O diário lembra que, em março, a primeira-ministra do Japão, Sanae Takaishi, anunciou que o país poderia comprar petróleo de países da América Latina e a Coreia do Sul negocia com o México e o Brasil. Les Echos salienta que, até 2030, a produção sul-americana de petróleo passará de 7,4 milhões de barris para 9,6 milhões, com a previsão de alcançar a maior taxa de crescimento no setor. Segundo o diário, os investidores veem principalmente o Brasil, o Suriname e a Guiana como grandes oportunidades. A matéria destaca particularmente a produção brasileira, lembrando que 3/4 dela vem de Campos e Santos, em São Paulo. Impulsionada majoritariamente pela Petrobras, a produção de petróleo do país aumentou 14,6% entre 2025 e 2026. Em fevereiro, o Brasil bateu um novo recorde ao produzir 5,3 milhões de barris por dia, diz Les Echos, afirmando que esse é um exemplo de como a América do Sul desempenha um papel fundamental na segurança do abastecimento mundial de petróleo.
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1: O RFI convida hoje a arquiteta brasileira Carla Joaçaba. Carla, que participa de uma série de conferências aqui em Paris, que a gente conhece como as palestras Chaillot, que falam sobre arquitetura. Carla, bom dia. Eu queria primeiro saber de você como é que você acha que a arquitetura francesa e a arquitetura brasileira contemporânea conversam hoje em dia.
2: Acho que a gente está num momento que o mundo ficou muito pequeno, né? Então a gente fala de uma arquitetura de reflexos internacionais. Eu não consigo comparar muito a francesa com a brasileira.
1: Clima, isso é um tema muito interessante. Ele pauta completamente, globalmente, a arquitetura hoje?
2: Ele é um problema global, mas ele tem as questões locais, né? Para você reagir e refletir. Esse museu na Suíça, na montanha, onde tem neve. E esse museu no Brasil, o clima brasileiro, né? Então, não muda muito. Mas a questão climática, ela é presente, ela precisa ser mais, como eu procuro muito fazer, tanto lá quanto na Suíça, eu vejo da mesma forma uma inserção entre natureza e o objeto maior do que já existiu, um está dentro do outro. Então eu acho o projeto paisagístico, ele tem que nascer mais do que nunca, junto com o projeto do não é uma coisa secundária que vem depois, tem que nascer junto com a arquitetura. Eu acho que é uma coisa que não vem como um... Que o paisagismo não deveria vir como um elemento decorativo depois para fazer um projeto ficar bonito. Ele tem que vir junto com as suas questões ambientais e olhando para uma vegetação local e fazendo coexistir as duas coisas muito bem.
1: Vamos falar agora dos teus projetos, do que você está apresentando, o que você escolheu para apresentar nesse ciclo de conferências das palestras Chaillot.
2: Eu escolhi, vou falar muito dos projetos do Brasil, né? Tem um que é um projeto social, que é o Flor de Café, que é um projeto feito para pequenos agricultores em Minas Gerais. Isso é um projeto a longo prazo, que a gente ainda está tentando conseguir quem vai financiar, e é um projeto feito para os pequenos agricultores, que feito por uma mulher, que eu acho isso muito bonito, no meio do Brasil. Ela reuniu pequenos agricultores, deu um valor ao café que eles sempre produziram e vendiam por preço de nada, agora vendem seu próprio produto. Uhum. E agora eles querem fazer um centro do café que vai fazer parte do agriturismo, né? Muito amplo, assim, e também vai ter um museu que vai recontar, vai contar a história do Brasil através da exploração do café, que é uma história de destruição da Mata Atlântica, né? Então, uhum, portanto, tem junto com isso, vem junto com isso um apoio do Instituto Sebastião Salgado, né? Do Instituto que ele fez para reflorestamento, que já está reflorestando as áreas.
1: Vamos falar desses museus que você está fazendo, porque você ganhou um prêmio na Suíça, né?
2: Esse projeto é para um museu em Bad Ragaz, nas montanhas da Suíça. Vai fazer parte de um circuito cultural nas montanhas, porque já tem alguns museus em Davos, né? Em alguns lugares. E foi um concurso feito, convidaram 12 mulheres do mundo inteiro para fazer. Foi eu até digo que é um projeto assim, muito brasileiro, porém com a tecnologia suíça. Ele vai se desdobrando nas árvores existentes, ele tem um pouco um pé no chão, no nível do chão. E o Museu de Minas Gerais é um museu para uma única artista, que chama Laura Lima, no Instituto Paz, ao lado de Inhotim, que é onde tem o maior centro de arte ao céu aberto, né, talvez do mundo. E eles fazem um pavilhão para cada artista. E o Museu da Laura Lima, que foi convidado por ela, né, que é uma artista muito importante brasileira, é um museu que é um suporte para a obra dela, né? Eu vejo dessa forma, não é um museu que quer ser um museu e vai abrigar a obra dela. Não, é um museu que é um suporte para a obra, pensado para ela, só funciona para a Laura Lima. Então, tem alguma coisa de efêmero na obra dela, e o museu em si, ele não é efêmero, mas ele tem alguma coisa nele de frágil, e não tem chão. É um museu que não tem chão, ele pisa na terra, no barro de Minas Gerais, que é um barro vermelho bonito.
1: Carla, eu penso às vezes que a arquitetura tem um lado político, um político no sentido em que ela determina um abrigamento ou não de corpos, um posicionamento de corpos, ela determina os lugares de casa e cozinha e a casa grande, a senzala, né, que se reproduz, a gente fala em arquitetura pós-colonial, e você vê esse lado da arquitetura, existe essa preocupação com essa disposição dos corpos e das vidas dentro da arquitetura contemporânea? Você pensa nisso?
2: Eu penso nisso, quer dizer, você acabou de falar de um programa brasileiro, né, que é a Casa Grande Senzala, que eu nunca fiz uma Casa Grande Senzala moderna, eu não gosto, não me sinto bem fazendo. Então, eu tive a sorte de ter pessoas que me procuram que não querem a Casa Grande Senzala, que querem a casa imersa na natureza do Rio, que são casas que têm as medidas do que a gente precisa para viver. Né? Uhum. A Casa Grande de Senzala, ela tem a porta social e a porta de serviço, né? Isso não dá. E, então, uhum. Então, é uma coisa que eu acho que é muito brasileira, isso não vejo isso acontecer aqui, né? E essa dimensão da casa brasileira também, que é superdimensionada, acho muito esquisito, eu não consigo fazer e se alguém me pedir, eu não faço.
1: Muito obrigada, Carla Joaçaba, pela sua participação de hoje no RFI Convida.
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3: Até o próximo dia 23 de maio, as atenções dos cinéfilos do mundo todo se voltam para o Festival de Cinema de Cannes. A participação do Brasil este ano é bem mais discreta do que em anos anteriores. Nenhum longa brasileiro foi selecionado, mas o curta Laser Gato, de Lucas Acher, representa o país na mostra La Cinéfila. O Brasil está presente este ano no Festival de Cannes em 4 coproduções de longas metragens. Paper Tiger, do veterano diretor americano James Gray, é produzido pelo brasileiro Rodrigo Teixeira. O thriller concorre à Palma de Ouro. Na seleção Um Certo Olhar, voltada ao cinema emergente, o nepalês Elefantes na Névoa também é coproduzido pelo Brasil, assim como 6 meses no prédio Rosa e Azul, do diretor mexicano Bruno Santamaría Raso, que integra a Mostra Paralela Semana da Crítica. O ator Celto Melo estará nas telas de Cannes como protagonista de La Pera. O longa da chilena Dominga Sotomayor estreia na seleção paralela Quinzena dos Cineastas. O paulistano Lucas Acher é o único cineasta do país selecionado. O curta-metragem de Acher, Laser Gato, será exibido na mostra La Cinef, dedicada a filmes de escolas de cinema.
4: As fotos da última vítima do assassino do carro vermelho foram vazadas e são piores do que eu imaginava. Se encontrar um poste com uma cruz vermelha, chame a polícia.
3: Como todos os anos, o Brasil marca presença no importante mercado do filme do festival. Depois de ser o país homenageado de honra no ano passado, vários produtores, cineastas e instituições públicas voltam a Cannes em busca de parcerias de produção e de distribuição. A participação brasileira é organizada pelo Cinema do Brasil, programa de internacionalização do setor em parceria com a Apex e com o apoio da SP Cine e da Rio Filme. Leonardo Ed, diretor-presidente da Rio Filme, reforça que a iniciativa visa manter o cinema nacional no cenário mundial.
5: A gente agora está vivendo momentos de glória, por um lado, mas, por outro, a gente ainda vive um rescaldo da crise que a gente teve aí na última gestão federal. O que a gente está tentando consolidar é manter o momentum, né, constante, para a gente poder aproveitar por um longo período esse momento que a gente chegou, evitando aqueles ciclos viciosos que existem no Brasil de quebra da política pública, de quebra da promoção do que se faz no Brasil, dos nossos filmes, das nossas séries.
3: Apesar de elogiarem a política pública de cinema desde a criação da Ancine, alguns produtores brasileiros presentes em Cannes reclamam da má distribuição de verbas no setor, como a veterana Sara Silveira.
6: Estou aqui buscando recursos, estou com 76 anos de idade, sou uma produtora brasileira extremamente ativa, tenho muita vitalidade e tenho encontrado as minhas dificuldades para buscar os recursos para o meu cinema de porte médio, que é o cinema básico brasileiro, que faz a história, que diz o que tem que dizer. Então o nosso cinema tem que ser reconhecido, é esse cinema que forma a história, que forma a base, e esse cinema de autor. É este cinema que eu clamo. Eu quero ter a energia, a modernidade, a compreensão da liberdade maior de se fazer cinema com todas as idades, com todos os gêneros. Isso, para mim, é fundamental.
3: Para o produtor paulista Lucas Pellegrino, o grande problema é a imprevisibilidade dos editais.
7: Eu entendo essa reclamação mais como uma espécie de ter prazos para os editais. A grande reclamação é que a gente faz as reuniões, né? Fecha acordos, o parceiro capta a parte deles e a gente aqui no Brasil fica com o chapéu na mão porque a gente não sabe quando vão abrir os editais. Para a gente poder ao menos se posicionar perante os parceiros, foi o que aconteceu comigo. No ano passado a gente teve reuniões e não abriram os editais, que a gente estava na expectativa. Então isso enfraquece nós como brasileiros, perde o nosso poder de confiança, né, na hora de negociar um projeto. Então acho que é mais uma questão de prazos mesmo, de organização de prazos, do que de dinheiro. Acho que tem um dinheiro considerável, né? Principalmente no fundo setorial, tem a Aldir Blanc, né? No estado de São Paulo tem o PROAC, são mecanismos incríveis, mas é mais essa questão da previsibilidade que eu acho que pega mais.
3: O mercado do filme termina no dia 20 de maio, 3 dias antes do Festival de Cinema de Cannes.
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8: Paris, 15 de maio de 2026. Essas são as principais notícias desta sexta-feira. Encerrada a cúpula bilateral entre China e Estados Unidos em Pequim, o presidente americano Donald Trump retorna a Washington, anunciando ter obtido acordos fantásticos, como uma promessa da China de compra de 200 aviões da Boeing e uma oferta de ajuda do presidente chinês Xi Jinping para desbloquear o Estreito de Hormuz. Segundo Trump, o líder chinês também afirmou que não enviará equipamento militar ao Irã. Xi Jinping não reagiu até o momento às declarações do presidente americano, mas em comunicado, o Ministério das Relações Exteriores da China afirmou que a guerra contra o Irã nunca deveria ter ocorrido e não tem nenhuma razão para continuar. Pequim exige também um cessar-fogo duradouro e a reabertura do Estreito de Hormuz o mais rápido possível. O exército israelense pediu hoje que moradores de 5 vilarejos no sul do Líbano deixassem suas casas e logo depois anunciou estar atacando alvos do grupo Hezbollah na cidade de Tir. Em Washington, tem início hoje o segundo dia de uma terceira rodada de negociações de paz entre representantes israelenses e libaneses. Segundo um funcionário do Departamento de Estado americano, o primeiro dia de conversas foi positivo. Apesar de um cessar-fogo em vigor desde 17 de abril, Israel continua a atacar o Líbano, o que resultou na morte de mais de 400 pessoas em quase um mês. Kiev observa um dia de luto após o bombardeio russo massivo que atingiu a capital ucraniana na madrugada de quinta, considerado um dos mais intensos desde o início da guerra. Ao menos 24 pessoas morreram, entre elas 3 crianças e quase 50 ficaram feridas, segundo um novo balanço dos serviços de resgate. Do lado russo, um ataque de drones ucranianos deixou 4 mortos e ao menos 12 feridos na cidade de Ryazan, a sudeste de Moscou. O exército russo também indicou que Moscou e Kiev trocaram nessa sexta 205 prisioneiros de guerra de cada lado, uma iniciativa negociada e anunciada pelo presidente americano Donald Trump na semana passada. 6 passageiros do MV Ondios, navio de cruzeiro onde foi detectado o foco de antivírus, aterrissaram hoje em uma base militar no oeste da Austrália, onde devem ser colocados em quarentena. Todos eles já testaram negativo à doença e voltarão a ser examinados hoje, afirmou o ministro australiano da Saúde, Mark Butler. 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Horas e 30 minutos em Paris, 6:30 pelo horário de Brasília. 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
8: Bom dia, sol e 11 graus em Paris, sem destaque nesta sexta, 15 de maio de 2026. Após encerramento da cúpula China e Estados Unidos em Pequim, Trump retorna a Washington, afirmando ter obtido acordos fantásticos. Ucrânia observa um dia de luto após bombardeios russos massivos que deixaram 24 mortos na quinta. E o segundo filme japonês na disputa pela Palma de Ouro estreia hoje no Festival de Cinema de Cannes. Essas e outras notícias a seguir. Segundo e último dia da cúpula bilateral entre China e Estados Unidos em Pequim, o presidente americano Donald Trump já embarcou de volta a Washington após ter declarado que obteve acordos comerciais fantásticos, como uma promessa de compra de 200 aviões da Boeing e uma oferta de ajuda por parte da China para desbloquear o Estreito de Hormuz. Os detalhes com Márcia Bechara.
1: Segundo Trump, Xi Jinping também prometeu não enviar equipamento militar ao Irã. Em entrevista ao canal Fox News, Trump classificou a promessa do presidente chinês de importante. Xi Jinping não comentou até o momento as declarações de Donald Trump sobre a guerra contra o Irã. No entanto, o Ministério das Relações Exteriores da China publicou um comunicado expressando a frustração de Pequim em relação ao conflito no Oriente Médio. A nota afirma que a guerra, que nunca deveria ter ocorrido, não tem nenhuma razão para continuar. No comunicado, Pequim ainda exige um cessar-fogo duradouro e a reabertura de Hormuz o mais rápido possível.
8: O exército israelense pediu nesta sexta que moradores de 5 vilarejos no sul do Líbano deixem suas casas, um dia após o início de uma terceira rodada de discussões em Washington entre representantes israelenses e libaneses. Segundo um funcionário do Departamento de Estado americano, o primeiro dia de negociações foram positivas. Os representantes israelenses e libaneses voltam a se reunir nesta sexta. Apesar da entrada em vigor de um cessar-fogo em 17 de abril, Israel continua a atacar alvos do grupo Hezbollah no Líbano, o que resultou na morte de mais de 400 pessoas desde então. Na Cisjordânia, um adolescente palestino de 15 anos foi morto a tiros nessa sexta por soldados israelenses por ter lançado pedras contra suas viaturas. Todos os anos, em 15 de maio, os palestinos recordam a Nakba, a catástrofe em árabe, em lembrança ao êxodo e à expulsão de centenas de milhares de palestinos obrigados a deixar suas terras após a criação do Estado de Israel, em 1948. Na faixa de Gaza, ainda existem alguns poucos sobreviventes, que mesmo diante da idade avançada, são capazes de contar o que viveram. É o caso de Nassera, de 88 anos, que conversou com a RFI. Vamos ouvi-la.
10: Eu ainda tenho esperança de voltar à Palestina, nem que seja apenas por um tempo, e depois regressar. Meu pai possuía uma grande extensão de terras agrícolas. Naquela época, ele contratava pessoas para trabalhar no cultivo e pagava elas com uma parte da colheita, em trigo e cevada. A minha mãe cuidava da casa.
8: Nassera foi entrevistada pelo repórter Hubi Elmegari, correspondente da RFI na faixa de Gaza. Kiev observa um dia de luto nessa sexta após bombardeios russos massivos que atingiram a capital ucraniana na madrugada de quinta, considerados uns dos mais intensos desde o início da guerra. Ao menos 24 pessoas morreram, entre elas 3 crianças e quase 50 ficaram feridas. Os bombeiros continuam as buscas por sobreviventes em um prédio que desabou após ser atingido por uma bomba no bairro de Danitsk. Perto de Kherson, no sul, um veículo do escritório da Coordenação dos Assuntos Humanitários da ONU foi atingido por drones russos, sem deixar vítimas. Andrea Di Domenico, chefe do escritório em Kiev, fazia parte desse comboio humanitário. Em entrevista à RFI, ele diz que se preocupa com os ataques repetidos contra os trabalhadores humanitários. Vamos ouvi-lo.
11: Esse é o quarto acidente registrado nos últimos 2 anos. Infelizmente, isto está se tornando cada vez mais comum. O que é muito preocupante é que já não há respeito pelo emblema das Nações Unidas, nem pelas nossas operações. Não há respeito pelos civis e esses ataques, aos poucos, estão limitando nossa capacidade de atender as populações que se encontram nas zonas mais expostas. Portanto, pedimos a todos os Estados-membros que respeitem o papel das Nações Unidas e o movimento humanitário.
8: Andrea Di Domenico foi entrevistado pela repórter Lila Okinuora. Do lado russo, um ataque de drones ucranianos deixou 4 mortos e ao menos 12 feridos na cidade de Ryazan, no sudeste de Moscou, informaram as autoridades locais nesta sexta. O exército russo também indicou que Moscou e Kiev trocaram nessa sexta 205 prisioneiros de guerra de cada lado, uma iniciativa negociada e anunciada pelo presidente americano Donald Trump na semana passada.
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8: Vamos agora até o Festival de Cinema de Cannes, no sul da França, de onde a nossa enviada especial, Adriana Brandão, nos fala das estreias desta sexta-feira.
3: O segundo filme japonês na disputa pela Palma de Ouro estreia nesta sexta em Cannes. Ryuzuki Hamaguchi volta ao festival com De Repente. O longa de mais de 3 horas, rodado na França, mas em japonês, conta a história da amizade entre uma diretora de um lar de idosos e uma dramaturga japonesa que luta contra um câncer.
13: Philippe, was ist los?
14: Frau Weiss nehme ich an.
3: A cineasta austríaca Marie Kreutzer participa pela primeira vez da competição oficial. Ela apresenta Monstro Gentil, uma intriga contemporânea sobre a detenção surpresa de um pai que desestrutura uma família modelo. 2 filmes fora da competição estarão no centro dos holofotes nesta sexta-feira. John Travolta mostra seu longa de estreia como diretor Voo Noturno para Los Angeles. E Steven Soderbergh apresenta o aguardado Última Entrevista de John Lennon. De Cannes, Adriana Brandão, RFI.
8: Adriana Brandão volta no segundo bloco do nosso programa, no programa de cultura. Enquanto isso, você acompanha mais notícias aqui conosco no segundo bloco e também no nosso site rfibrasil.com.

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1: Olá, esse é o segundo bloco do programa da RF Brasil. Na sequência, o jornal francês Les Echos cita o Brasil entre os países sul-americanos considerados por investidores como um novo Eldorado do petróleo. Depois, no RF Convida, vamos ouvir uma entrevista com Carla Joaçaba, arquiteta brasileira que representará em conferência na Cidade da Arquitetura aqui em Paris, seu percurso que articula duas décadas de projetos premiados entre o Rio e a Europa. Para terminar, no programa Rendezvous Cultural, vamos conhecer os participantes brasileiros no mercado de filmes do Festival de Cinema de Cannes. Mas antes, no programa Linha Direta, vamos até Brasília conhecer a repercussão da divulgação dos áudios de Flávio Bolsonaro pedindo dinheiro para Daniel Vorcaro, um escândalo revelado pelo site The Intercept.
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3: As mensagens trocadas entre o senador Flávio Bolsonaro e o banqueiro Daniel Vorcaro, reveladas pelo site Intercept Brasil e confirmadas por outros veículos de comunicação, provocaram um verdadeiro terremoto político no Brasil. E, segundo analistas ouvidos pela RFI, podem ter impacto no cenário eleitoral. Quem nos traz os detalhes é nossa correspondente em Brasília, Raquel Miura. Olá, Raquel, bom dia. Que consequências já podemos apontar de mais esse capítulo no escândalo do Banco Master?
4: Olá, bom dia a todos. Olha, as conversas entre Flávio Bolsonaro e Daniel Vorcaro provocaram estragos na pretensão do senador do PL de se tornar presidente da República e atiçaram a disputa no campo da direita. Pesquisas mostram que entre os pré-candidatos desse campo mais conservador, Flávio era até aqui o nome mais forte numa competição com Luiz Inácio Lula da Silva, o senador que, em meio ao escândalo do Banco Master, afirmava que não conhecia o banqueiro, tentando vender a tese de ligação da instituição com a esquerda, trocou mensagem demonstrando intimidade com o Vorcaro, a quem pediu ajuda financeira a título de finalizar o filme em homenagem ao pai Jair Bolsonaro. Muitas perguntas ainda precisam ser esclarecidas, como o destino final dos recursos repassados ao senador e o nível de envolvimento da família com o banqueiro que arregimentava blindagem em influência política, mas já é possível apontar que a pré-candidatura de Flávio ao Planalto sofre um grande abalo, ressaltou o analista político Leonardo Barreto à RFI.
5: Cria insegurança dentro do seu entorno, que o pessoal não sabe se pode vir mais alguma coisa, espanta eleitores moderados ou independentes, que seriam importantes para ele ampliar o teto dele numa eleição que hoje está virtualmente empatada, cria contradições para o discurso de aliados, que querem, em vários momentos, pedir o impeachment de ministro do STF por envolvimento financeiro com o Banco Master, então cria uma contradição difícil de administrar, e vai espantar aliados e apoiadores financeiros.
3: E Raquel, como tem repercutido a justificativa de Flávio Bolsonaro diante dessas mensagens?
4: Olha, a justificativa de Flávio Bolsonaro de que não fez nada de errado, apenas pediu dinheiro privado para financiar um filme, já ecoa nos grupos bolsonaristas que tendem a defendê-lo, assim como fazem com o ex-presidente Jair Bolsonaro, que está em prisão domiciliar por tentativa de golpe.
6: Toda essa história que está sendo veiculada agora nada mais é do que um filho procurando investidores privados para fazer um filme privado sobre a história do seu próprio pai. Zero de dinheiro público, zero de Lei Rouanet, como esse governo gosta de fazer, gastar dinheiro público para fazer autopropaganda deles mesmos.
4: Existe uma apuração em curso para ver se a produtora responsável pelo filme de Bolsonaro recebeu regularmente recursos de emendas parlamentares e da Prefeitura de São Paulo, dinheiro público. Sobre a narrativa de Flávio, a questão é que só com votos de fanáticos não se ganha eleição, como destacou Leonardo Barreto, a RFI.
5: Acho que a gente teve um fato muito relevante, que no primeiro momento pode ser minimizado, porque o Flávio vai manter a liderança aí em função da base dele, que é fidelizada, que é ideológica, que é pouco suscetível a esse tipo de coisa. Mas a chave para explicar o efeito negativo é a redução do teto de voto dele, né? Se isso afastar eleitores moderados, não bolsonaristas, o teto de voto dele vai abaixar e aí ele corre o risco de se tornar um candidato com a perspectiva de inviabilidade no futuro segundo turno.
4: O assunto, claro, dominou as redes sociais, bem como as tribunas do parlamento, e as críticas ao senador do PL vieram de vários lados, como na fala da deputada Érica Hilton, do PSOL.
7: Não é corriqueira e não é uma questão normal a relação de Flávio Bolsonaro com o banqueiro criminoso, mafioso, Daniel Vorkaro, que não era só um banqueiro, era uma pessoa que as investigações apontam com relação muito próxima da milícia e do jogo do bicho. Nada novo no histórico de Flávio Bolsonaro.
4: O deputado Kim Kataguiri, do Missão, também falou do caso.
8: Nenhum centavo que saia do bolso de Daniel Vorkaro é privado. 100% do patrimônio de Daniel Vorkaro é roubado. E aí ele vem falar, não, conheci em 2024, quando ninguém sabia que o Vorkaro era ladrão. O áudio e a mensagem foi em 2025, pouco tempo antes do Vorkaro ser preso. Todo mundo já sabia que era bandido.
4: Vamos acompanhar.
3: Muito obrigado, Raquel Miura, correspondente da RFM Brasília, que participou do Linha Direta de hoje.
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1: O jornal Les Echos desta sexta traz uma matéria assinada por sua correspondente em Santiago, Marion Torquebio, sobre o novo Eldorado do petróleo, a América do Sul. Segundo a jornalista, em um momento em que o Oriente Médio se afunda na guerra, países como o Brasil, a Argentina e até mesmo a Venezuela se mostram mais do que nunca como terrenos promissores no setor petrolífero. O bloqueio do Estreito de Hormuz pelo Irã elevou o preço do barril de Brent de 65 dólares para mais de 100 dólares em apenas 3 meses, observa Les Echos. Essa situação obriga muitos governos a buscarem soluções em outras regiões do mundo. O diário lembra que em março, a primeira-ministra do Japão, Sanae Takaishi, anunciou que o país poderia comprar petróleo de países da América Latina e a Coreia do Sul negocia com o México e o Brasil. Les Echos salienta que até 2030, a produção sul-americana de petróleo passará de 7,4 milhões de barris para 9,6 milhões, com a previsão de alcançar a maior taxa de crescimento no setor. Segundo o diário, os investidores veem principalmente o Brasil, o Suriname e a Guiana como grandes oportunidades. A matéria destaca particularmente a produção brasileira, lembrando que 3/4 dela vem de Campos e Santos, em São Paulo. Impulsionada majoritariamente pela Petrobras, a produção de petróleo do país aumentou 14,6% entre 2025 e 2026. Em fevereiro, o Brasil bateu um novo recorde ao produzir 5,3 milhões de barris por dia, diz Les Echos, afirmando que esse é um exemplo de como a América do Sul desempenha um papel fundamental na segurança do abastecimento mundial de petróleo.
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2: O RFI convida hoje a arquiteta brasileira Carla Joaçaba. Carla, que participa de uma série de conferências aqui em Paris, que a gente conhece como as palestras Chaillot, que falam sobre arquitetura. Carla, bom dia. Eu queria primeiro saber de você como é que você acha que a arquitetura francesa e a arquitetura brasileira contemporânea conversam hoje em dia.
9: Acho que a gente está num momento que o mundo ficou muito pequeno, né? Então a gente fala de uma arquitetura de reflexos internacionais. Eu não consigo comparar muito a francesa com a brasileira.
2: Clima, isso é um tema muito interessante. Ele pauta completamente, globalmente, a arquitetura hoje?
9: Ele é um problema global, mas ele tem as questões locais, né? Para você reagir e refletir. Esse museu na Suíça, na montanha, onde tem neve. E esse museu no Brasil, o clima brasileiro, né? Então, não muda muito. Mas a questão climática, ela é presente, ela precisa ser mais, como eu procuro muito fazer, tanto lá quanto na Suíça, eu vejo da mesma forma uma inserção entre natureza e o objeto maior do que já existiu, um está dentro do outro. Então eu acho o projeto paisagístico, ele tem que nascer mais do que nunca junto com o projeto do não é uma coisa secundária que vem depois, tem que nascer junto com a arquitetura. Então, eu acho que é uma coisa que não vem como um, que o paisagismo não deveria vir como um elemento decorativo depois para fazer um projeto ficar bonito. Ele tem que vir junto com as suas questões ambientais e olhando para uma vegetação local e e fazendo coexistir as duas coisas muito bem.
2: Vamos falar agora dos teus projetos, do que você está apresentando, que você escolheu para apresentar nesse ciclo de conferências das palestras Chaiu.
9: Eu escolhi, vou falar muito dos projetos do Brasil, né? Tem um que é um projeto social, que é o Flor de Café, que é um projeto feito para pequenos agricultores em Minas Gerais. Isso é um projeto a longo prazo, que a gente ainda está tentando conseguir quem vai financiar. E é um projeto feito para os pequenos agricultores, que feito por uma mulher, que eu acho isso muito bonito, no meio do Brasil. Ela reuniu pequenos agricultores, deu um valor ao café que eles sempre produziram e vendiam por preço de nada, agora vendem seu próprio produto. Uhum. E agora eles querem fazer um centro do café que vai fazer parte do agriturismo, né? Muito amplo, assim. E também vai ter um museu que vai contar a história do Brasil através da exploração do café, que é uma história de destruição da Mata Atlântica, né? Então, portanto, vem junto com isso um apoio do Instituto Sebastião Salgado, né? Do Instituto que ele fez para reflorestamento, que já está reflorestando as áreas.
2: Vamos falar desses museus que você está fazendo, porque você ganhou um prêmio na Suíça, né?
9: Esse projeto é para um museu em Bad Ragaz, nas montanhas da Suíça. Vai fazer parte de um circuito cultural nas montanhas, porque já tem alguns museus em Davos, né? Em alguns lugares. E foi um concurso feito, convidaram 12 mulheres do mundo inteiro para fazer. Foi eu até digo que é um projeto assim, muito brasileiro, porém com a tecnologia suíça. Ele vai se desdobrando nas árvores existentes, ele tem um pouco um pé no chão, no nível do chão. E o Museu de Minas Gerais é um museu para uma única artista, que chama Laura Lima, chama no Instituto Paz, ao lado de Inhotim, que é onde tem o maior centro de arte ao céu aberto, né, talvez do mundo. E eles fazem um pavilhão para cada artista. E o Museu da Laura Lima, que foi convidado por ela, né? É uma artista muito importante brasileira. É um museu que é um suporte para a obra dela, né? Eu vejo dessa forma. Não é um museu que quer ser um museu e vai abrigar a obra dela. Não, é um museu que é um suporte para a obra pensado para ela. Só funciona para a Laura Lima. Então, tem alguma coisa de efêmero na obra dela, e o museu em si, ele não é efêmero, mas ele tem alguma coisa nele de frágil, e não tem chão. É um museu que não tem chão, ele pisa na terra, no barro de Minas Gerais, que é um barro vermelho bonito.
2: Carla, eu penso às vezes que a arquitetura tem um lado político, um político no sentido em que ela determina um abrigamento ou não de corpos, um posicionamento de corpos, ela determina os lugares de casa e cozinha e da casa grande, a senzala, né, que se reproduz, a gente fala em arquitetura pós-colonial, e você vê esse lado da arquitetura, existe essa preocupação com essa disposição dos corpos e das vidas dentro da arquitetura contemporânea, você pensa nisso?
9: Eu penso nisso, quer dizer, você acabou de falar de um programa brasileiro, né, que é a Casa Grande Senzala, que eu nunca fiz uma Casa Grande Senzala moderna, eu não gosto, não me sinto bem fazendo, então eu tive a sorte de ter pessoas que me procuram que não querem a Casa Grande Senzala, que querem a casa imersa na natureza do Rio, que são casas que têm as medidas do que a gente precisa para viver. Né? Uhum. A Casa Grande de Senzala, ela tem a porta social e a porta de serviço, né? Isso não dá. E, então, então é uma coisa que eu acho que é muito brasileira, isso não vejo isso acontecer aqui, né? E essa dimensão da casa brasileira também, que é superdimensionada, acho muito esquisito, eu não consigo fazer e se alguém me pedir, eu não faço. Porque...
2: Muito obrigada, Carla Joaçaba, pela sua participação de hoje no RFI Convida.
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10: Até o próximo dia 23 de maio, as atenções dos cinéfilos do mundo todo se voltam para o Festival de Cinema de Cannes. A participação do Brasil este ano é bem mais discreta do que em anos anteriores. Nenhum longa brasileiro foi selecionado, mas o curta Laser Gato, de Lucas Acher, representa o país na mostra La Cinéfila. O Brasil está presente este ano no Festival de Cannes em 4 coproduções de longas metragens. Paper Tiger, do veterano diretor americano James Gray, é produzido pelo brasileiro Rodrigo Teixeira. O thriller concorre à Palma de Ouro. Na seleção Um Certo Olhar, voltada ao cinema emergente, o nepalês Elefantes na Névoa também é coproduzido pelo Brasil, assim como 6 meses no prédio Rosa e Azul, do diretor mexicano Bruno Santamaría Raso, que integra a Mostra Paralela Semana da Crítica. O ator Celto Melo estará nas telas de Cannes como protagonista de La Pera, o longa da chilena Dominga Sotomayor, estreia na seleção paralela Quinzena dos Cineastas. O paulistano Lucas Acher é o único cineasta do país selecionado. O curta-metragem de Acher, Laser Gato, será exibido na mostra La Cinef, dedicada a filmes de escolas de cinema.
11: As fotos da última vítima do assassino do carro vermelho foram vazadas e são piores do que eu imaginava. Se encontrar um poste com uma cruz vermelha, chame a polícia.
10: Como todos os anos, o Brasil marca presença no importante mercado do filme do festival. Depois de ser o país homenageado de honra no ano passado, vários produtores, cineastas e instituições públicas voltam a Cannes em busca de parcerias de produção e de distribuição. A participação brasileira é organizada pelo Cinema do Brasil, programa de internacionalização do setor em parceria com a Apex e com o apoio da SP Cine e da Rio Filme. Leonardo Ed, diretor-presidente da Rio Filme, reforça que a iniciativa visa manter o cinema nacional no cenário mundial.
12: A gente agora está vivendo momentos de glória, por um lado, mas, por outro, a gente ainda vive um rescaldo da crise que a gente teve aí na última gestão federal. O que a gente está tentando consolidar é manter o momentum, né, constante, para a gente poder aproveitar por um longo período esse momento que a gente chegou, evitando aqueles ciclos viciosos que existem no Brasil de quebra da política pública, de quebra da promoção do que se faz no Brasil, dos nossos filmes, das nossas séries.
10: Apesar de elogiarem a política pública de cinema desde a criação da Ancine, alguns produtores brasileiros presentes em Cannes reclamam da má distribuição de verbas no setor, como a veterana Sara Silveira.
13: Estou aqui buscando recursos, estou com 76 anos de idade, sou uma produtora brasileira extremamente ativa, tenho muita vitalidade e tenho encontrado as minhas dificuldades para buscar os recursos para o meu cinema de porte médio, que é o cinema básico brasileiro, que faz a história, que diz o que tem que dizer. Então o nosso cinema tem que ser reconhecido, é esse cinema que forma a história, que forma a base, e é cinema de autor. É este cinema que eu clamo. Eu quero ter a energia, a modernidade, a compreensão da liberdade maior de se fazer cinema com todas as idades, com todos os gêneros. Isso, para mim, é fundamental.
10: Para o produtor paulista Lucas Pellegrino, o grande problema é a imprevisibilidade dos editais.
14: Eu entendo essa reclamação mais como uma espécie de ter prazos para os editais. A grande reclamação é que a gente faz as reuniões, né? Fecha acordos, o parceiro capta a parte deles e a gente aqui no Brasil fica com o chapéu na mão porque a gente não sabe quando vão abrir os editais para a gente poder ao menos se posicionar perante os parceiros. Foi o que aconteceu comigo. No ano passado a gente teve reuniões e não abriram os editais que a gente estava na expectativa. Então isso enfraquece nós como brasileiros, perde o nosso poder de confiança, né, na hora de negociar um projeto. Então acho que é mais uma questão de prazos mesmo, de organização de prazos, do que de dinheiro. Acho que tem um dinheiro considerável, né? Principalmente no fundo setorial, tem a Aldir Blanc, né? No estado de São Paulo tem o PROAC, são mecanismos incríveis, mas é mais essa questão da previsibilidade que eu acho que pega mais.
10: O mercado do filme termina no dia 20 de maio, 3 dias antes do Festival de Cinema de Cannes.
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1: Paris, 15 de maio de 2026. Essas são as principais notícias desta sexta-feira. Encerrada a cúpula bilateral entre China e Estados Unidos em Pequim, o presidente americano Donald Trump retorna a Washington, anunciando ter obtido acordos fantásticos, como uma promessa da China de compra de 200 aviões da Boeing e uma oferta de ajuda do presidente chinês Xi Jinping para desbloquear o Estreito de Hormuz. Segundo Trump, o líder chinês também afirmou que não enviará equipamento militar ao Irã. Xi Jinping não reagiu até o momento às declarações do presidente americano, mas em comunicado, o Ministério das Relações Exteriores da China afirmou que a guerra contra o Irã nunca deveria ter ocorrido e não tem nenhuma razão para continuar. Pequim exige também um cessar-fogo duradouro e a reabertura do Estreito de Hormuz o mais rápido possível. O exército israelense pediu hoje que moradores de 5 vilarejos no sul do Líbano deixassem suas casas e logo depois anunciou estar atacando alvos do grupo Hezbollah na cidade de Tir. Em Washington, tem início hoje o segundo dia de uma terceira rodada de negociações de paz entre representantes israelenses e libaneses. Segundo um funcionário do Departamento de Estado americano, o primeiro dia de conversas foi positivo. Apesar de um cessar-fogo em vigor desde 17 de abril, Israel continua a atacar o Líbano, o que resultou na morte de mais de 400 pessoas em quase um mês. Kiev observa um dia de luto após o bombardeio russo massivo que atingiu a capital ucraniana na madrugada de quinta, considerado um dos mais intensos desde o início da guerra. Ao menos 24 pessoas morreram, entre elas 3 crianças e quase 50 ficaram feridas, segundo um novo balanço dos serviços de resgate. Do lado russo, um ataque de drones ucranianos deixou 4 mortos e ao menos 12 feridos na cidade de Ryazan, a sudeste de Moscou. O exército russo também indicou que Moscou e Kiev trocaram nessa sexta 205 prisioneiros de guerra de cada lado, uma iniciativa negociada e anunciada pelo presidente americano Donald Trump na semana passada. 6 passageiros do MV Ondios, navio de cruzeiro onde foi detectado o foco de antivírus, aterrissaram hoje em uma base militar no oeste da Austrália, onde devem ser colocados em quarentena. Todos eles já testaram negativo à doença e voltarão a ser examinados hoje, afirmou o ministro australiano da Saúde, Mark Butler. 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Onze horas e 30 minutos em Paris, 6:30 pelo horário de Brasília. 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
1: Bom dia, sol e 11 graus em Paris, sem destaque nesta sexta, 15 de maio de 2026. Após encerramento da cúpula China-Estados Unidos em Pequim, Trump retorna a Washington, afirmando ter obtido acordos fantásticos. Ucrânia observa um dia de luto após bombardeios russos massivos que deixaram 24 mortos na quinta. E o segundo filme japonês na disputa pela Palma de Ouro estreia hoje no Festival de Cinema de Cannes. Essas e outras notícias a seguir. Segundo e último dia da cúpula bilateral entre China e Estados Unidos em Pequim, o presidente americano Donald Trump já embarcou de volta a Washington após ter declarado que obteve acordos comerciais fantásticos, como uma promessa de compra de 200 aviões da Boeing e uma oferta de ajuda por parte da China para desbloquear o Estreito de Hormuz. Os detalhes com Márcia Bechara.
16: Segundo Trump, Xi Jinping também prometeu não enviar equipamento militar ao Irã. Em entrevista ao canal Fox News, Trump classificou a promessa do presidente chinês de importante. Xi Jinping não comentou até o momento as declarações de Donald Trump sobre a guerra contra o Irã. No entanto, o Ministério das Relações Exteriores da China publicou um comunicado expressando a frustração de Pequim em relação ao conflito no Oriente Médio. A nota afirma que a guerra, que nunca deveria ter ocorrido, não tem nenhuma razão para continuar. No comunicado, Pequim ainda exige um cessar-fogo duradouro e a reabertura de Hormuz o mais rápido possível.
1: O exército israelense pediu nessa sexta que moradores de 5 vilarejos no sul do Líbano deixem suas casas, um dia após o início de uma terceira rodada de discussões em Washington entre representantes israelenses e libaneses. Segundo um funcionário do Departamento de Estado americano, o primeiro dia de negociações foram positivas. Os representantes israelenses e libaneses voltam a se reunir nesta sexta. Apesar da entrada em vigor de um cessar-fogo em 17 de abril, Israel continua a atacar alvos do grupo Hezbollah no Líbano, o que resultou na morte de mais de 400 pessoas desde então. Na Cisjordânia, um adolescente palestino de 15 anos foi morto a tiros nessa sexta por soldados israelenses por ter lançado pedras contra suas viaturas. Todos os anos, em 15 de maio, os palestinos recordam a Nakba, a catástrofe em árabe, em lembrança ao êxodo e à expulsão de centenas de milhares de palestinos obrigados a deixar suas terras após a criação do Estado de Israel, em 1948. Na faixa de Gaza, ainda existem alguns poucos sobreviventes que, mesmo diante da idade avançada, são capazes de contar o que viveram. É o caso de Nassera, de 88 anos, que conversou com a RFI. Vamos ouvi-la.
17: Eu ainda tenho esperança de voltar à Palestina, nem que seja apenas por um tempo, e depois regressar. Meu pai possuía uma grande extensão de terras agrícolas. Naquela época, ele contratava pessoas para trabalhar no cultivo e pagava elas com uma parte da colheita, em trigo e cevada. A minha mãe cuidava da casa.
1: Nassera foi entrevistada pelo repórter Rabi El Megari, correspondente da RFI na faixa de Gaza. Kiev observa um dia de luto nessa sexta após bombardeios russos massivos que atingiram a capital ucraniana na madrugada de quinta, considerados uns dos mais intensos desde o início da guerra. Ao menos 24 pessoas morreram, entre elas 3 crianças e quase 50 ficaram feridas. Os bombeiros continuam as buscas por sobreviventes em um prédio que desabou após ser atingido por uma bomba no bairro de Danitsky. Perto de Kherson, no sul, um veículo do escritório da Coordenação dos Assuntos Humanitários da ONU foi atingido por drones russos, sem deixar vítimas. Andrea Di Domenico, chefe do escritório em Kiev, fazia parte desse comboio humanitário. Em entrevista à RFI, ele diz que se preocupa com os ataques repetidos contra os trabalhadores humanitários. Vamos ouvi-lo.
18: Esse é o quarto acidente registrado nos últimos 2 anos. Infelizmente, isto está se tornando cada vez mais comum. O que é muito preocupante é que já não há respeito pelo emblema das Nações Unidas, nem pelas nossas operações. Não há respeito pelos civis e esses ataques, aos poucos, estão limitando nossa capacidade de atender as populações que se encontram nas zonas mais expostas. Portanto, pedimos a todos os Estados-membros que respeitem o papel das Nações Unidas e o movimento humanitário.
1: Andrea Di Domenico foi entrevistado pela repórter Lila Okinwara. Do lado russo, um ataque de drones ucranianos deixou 4 mortos e ao menos 12 feridos na cidade de Ryazan, no sudeste de Moscou, informaram as autoridades locais nesta sexta. O exército russo também indicou que Moscou e Kiev trocaram nessa sexta 205 prisioneiros de guerra de cada lado, uma iniciativa negociada e anunciada pelo presidente americano Donald Trump na semana passada.
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1: Vamos agora até o Festival de Cinema de Cannes, no sul da França, de onde a nossa enviada especial, Adriana Brandão, nos fala das estreias desta sexta-feira.
20: O segundo filme japonês na disputa pela Palma de Ouro estreia nesta sexta em Cannes. Ryuzuki Hamaguchi volta ao festival com De Repente. O longa de mais de 3 horas, rodado na França, mas em japonês, conta a história da amizade entre uma diretora de um lar de idosos e uma dramaturga japonesa que luta contra um câncer.
21: Philippe, was ist los?
22: Frau Weiss nehme ich an.
20: A cineasta austríaca Marie Kreutzer participa pela primeira vez da competição oficial. Ela apresenta Monstro Gentil, uma intriga contemporânea sobre a detenção surpresa de um pai que desestrutura uma família modelo. Dois filmes fora da competição estarão no centro dos holofotes nesta sexta-feira. John Travolta mostra seu longa de estreia como diretor, Voo Noturno para Los Angeles. E Steven Soderbergh apresenta o aguardado Última Entrevista de John Lennon. De Cannes, Adriana Brandão, RFI.
1: Adriana Brandão volta no segundo bloco do nosso programa, no programa de cultura. Enquanto isso, você acompanha mais notícias aqui conosco no segundo bloco e também no nosso site rfibrasil.com.

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1: Olá, esse é o segundo bloco do programa da RF Brasil. Na sequência, o jornal francês Les Echos cita o Brasil entre os países sul-americanos considerados por investidores como um novo Eldorado do petróleo. Depois, no RF Convida, vamos ouvir uma entrevista com Carla Joaçaba, arquiteta brasileira que representará em conferência na Cidade da Arquitetura aqui em Paris, seu percurso que articula duas décadas de projetos premiados entre o Rio e a Europa. Para terminar, no programa Rendezvous Cultural, vamos conhecer os participantes brasileiros no mercado de filmes do Festival de Cinema de Cannes. Mas antes, no programa Linha Direta, vamos até Brasília conhecer a repercussão da divulgação dos áudios de Flávio Bolsonaro pedindo dinheiro para Daniel Vorcaro, um escândalo revelado pelo site The Intercept.
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2: Elcio Ramalho.
3: As mensagens trocadas entre o senador Flávio Bolsonaro e o banqueiro Daniel Vorcaro, reveladas pelo site Intercept Brasil e confirmadas por outros veículos de comunicação, provocaram um verdadeiro terremoto político no Brasil. E, segundo analistas ouvidos pela RFI, podem ter impacto no cenário eleitoral. Quem nos traz os detalhes é nossa correspondente em Brasília, Raquel Miura. Olá, Raquel, bom dia. Que consequências já podemos apontar de mais esse capítulo no escândalo do Banco Master?
4: Olá, bom dia a todos. Olha, as conversas entre Flávio Bolsonaro e Daniel Vorcaro provocaram estragos na pretensão do senador do PL de se tornar presidente da República e atiçaram a disputa no campo da direita. Pesquisas mostram que entre os pré-candidatos desse campo mais conservador, Flávio era até aqui o nome mais forte numa competição com Luiz Inácio Lula da Silva. O senador, que em meio ao escândalo do Banco Master, afirmava que não conhecia o banqueiro, tentando vender a tese de ligação da instituição com a esquerda, trocou mensagem demonstrando intimidade com o Vorcaro, a quem pediu ajuda financeira a título de finalizar o filme em homenagem ao pai Jair Bolsonaro. Muitas perguntas ainda precisam ser esclarecidas, como o destino final dos recursos repassados ao senador e o nível de envolvimento da família com o banqueiro que arregimentava blindagem em influência política, mas já é possível apontar que a pré-candidatura de Flávio ao Planalto sofre um grande abalo, ressaltou o analista político Leonardo Barreto, à RFI.
5: Cria insegurança dentro do seu entorno, que o pessoal não sabe se pode vir mais alguma coisa, espanta eleitores moderados ou independentes, que seriam importantes para ele ampliar o teto dele numa eleição que hoje está virtualmente empatada, cria contradições para o discurso de aliados, que querem, em vários momentos, pedir o impeachment de ministro do STF por envolvimento financeiro com o Banco Master, então cria uma contradição difícil de administrar, e vai espantar aliados e apoiadores financeiros.
3: E Raquel?
5: Aliados que querem, em vários momentos, pedir o impeachment de ministro do STF por envolvimento financeiro com o Banco Master. Então, cria uma contradição difícil de administrar e vai espantar aliados e apoiadores financeiros.
3: E Raquel, como tem repercutido a justificativa de

0: Mesmo a Venezuela se mostram mais do que nunca como terrenos promissores no setor petrolífero. O bloqueio do Estreito de Hormuz pelo Irã elevou o preço do barril de Brent de 65 dólares para mais de 100 dólares em apenas 3 meses, observa Lezeco. Essa situação obriga muitos governos a buscarem soluções em outras regiões do mundo. O diário lembra que em março, a primeira-ministra do Japão, Sanae Takaishi, anunciou que o país poderia comprar petróleo de países da América Latina e a Coreia do Sul negocia com o México e o Brasil. Lezeco salienta que até 2030, a produção sul-americana de petróleo passará de 7,4 milhões de barris para 9,6 milhões, com a previsão de alcançar a maior taxa de crescimento no setor. Segundo o diário, os investidores veem principalmente o Brasil, o Suriname e a Guiana como grandes oportunidades. A matéria destaca particularmente a produção brasileira, lembrando que 3/4 dela vem de Campos e Santos, em São Paulo. Impulsionada majoritariamente pela Petrobras, a produção de petróleo do país aumentou 14,6% entre 2025 e 2026. Em fevereiro, o Brasil bateu um novo recorde, ao produzir 5,3 milhões de barris por dia, diz Lezeco, afirmando que esse é um exemplo de como a América do Sul desempenha um papel fundamental na segurança do abastecimento mundial de petróleo.
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2: Márcia Bechara.
1: O RFI convida hoje a arquiteta brasileira Carla Joaçaba. Carla, que participa de uma série de conferências aqui em Paris, que a gente conhece como as palestras Chaillot, que falam sobre arquitetura. Carla, bom dia. Eu queria primeiro saber de você como é que você acha que a arquitetura francesa e a arquitetura brasileira contemporânea conversam hoje em dia.
3: Acho que a gente está num momento que o mundo ficou muito pequeno, né? Então a gente fala de uma arquitetura de reflexos internacionais. Eu não consigo comparar muito a francesa com a brasileira.
1: Clima, isso é um tema muito interessante. Ele pauta completamente, globalmente, a arquitetura hoje?
3: Ele é um problema global, mas ele tem as questões locais, né? Para você reagir e refletir. Esse museu na Suíça, na montanha, onde tem neve. E esse museu no Brasil, o clima brasileiro, né? Então, não muda muito. Mas a questão climática, ela é presente, ela precisa ser mais, como eu procuro muito fazer, tanto lá quanto na Suíça, eu vejo da mesma forma uma inserção entre natureza e o objeto maior do que já existiu, um está dentro do outro. Então eu acho o projeto paisagístico, ele tem que nascer mais do que nunca, junto com o projeto do não é uma coisa secundária que vem depois, tem que nascer junto com a arquitetura. Eu acho que é uma coisa que não vem como que o paisagismo não deveria vir como um elemento decorativo depois para fazer um projeto ficar bonito. Ele tem que vir junto com as suas questões ambientais e olhando para uma vegetação local e fazendo coexistir as duas coisas muito bem.
1: Vamos falar agora dos teus projetos, do que você está apresentando, que você escolheu para apresentar nesse ciclo de conferências das palestras Chaillot.
3: Eu escolhi, vou falar muito dos projetos do Brasil, né? Tem um que é um projeto social, que é o Flor de Café, que é um projeto feito para pequenos agricultores em Minas Gerais. Isso é um projeto a longo prazo, que a gente ainda está tentando conseguir quem vai financiar. E é um projeto feito para os pequenos agricultores, feito por uma mulher, que eu acho isso muito bonito, no meio do Brasil. Ela reuniu pequenos agricultores, deu um valor ao café que eles sempre produziram e vendiam por preço de nada, agora vendem seu próprio produto. Uhum. E agora eles querem fazer um centro do café que vai fazer parte do agriturismo, né? Muito amplo, assim, e também vai ter um museu que vai recontar, vai contar a história do Brasil através da exploração do café, que é uma história de destruição da Mata Atlântica, né? Então, portanto, vem junto com isso um apoio do Instituto Sebastião Salgado, né? Do Instituto que ele fez para reflorestamento, que já está reflorestando as áreas.
1: Vamos falar desses museus que você está fazendo, porque você ganhou um prêmio na Suíça, né?
3: Esse projeto é para um museu em Bad Ragaz, nas montanhas da Suíça. Vai fazer parte de um circuito cultural nas montanhas, porque já tem alguns museus em Davos, né? Em alguns lugares. E foi um concurso feito, convidaram 12 mulheres do mundo inteiro para fazer. Foi um, um, eu,

0: Eu até digo que é um projeto assim, muito brasileiro, porém com a tecnologia suíça. Ele vai se desdobrando nas árvores existentes, ele tem um pouco um pé no chão, no nível do chão. E o Museu de Minas Gerais é um museu para uma única artista, que chama Laura Lima, chama no Instituto Paz, ao lado de Inhotim, que é onde tem o maior centro de arte ao céu aberto, né, talvez do mundo. E eles fazem um pavilhão para cada artista. E o Museu da Laura Lima, que foi convidado por ela, né, que é uma artista muito importante brasileira, é um museu que é um suporte para a obra dela, né? Eu vejo dessa forma, não é um museu que quer ser um museu e vai abrigar a obra dela, não. É um museu que é um suporte para a obra pensado para ela, só funciona para a Laura Lima. Então, tem alguma coisa de efêmero na obra dela, e o museu em si, ele não é efêmero, mas ele tem alguma coisa nele de frágil, e não tem chão. É um museu que não tem chão, ele pisa na terra, no barro de Minas Gerais, que é um barro vermelho bonito.
1: Carla, eu penso às vezes que a arquitetura tem um lado político, um político no sentido em que ela determina um abrigamento ou não de corpos, um posicionamento de corpos. Ela determina os lugares de casa e cozinha e de casa grande, a senzala, né? Que se reproduz. A gente fala em arquitetura pós-colonial. E você vê esse lado da arquitetura? Existe essa preocupação com essa disposição dos corpos e das vidas dentro da arquitetura contemporânea? Você pensa nisso?
0: Eu penso nisso, quer dizer, você acabou de falar de um programa brasileiro, né, que é a Casa Grande Senzala, que eu nunca fiz uma Casa Grande Senzala moderna, eu não gosto, não me sinto bem fazendo, então eu tive a sorte de ter pessoas que me procuram que não querem a Casa Grande Senzala, que querem a casa imersa na natureza do Rio, que são casas que têm as medidas do que a gente precisa para viver. Né? A Casa Grande de Senzala, ela tem a porta social e a porta de serviço, né? Isso não dá. Então, é uma coisa que eu acho que é muito brasileira. Isso não vejo isso acontecer aqui, né? E essa dimensão da casa brasileira também, que é superdimensionada, acho muito esquisito. Eu não consigo fazer e se alguém me pedir, eu não faço. Porque
1: Muito obrigada, Carla Joaçaba, pela sua participação de hoje no RFI Convida.
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3: Até o próximo dia 23 de maio, as atenções dos cinéfilos do mundo todo se voltam para o Festival de Cinema de Cannes. A participação do Brasil este ano é bem mais discreta do que em anos anteriores. Nenhum longa brasileiro foi selecionado, mas o curta Laser Gato, de Lucas Ascher, representa o país na mostra La Cinéfila. O Brasil está presente este ano no Festival de Cannes em quatro coproduções de longas metragens. Paper Tiger, do veterano diretor americano James Gray, é produzido pelo brasileiro Rodrigo Teixeira. O thriller concorre à Palma de Ouro. Na seleção Um Certo Olhar, voltada ao cinema emergente, o nepalês Elefantes na Névoa também é coproduzido pelo Brasil, assim como Seis Meses no Prédio Rosa e Azul, do diretor mexicano Bruno Santamaría Raso, que integra a Mostra Paralela Semana da Crítica. O ator Selton Mello estará nas telas de Cannes como protagonista de La Pera. O longa da chilena Dominga Sotomayor estreia na seleção paralela Quinzena dos Cineastas. O paulistano Lucas Ascher é o único cineasta do país selecionado. O curta-metragem de Ascher, Laser Gato, será exibido na mostra La Cinef, dedicada a filmes de escolas de cinema.
4: As fotos da última vítima do assassino do carro vermelho foram vazadas e são piores do que eu imaginava. Se encontrar um poste com uma cruz vermelha, chame a polícia.
3: Como todos os anos, o Brasil marca presença no importante mercado do filme do festival. Depois de ser o país homenageado de honra no ano passado, vários produtores, cineastas e instituições públicas voltam a Cannes em busca de parcerias de produção e de distribuição. A participação brasileira é organizada pelo Cinema do Brasil, programa de internacionalização do setor em parceria com a Apex e com o apoio da SP Cine e da Rio Filme. Leonardo Ed, diretor-presidente da Rio Filme, reforça que a iniciativa visa manter o cinema nacional no cenário mundial.
5: A gente agora está vivendo momentos de glória, por um lado, mas, por outro, a gente ainda vive um rescaldo da crise que a gente teve aí na última gestão federal. O que a gente está tentando consolidar é manter o momentum, né, constante, para a gente poder aproveitar por um longo período esse momento que a gente chegou, evitando aqueles ciclos viciosos que existem no Brasil de quebra da política pública, de quebra da promoção do que se faz no Brasil, dos nossos filmes, das nossas séries.
3: Apesar de elogiarem a política pública de cinema desde a criação da Ancine, alguns produtores brasileiros presentes em Cannes reclamam da má distribuição de verbas no setor, como a veterana Sara Silveira.
6: Estou aqui buscando recursos, estou com 76 anos de idade, sou uma produtora brasileira extremamente ativa, tenho muita vitalidade e tenho encontrado as minhas dificuldades para buscar os recursos para o meu cinema de porte médio, que é o cinema básico brasileiro, que faz a história, que diz o que tem que dizer. Então o nosso cinema tem que ser reconhecido, é esse cinema que forma a história, que forma a base, e é cinema de autor. É este cinema que eu clamo. Eu quero ter a energia, a modernidade, a compreensão da liberdade maior de se fazer cinema com todas as idades, com todos os gêneros. Isso, para mim, é fundamental.
3: Para o produtor paulista Lucas Pellegrino, o grande problema é a imprevisibilidade dos editais.
7: Eu entendo essa reclamação mais como uma espécie de ter prazos para os editais. A grande reclamação é que a gente faz as reuniões, né? Fecha acordos, o parceiro capta a parte deles e a gente aqui no Brasil fica com o chapéu na mão porque a gente não sabe quando vão abrir os editais, para a gente poder ao menos se posicionar perante os parceiros. Foi o que aconteceu comigo. No ano passado a gente teve reuniões e não abriram os editais que a gente estava na expectativa, então isso enfraquece nós como brasileiros, perde o nosso poder de confiança, né, na hora de negociar um projeto. Então acho que é mais uma questão de prazos mesmo, de organização de prazos, do que de dinheiro. Acho que tem um dinheiro considerável, né? Principalmente no fundo setorial, tem a Aldir Blanc, né? No estado de São Paulo tem o PROAC. São mecanismos incríveis, mas é mais essa questão da previsibilidade que eu acho que pega mais.
3: O mercado do filme termina no dia 20 de maio, 3 dias antes do Festival de Cinema de Cannes.
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8: Paris, 15 de maio de 2026. Essas são as principais notícias desta sexta-feira. Encerrada a cúpula bilateral entre China e Estados Unidos em Pequim, o presidente americano Donald Trump retorna a Washington, anunciando ter obtido acordos fantásticos, como uma promessa da China de compra de 200 aviões da Boeing e uma oferta de ajuda do presidente chinês Xi Jinping para desbloquear o Estreito de Hormuz. Segundo Trump, o líder chinês também afirmou que não enviará equipamento militar ao Irã. Xi Jinping não reagiu até o momento às declarações do presidente americano, mas em comunicado, o Ministério das Relações Exteriores da China afirmou que a guerra contra o Irã nunca deveria ter ocorrido e não tem nenhuma razão para continuar. Pequim exige também um cessar-fogo duradouro e a reabertura do Estreito de Hormuz o mais rápido possível. O exército israelense pediu hoje que moradores de 5 vilarejos no sul do Líbano deixassem suas casas e logo depois anunciou estar atacando alvos do grupo Hezbollah na cidade de Tir. Em Washington, tem início hoje o segundo dia de uma terceira rodada de negociações de paz entre representantes israelenses e libaneses. Segundo um funcionário do Departamento de Estado americano, o primeiro dia de conversas foi positivo. Apesar de um cessar-fogo em vigor desde 17 de abril, Israel continua a atacar o Líbano, o que resultou na morte de mais de 400 pessoas em quase um mês. Kiev observa um dia de luto após o bombardeio russo massivo que atingiu a capital ucraniana na madrugada de quinta, considerado um dos mais intensos desde o início da guerra. Ao menos 24 pessoas morreram, entre elas 3 crianças e quase 50 ficaram feridas, segundo um novo balanço dos serviços de resgate. Do lado russo, um ataque de drones ucranianos deixou 4 mortos e ao menos 12 feridos na cidade de Ryazan, a sudeste de Moscou. O exército russo também indicou que Moscou e Kiev trocaram nessa sexta 205 prisioneiros de guerra de cada lado, uma iniciativa negociada e anunciada pelo presidente americano Donald Trump na semana passada. 6 passageiros do MV Ondius, navio de cruzeiro onde foi detectado o foco de antivírus, aterrissaram hoje em uma base militar no oeste da Austrália, onde devem ser colocados em quarentena. Todos eles já testaram negativo à doença e voltarão a ser examinados hoje, afirmou o ministro australiano da Saúde, Mark Butler. 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Parabéns. 11 horas e 30 minutos em Paris, 6:30 pelo horário de Brasília. 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
8: Bom dia, sol e 11 graus em Paris, sem destaque nesta sexta, 15 de maio de 2026. Após encerramento da cúpula China-Estados Unidos em Pequim, Trump retorna a Washington, afirmando ter obtido acordos fantásticos. Ucrânia observa um dia de luto após bombardeios russos massivos que deixaram 24 mortos na quinta. E o segundo filme japonês na disputa pela Palma de Ouro estreia hoje no Festival de Cinema de Cannes. Essas e outras notícias a seguir. Segundo e último dia da cúpula bilateral entre China e Estados Unidos em Pequim, o presidente americano Donald Trump já embarcou de volta a Washington após ter declarado que obteve acordos comerciais fantásticos, como uma promessa de compra de 200 aviões da Boeing e uma oferta de ajuda por parte da China para desbloquear o Estreito de Hormuz. Os detalhes com Márcia Bechara.
1: Segundo Trump, Xi Jinping também prometeu não enviar equipamento militar ao Irã. Em entrevista ao canal Fox News, Trump classificou a promessa do presidente chinês de importante. Xi Jinping não comentou até o momento as declarações de Donald Trump sobre a guerra contra o Irã. No entanto, o Ministério das Relações Exteriores da China publicou um comunicado expressando a frustração de Pequim em relação ao conflito no Oriente Médio. A nota afirma que a guerra, que nunca deveria ter ocorrido, não tem nenhuma razão para continuar. No comunicado, Pequim ainda exige um cessar-fogo duradouro e a reabertura de Hormuz o mais rápido possível.
8: O exército israelense pediu nessa sexta que moradores de 5 vilarejos no sul do Líbano deixem suas casas, um dia após o início de uma terceira rodada de discussões em Washington entre representantes israelenses e libaneses. Segundo um funcionário do Departamento de Estado americano, o primeiro dia de negociações foram positivas. Os representantes israelenses e libaneses voltam a se reunir nesta sexta. Apesar da entrada em vigor de um cessar-fogo em 17 de abril, Israel continua a atacar alvos do grupo Hezbollah no Líbano, o que resultou na morte de mais de 400 pessoas desde então. Na Cisjordânia, um adolescente palestino de 15 anos foi morto a tiros nessa sexta por soldados israelenses por ter lançado pedras contra suas viaturas. Todos os anos, em 15 de maio, os palestinos recordam a Nakba, a catástrofe em árabe, em lembrança ao êxodo e à expulsão de centenas de milhares de palestinos obrigados a deixar suas terras após a criação do Estado de Israel, em 1948. Na faixa de Gaza, ainda existem alguns poucos sobreviventes, que mesmo diante da idade avançada, são capazes de contar o que viveram. É o caso de Nassera, de 88 anos, que conversou com a RFI. Vamos ouvi-la.
10: Eu ainda tenho esperança de voltar à Palestina, nem que seja apenas por um tempo, e depois regressar.
1: Meu pai possuía uma grande extensão de terras agrícolas. Naquela época, ele contratava pessoas para trabalhar no cultivo e pagava elas com uma parte da colheita, em trigo e cevada. A minha mãe cuidava da casa.
8: Na Sera foi entrevistada pelo repórter Hubi Elmegari, correspondente da RFI na Faixa de Gaza. Kiev observa um dia de luto nessa sexta após bombardeios russos massivos que atingiram a capital ucraniana na madrugada de quinta, considerados uns dos mais intensos desde o início da guerra. Ao menos 24 pessoas morreram, entre elas 3 crianças e quase 50 ficaram feridas. Os bombeiros continuam as buscas por sobreviventes em um prédio que desabou após ser atingido por uma bomba no bairro de Danitsky. Perto de Kherson, no sul, um veículo do escritório da Coordenação dos Assuntos Humanitários da ONU foi atingido por drones russos, sem deixar vítimas. Andrea Di Domenico, chefe do escritório em Kiev, fazia parte desse comboio humanitário. Em entrevista à RFI, ele diz que se preocupa com os ataques repetidos contra os trabalhadores humanitários. Vamos ouvi-lo.
11: Esse é o quarto acidente registrado nos últimos 2 anos. Infelizmente, isto está se tornando cada vez mais comum. O que é muito preocupante é que já não há respeito pelo emblema das Nações Unidas, nem pelas nossas operações. Não há respeito pelos civis e esses ataques, aos poucos, estão limitando nossa capacidade de atender as populações que se encontram nas zonas mais expostas. Portanto, pedimos a todos os Estados-membros que respeitem o papel das Nações Unidas e o movimento humanitário.
8: Andrea Di Domenico foi entrevistado pela repórter Lila Okinwara. Do lado russo, um ataque de drones ucranianos deixou 4 mortos e ao menos 12 feridos na cidade de Ryazan, no sudeste de Moscou, informaram as autoridades locais nesta sexta. O exército russo também indicou que Moscou e Kiev trocaram nessa sexta 205 prisioneiros de guerra de cada lado, uma iniciativa negociada e anunciada pelo presidente americano Donald Trump na semana passada.
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8: Vamos agora até o Festival de Cinema de Cannes, no sul da França, de onde a nossa enviada especial, Adriana Brandão, nos fala das estreias desta sexta-feira.
3: O segundo filme japonês na disputa pela Palma de Ouro estreia nesta sexta em Cannes. Ryuzuki Hamaguchi volta ao festival com De Repente. O longa de mais de 3 horas, rodado na França, mas em japonês, conta a história da amizade entre uma diretora de um lar de idosos e uma dramaturga japonesa que luta contra um câncer.
12: Philippe, was ist los?
13: Frau Weiss nehme ich an.
3: A cineasta austríaca Marie Kreutzer participa pela primeira vez da competição oficial. Ela apresenta Monstro Gentil, uma intriga contemporânea sobre a detenção surpresa de um pai que desestrutura uma família modelo. 2 filmes fora da competição estarão no centro dos holofotes nesta sexta-feira. John Travolta mostra seu longa de estreia como diretor Voo Noturno para Los Angeles. E Steven Soderbergh apresenta o aguardado Última Entrevista de John Lennon. De Cannes, Adriana Brandão, RFI.
8: Adriana Brandão volta no segundo bloco do nosso programa, no programa de cultura. Enquanto isso, você acompanha mais notícias aqui conosco no segundo bloco e também no nosso site rfibrasil.com.

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1: Olá, esse é o segundo bloco do programa da RF Brasil. Na sequência, o jornal francês Les Echos cita o Brasil entre os países sul-americanos considerados por investidores como um novo Eldorado do petróleo. Depois, no RF Convida, vamos ouvir uma entrevista com Carla Joaçaba, arquiteta brasileira que representará em conferência na Cidade da Arquitetura aqui em Paris, seu percurso que articula duas décadas de projetos premiados entre o Rio e a Europa. Para terminar, no programa Rendezvous Cultural, vamos conhecer os participantes brasileiros no mercado de filmes do Festival de Cinema de Cannes. Mas antes, no programa Linha Direta, vamos até Brasília conhecer a repercussão da divulgação dos áudios de Flávio Bolsonaro pedindo dinheiro para Daniel Vorcaro, um escândalo revelado pelo site The Intercept.
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3: As mensagens trocadas entre o senador Flávio Bolsonaro e o banqueiro Daniel Vorcaro, reveladas pelo site Intercept Brasil e confirmadas por outros veículos de comunicação, provocaram um verdadeiro terremoto político no Brasil. E, segundo analistas ouvidos pela RFI, podem ter impacto no cenário eleitoral. Quem nos traz os detalhes é nossa correspondente em Brasília, Raquel Miura. Olá, Raquel, bom dia. Que consequências já podemos apontar de mais esse capítulo no escândalo do Banco Master?
4: Olá, bom dia a todos. Olha, as conversas entre Flávio Bolsonaro e Daniel Vorcaro provocaram estragos na pretensão do senador do PL de se tornar presidente da República e atiçaram a disputa no campo da direita. Pesquisas mostram que entre os pré-candidatos desse campo mais conservador, Flávio era até aqui o nome mais forte numa competição com Luiz Inácio Lula da Silva. O senador, que em meio ao escândalo do Banco Master, afirmava que não conhecia o banqueiro, tentando vender a tese de ligação da instituição com a esquerda, trocou mensagem demonstrando intimidade com o Vorcaro, a quem pediu ajuda financeira a título de finalizar o filme em homenagem ao pai Jair Bolsonaro. Muitas perguntas ainda precisam ser esclarecidas, como o destino final dos recursos repassados ao senador e o nível de envolvimento da família com o banqueiro que arregimentava blindagem em influência política, mas já é possível apontar que a pré-candidatura de Flávio ao Planalto sofre um grande abalo, ressaltou o analista político Leonardo Barreto, à RFI.
5: Cria insegurança dentro do seu entorno, que o pessoal não sabe se pode vir mais alguma coisa, espanta eleitores moderados ou independentes, que seriam importantes para ele ampliar o teto dele numa eleição que hoje está virtualmente empatada, cria contradições para o discurso de aliados, que querem, em vários momentos, pedir o impeachment de ministro do STF por envolvimento financeiro com o Banco Master, então cria uma contradição difícil de administrar, e vai espantar aliados e apoiadores financeiros.
3: E Raquel, como tem repercutido a justificativa de Flávio Bolsonaro diante dessas mensagens?
4: Olha, a justificativa de Flávio Bolsonaro de que não fez nada de errado, apenas pediu dinheiro privado para financiar um filme, já ecoa nos grupos bolsonaristas que tendem a defendê-lo, assim como fazem com o ex-presidente Jair Bolsonaro, que está em prisão domiciliar por tentativa de golpe.
6: Toda essa história que está sendo veiculada agora, nada mais é do que um filho procurando investidores privados para fazer um filme privado sobre a história do seu próprio pai. Zero de dinheiro público, zero de lei Rouanet, como esse governo gosta de fazer, gastar dinheiro público para fazer autopropaganda deles mesmos.
4: Existe uma apuração em curso para ver se a produtora responsável pelo filme de Bolsonaro recebeu regularmente recursos de emendas parlamentares e da Prefeitura de São Paulo, dinheiro público. Sobre a narrativa de Flávio, a questão é que só com votos de fanáticos não se ganha eleição, como destacou Leonardo Barreto, à RFI.
5: Acho que a gente teve um fato muito relevante, que no primeiro momento pode ser minimizado, porque o Flávio vai manter a liderança aí em função da base dele, que é fidelizada, que é ideológica, que é pouco suscetível a esse tipo de coisa. Mas a chave para explicar o efeito negativo é a redução do teto de voto dele, né? Se isso afastar eleitores moderados, não bolsonaristas, o teto de voto dele vai abaixar e aí ele corre o risco de se tornar um candidato com a perspectiva de inviabilidade no futuro segundo turno.
4: O assunto, claro, dominou as redes sociais, bem como as tribunas do parlamento, e as críticas ao senador do PL vieram de vários lados, como na fala da deputada Érica Hilton, do PSOL.
7: Não é corriqueira e não é uma questão normal a relação de Flávio Bolsonaro com o banqueiro criminoso, mafioso, Daniel Vorkaro, que não era só um banqueiro, era uma pessoa que as investigações apontam com relação muito próxima da milícia e do jogo do bicho. Nada novo no histórico de Flávio Bolsonaro.
4: O deputado Kim Kataguiri, do Missão, também falou do caso.
8: Nenhum centavo que saia do bolso de Daniel Vorkaro é privado. 100% do patrimônio de Daniel Vorkaro é roubado. E aí ele vem falar, não, conheci em 2024, quando ninguém sabia que o Vorkaro era ladrão. O áudio e a mensagem foi em 2025, pouco tempo antes do Vorkaro ser preso. Todo mundo já sabia que era bandido.
4: Vamos acompanhar.
3: Muito obrigado, Raquel Miura, correspondente da RFM Brasília, que participou do Linha Direta de hoje.
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1: O jornal Les Echos desta sexta traz uma matéria assinada por sua correspondente em Santiago, Marion Torquebiot, sobre o novo Eldorado do petróleo, a América do Sul. Segundo a jornalista, em um momento em que o Oriente Médio se afunda na guerra, países como o Brasil, a Argentina e até mesmo a Venezuela se mostram mais do que nunca como terrenos promissores no setor petrolífero. O bloqueio do Estreito de Hormuz pelo Irã elevou o preço do barril de Brent de 65 dólares para mais de 100 dólares em apenas 3 meses, observa Les Echos. Essa situação obriga muitos governos a buscarem soluções em outras regiões do mundo. O diário lembra que, em março, a primeira-ministra do Japão, Sanae Takaishi, anunciou que o país poderia comprar petróleo de países da América Latina e a Coreia do Sul negocia com o México e o Brasil. Les Echos salienta que, até 2030, a produção sul-americana de petróleo passará de 7,4 milhões de barris para 9,6 milhões, com a previsão de alcançar a maior taxa de crescimento no setor. Segundo o diário, os investidores veem principalmente o Brasil, o Suriname e a Guiana como grandes oportunidades. A matéria destaca particularmente a produção brasileira, lembrando que 3/4 dela vem de Campos e Santos, em São Paulo. Impulsionada majoritariamente pela Petrobras, a produção de petróleo do país aumentou 14,6% entre 2025 e 2026. Em fevereiro, o Brasil bateu um novo recorde, ao produzir 5,3 milhões de barris por dia, diz Les Echos, afirmando que esse é um exemplo de como a América do Sul desempenha um papel fundamental na segurança do abastecimento mundial de petróleo.
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9: Márcia Bechara.
2: O RFI convida hoje a arquiteta brasileira Carla Joaçaba. Carla, que participa de uma série de conferências aqui em Paris, que a gente conhece como as palestras Chaillot, que falam sobre arquitetura. Carla, bom dia. Eu queria primeiro saber de você como é que você acha que a arquitetura francesa e a arquitetura brasileira contemporânea conversam hoje em dia.
10: Acho que a gente está num momento que o mundo ficou muito pequeno, né? Então a gente fala de uma arquitetura de reflexos internacionais. Eu não consigo comparar muito a francesa com a brasileira.
2: Clima, isso é um tema muito interessante. Ele pauta completamente, globalmente, a arquitetura hoje?
10: Ele é um problema global, mas ele tem as questões locais, né? Para você reagir e refletir. Esse museu na Suíça, na montanha, onde tem neve. E esse museu no Brasil, o clima brasileiro, né? Então, não muda muito. Mas a questão climática, ela é presente, ela precisa ser mais, como eu procuro muito fazer, tanto lá quanto na Suíça, eu vejo da mesma forma uma inserção entre natureza e o objeto maior do que já existiu, um está dentro do outro. Então eu acho o projeto paisagístico, ele tem que nascer mais do que nunca, junto com o projeto do não é uma coisa secundária que vem depois, tem que nascer junto com a arquitetura. Eu acho que é uma coisa que não vem como que o paisagismo não deveria vir como um elemento decorativo depois para fazer um projeto ficar bonito, ele tem que vir junto com as suas questões ambientais e olhando para uma vegetação local e fazendo coexistir as duas coisas muito bem.
2: Vamos falar agora dos teus projetos, do que você está apresentando, o que você escolheu para apresentar nesse ciclo de conferências das palestras Chaiu.
10: Eu escolhi, vou falar muito dos projetos do Brasil, né? Tem um que é um projeto social, que é o Flor de Café, que é um projeto feito para pequenos agricultores em Minas Gerais. Isso é um projeto a longo prazo, que a gente ainda está tentando conseguir quem vai financiar, e é um projeto feito para os pequenos agricultores, que feito por uma mulher, que eu acho isso muito bonito, no meio do Brasil. Ela reuniu pequenos agricultores, deu um valor ao café que eles sempre produziram e vendiam por preço de nada, agora vendem seu próprio produto. Uhum. E agora eles querem fazer um centro do café que vai fazer parte do agriturismo, né? Muito amplo, assim, e também vai ter um museu que vai recontar, vai contar a história do Brasil através da exploração do café, que é uma história de destruição da Mata Atlântica, né? Então, uhum, portanto, tem junto com isso, vem junto com isso um apoio do Instituto Sebastião Salgado, né? Do Instituto que ele fez para reflorestamento, que já está reflorestando as áreas.
2: Vamos falar desses museus que você está fazendo, porque você ganhou um prêmio na Suíça, né?
10: Esse projeto é para um museu em Bad Ragaz, nas montanhas da Suíça. Vai fazer parte de um circuito cultural nas montanhas, porque já tem alguns museus em Davos, né? Em alguns lugares. E foi um concurso feito, convidaram 12 mulheres do mundo inteiro para fazer. Foi eu até digo que é um projeto assim, muito brasileiro, porém com a tecnologia suíça. Ele vai se desdobrando nas árvores existentes, ele tem um pouco um pé no chão, no nível do chão. E o Museu de Minas Gerais é um museu para uma única artista, que chama Laura Lima, no Instituto Paz, ao lado de Inhotim, que é onde tem o maior centro de arte ao céu aberto, né, talvez do mundo. E eles fazem um pavilhão para cada artista. E o Museu da Laura Lima, que foi convidado por ela, né, que é uma artista muito importante brasileira, é um museu que é um suporte para a obra dela, né? Eu vejo dessa forma, não é um museu que quer ser um museu e vai abrigar a obra dela. Não, é um museu que é um suporte para a obra pensado para ela, só funciona para a Laura Lima. Então, tem alguma coisa de efêmero na obra dela, e o museu em si, ele não é efêmero, mas ele tem alguma coisa nele de frágil, e não tem chão. É um museu que não tem chão, ele pisa na terra, no barro de Minas Gerais, que é um barro vermelho bonito.
2: Carla, eu penso às vezes que a arquitetura tem um lado político, um político no sentido em que ela determina um abrigamento ou não de corpos, um posicionamento de corpos, ela determina os lugares de casa e cozinha, e a casa grande, a senzala, né, que se reproduz, a gente fala em arquitetura pós-colonial, e você vê esse lado da arquitetura, existe essa preocupação com essa disposição dos corpos e das vidas dentro da arquitetura contemporânea? Você pensa nisso?
10: Eu penso nisso, quer dizer, você acabou de falar de um programa brasileiro, né, que é a Casa Grande Senzala, que eu nunca fiz uma Casa Grande Senzala moderna, eu não gosto, não me sinto bem fazendo, então eu tive a sorte de ter pessoas que me procuram que não querem a Casa Grande Senzala, que querem a casa imersa na natureza do Rio, que são casas que têm as medidas do que a gente precisa para viver. Né? Uhum. A Casa Grande de Senzala, ela tem a porta social e a porta de serviço, né? Isso não dá. Então é uma coisa que eu acho que é muito brasileira, isso não vejo isso acontecer aqui, né? E essa dimensão da casa brasileira também, que é superdimensionada, acho muito esquisito, eu não consigo fazer e se alguém me pedir, eu não faço.
2: Muito obrigada, Carla Joaçaba, pela sua participação de hoje no RFI Convida.
11: 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Adriana Brandão.
12: Até o próximo dia 23 de maio, as atenções dos cinéfilos do mundo todo se voltam para o Festival de Cinema de Cannes. A participação do Brasil este ano é bem mais discreta do que em anos anteriores. Nenhum longa brasileiro foi selecionado, mas o curta Laser Gato, de Lucas Acher, representa o país na mostra La Cinéfila. O Brasil está presente este ano no Festival de Cannes em 4 coproduções de longas metragens. Paper Tiger, do veterano diretor americano James Gray, é produzido pelo brasileiro Rodrigo Teixeira. O thriller concorre à Palma de Ouro. Na seleção Um Certo Olhar, voltada ao cinema emergente, o nepalês Elefantes na Névoa também é coproduzido pelo Brasil, assim como 6 meses no prédio Rosa e Azul, do diretor mexicano Bruno Santamaría Raso, que integra a Mostra Paralela Semana da Crítica. O ator Celto Melo estará nas telas de Cannes como protagonista de La Pera. O longa da chilena Dominga Sotomayor estreia na seleção paralela Quinzena dos Cineastas. O paulistano Lucas Acher é o único cineasta do país selecionado. O curta-metragem de Acher, Laser Gato, será exibido na mostra La Cinef, dedicada a filmes de escolas de cinema.
13: As fotos da última vítima do assassino do carro vermelho foram vazadas e são piores do que eu imaginava. Se encontrar um poste com uma cruz vermelha, chame a polícia.
12: Como todos os anos, o Brasil marca presença no importante mercado do filme do festival. Depois de ser o país homenageado de honra no ano passado, vários produtores, cineastas e instituições públicas voltam a Cannes em busca de parcerias de produção e de distribuição. A participação brasileira é organizada pelo Cinema do Brasil, programa de internacionalização do setor em parceria com a Apex e com o apoio da SP Cine e da Rio Filme. Leonardo Edi, diretor-presidente da Rio Filme, reforça que a iniciativa visa manter o cinema nacional no cenário mundial.
14: A gente agora está vivendo momentos de glória, por um lado, mas, por outro, a gente ainda vive um rescaldo da crise que a gente teve aí na última gestão federal. O que a gente está tentando consolidar é manter o momentum, né, constante, para a gente poder aproveitar por um longo período esse momento que a gente chegou, evitando aqueles ciclos viciosos que existem no Brasil de quebra da política pública, de quebra da promoção do que se faz no Brasil, dos nossos filmes, das nossas séries.
12: Apesar de elogiarem a política pública de cinema desde a criação da Ancine, alguns produtores brasileiros presentes em Cannes reclamam da má distribuição de verbas no setor, como a veterana Sara Silveira.
15: Estou aqui buscando recursos, estou com 76 anos de idade, sou uma produtora brasileira extremamente ativa, tenho muita vitalidade e tenho encontrado as minhas dificuldades para buscar os recursos para o meu cinema de porte médio, que é o cinema básico brasileiro, que faz a história, que diz o que tem que dizer. Então o nosso cinema tem que ser reconhecido, é esse cinema que forma a história, que forma a base, e esse cinema de autor. É este cinema que eu clamo. Eu quero ter a energia, a modernidade, a compreensão da liberdade maior de se fazer cinema com todas as idades, com todos os gêneros. Isso, para mim, é fundamental.
12: Para o produtor paulista Lucas Pellegrino, o grande problema é a imprevisibilidade dos editais.
16: Eu entendo essa reclamação mais como uma espécie de ter prazos para os editais. A grande reclamação é que a gente faz as reuniões, né? Fecha acordos, o parceiro capta a parte deles e a gente aqui no Brasil fica com o chapéu na mão porque a gente não sabe quando vão abrir os editais. Para a gente poder ao menos se posicionar perante os parceiros, foi o que aconteceu comigo. No ano passado a gente teve reuniões e não abriram os editais, que a gente estava na expectativa. Então isso enfraquece nós como brasileiros, perde o nosso poder de confiança, né, na hora de negociar um projeto. Então acho que é mais uma questão de prazos mesmo, de organização de prazos, do que de dinheiro. Acho que tem um dinheiro considerável, né? Principalmente no fundo setorial, tem a Aldir Blanc, né? No estado de São Paulo tem o PROAC, são mecanismos incríveis, mas é mais essa questão da previsibilidade que eu acho que pega mais.
12: O mercado do filme termina no dia 20 de maio, 3 dias antes do Festival de Cinema de Cannes.
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1: Paris, 15 de maio de 2026, Essas são as principais notícias desta sexta-feira. Encerrada a cúpula bilateral entre China e Estados Unidos em Pequim, o presidente americano Donald Trump retorna a Washington, anunciando ter obtido acordos fantásticos, como uma promessa da China de compra de 200 aviões da Boeing e uma oferta de ajuda do presidente chinês Xi Jinping para desbloquear o Estreito de Hormuz. Segundo Trump, o líder chinês também afirmou que não enviará equipamento militar ao Irã. Xi Jinping não reagiu até o momento às declarações do presidente americano, mas em comunicado, o Ministério das Relações Exteriores da China afirmou que a guerra contra o Irã nunca deveria ter ocorrido e não tem nenhuma razão para continuar. Pequim exige também um cessar-fogo duradouro e a reabertura do Estreito de Hormuz o mais rápido possível. O exército israelense pediu hoje que moradores de 5 vilarejos no sul do Líbano deixassem suas casas e logo depois anunciou estar atacando alvos do grupo Hezbollah na cidade de Tir. Em Washington, tem início hoje o segundo dia de uma terceira rodada de negociações de paz entre representantes israelenses e libaneses. Segundo um funcionário do Departamento de Estado americano, o primeiro dia de conversas foi positivo. Apesar de um cessar-fogo em vigor desde 17 de abril, Israel continua a atacar o Líbano, o que resultou na morte de mais de 400 pessoas em quase um mês. Kiev observa um dia de luto após o bombardeio russo massivo que atingiu a capital ucraniana na madrugada de quinta, considerado um dos mais intensos desde o início da guerra. Ao menos 24 pessoas morreram, entre elas 3 crianças e quase 50 ficaram feridas, segundo um novo balanço dos serviços de resgate. Do lado russo, um ataque de drones ucranianos deixou 4 mortos e ao menos 12 feridos na cidade de Ryazan, a sudeste de Moscou. O exército russo também indicou que Moscou e Kiev trocaram nessa sexta 205 prisioneiros de guerra de cada lado, uma iniciativa negociada e anunciada pelo presidente americano Donald Trump na semana passada. 6 passageiros do MV Ondios, navio de cruzeiro onde foi detectado o foco de antivírus, aterrissaram hoje em uma base militar no oeste da Austrália, onde devem ser colocados em quarentena. Todos eles já testaram negativo à doença e voltarão a ser examinados hoje, afirmou o ministro australiano da Saúde, Mark Butler. Para mais notícias, acesse nosso site rfibrasil.com. Onze horas e 30 minutos em Paris, 6:30 pelo horário de Brasília. 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
1: Bom dia, sol e 11 graus em Paris, sem destaque nesta sexta, 15 de maio de 2026. Após encerramento da cúpula China-Estados Unidos em Pequim, Trump retorna a Washington, afirmando ter obtido acordos fantásticos. Ucrânia observa um dia de luto após bombardeios russos massivos que deixaram 24 mortos na quinta. E o segundo filme japonês na disputa pela Palma de Ouro estreia hoje no Festival de Cinema de Cannes. Essas e outras notícias a seguir. Segundo e último dia da cúpula bilateral entre China e Estados Unidos em Pequim, o presidente americano Donald Trump já embarcou de volta a Washington após ter declarado que obteve acordos comerciais fantásticos, como uma promessa de compra de 200 aviões da Boeing e uma oferta de ajuda por parte da China para desbloquear o Estreito de Hormuz. Os detalhes com Márcia Bechara.
19: Segundo Trump, Xi Jinping também prometeu não enviar equipamento militar ao Irã. Em entrevista ao canal Fox News, Trump classificou a promessa do presidente chinês de importante. Xi Jinping não comentou até o momento as declarações de Donald Trump sobre a guerra contra o Irã. No entanto, o Ministério das Relações Exteriores da China publicou um comunicado expressando a frustração de Pequim em relação ao conflito no Oriente Médio. A nota afirma que a guerra, que nunca deveria ter ocorrido, não tem nenhuma razão para continuar. No comunicado, Pequim ainda exige um cessar-fogo duradouro e a reabertura de Hormuz o mais rápido possível.
1: exército israelense pediu nessa sexta que moradores de 5 vilarejos no sul do Líbano deixem suas casas um dia após o início de uma terceira rodada de discussões em Washington entre representantes israelenses e libaneses. Segundo um funcionário do Departamento de Estado americano, o primeiro dia de negociações foram positivas. Os representantes israelenses e libaneses voltam a se reunir nesta sexta. Apesar da entrada em vigor de um cessar-fogo em 17 de abril, Israel continua a atacar alvos do grupo Hezbollah no Líbano, o que resultou na morte de mais de 400 pessoas desde então. Na Cisjordânia, um adolescente palestino de 15 anos foi morto a tiros nessa sexta por soldados israelenses por ter lançado pedras contra suas viaturas. Todos os anos, em 15 de maio, os palestinos recordam a Nakba, a catástrofe em árabe, em lembrança ao êxodo e à expulsão de centenas de milhares de palestinos obrigados a deixar suas terras após a criação do Estado de Israel, em 1948. Na faixa de Gaza, ainda existem alguns poucos sobreviventes, que mesmo diante da idade avançada, são capazes de contar o que viveram. É o caso de Nassera, de 88 anos, que conversou com a RFI. Vamos ouvi-la.
20: Eu ainda tenho esperança de voltar à Palestina, nem que seja apenas por um tempo, e depois regressar. Meu pai possuía uma grande extensão de terras agrícolas. Naquela época, ele contratava pessoas para trabalhar no cultivo e pagava elas com uma parte da colheita, em trigo e cevada. A minha mãe cuidava da casa.
1: Nassera foi entrevistada pelo repórter Hubi Elmegari, correspondente da RFI na faixa de Gaza. Kiev observa um dia de luto nessa sexta após bombardeios russos massivos que atingiram a capital ucraniana na madrugada de quinta, considerados uns dos mais intensos desde o início da guerra. Ao menos 24 pessoas morreram, entre elas 3 crianças e quase 50 ficaram feridas. Os bombeiros continuam as buscas por sobreviventes em um prédio que desabou após ser atingido por uma bomba no bairro de Danitsky. Perto de Kherson, no sul, um veículo do escritório da Coordenação dos Assuntos Humanitários da ONU foi atingido por drones russos, sem deixar vítimas. Andrea Di Domenico, chefe do escritório em Kiev, fazia parte desse comboio humanitário. Em entrevista à RFI, ele diz que se preocupa com os ataques repetidos contra os trabalhadores humanitários. Vamos ouvi-lo.
21: Esse é o quarto acidente registrado nos últimos 2 anos. Infelizmente, isto está se tornando cada vez mais comum. O que é muito preocupante é que já não há respeito pelo emblema das Nações Unidas, nem pelas nossas operações. Não há respeito pelos civis e esses ataques, aos poucos, estão limitando nossa capacidade de atender as populações que se encontram nas zonas mais expostas. Portanto, pedimos a todos os Estados-membros que respeitem o papel das Nações Unidas e o movimento humanitário.
1: Andrea Di Domenico foi entrevistado pela repórter Lila Okinwara. Do lado russo, um ataque de drones ucranianos deixou 4 mortos e ao menos 12 feridos na cidade de Ryazan, no sudeste de Moscou, informaram as autoridades locais nesta sexta. O exército russo também indicou que Moscou e Kiev trocaram nessa sexta 205 prisioneiros de guerra de cada lado, uma iniciativa negociada e anunciada pelo presidente americano Donald Trump na semana passada.
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1: Vamos agora até o Festival de Cinema de Cannes, no sul da França, de onde a nossa enviada especial, Adriana Brandão, nos fala das estreias desta sexta-feira.
22: O segundo filme japonês na disputa pela Palma de Ouro estreia nesta sexta em Cannes. Ryuzuki Hamaguchi volta ao festival com De Repente. O longa de mais de 3 horas, rodado na França, mas em japonês, conta a história da amizade entre uma diretora de um lar de idosos e uma dramaturga japonesa que luta contra um câncer.
23: Philippe, was ist los?
24: Frau Weiss nehme ich an.
22: A cineasta austríaca Marie Kreutzer participa pela primeira vez da competição oficial. Ela apresenta Monstro Gentil, uma intriga contemporânea sobre a detenção surpresa de um pai que desestrutura uma família modelo. dois filmes fora da competição estarão no centro dos holofotes nesta sexta-feira. John Travolta mostra seu longa de estreia como diretor Voo Noturno para Los Angeles. E Steven Soderbergh apresenta o aguardado Última Entrevista de John Lennon. De Cannes, Adriana Brandão, RFI.
1: Adriana Brandão volta no segundo bloco do nosso programa, no programa de cultura. Enquanto isso, você acompanha mais notícias aqui conosco no segundo bloco e também no nosso site rfibrasil.com.

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1: Olá, esse é o segundo bloco do programa da RF Brasil. Na sequência, o jornal francês Les Echos cita o Brasil entre os países sul-americanos considerados por investidores como um novo Eldorado do petróleo. Depois, no RF Convida, vamos ouvir uma entrevista com Carla Joaçaba, arquiteta brasileira que representará em conferência na Cidade da Arquitetura aqui em Paris, seu percurso que articula duas décadas de projetos premiados entre o Rio e a Europa. Para terminar, no programa Rendezvous Cultural, vamos conhecer os participantes brasileiros no mercado de filmes do Festival de Cinema de Cannes. Mas antes, no programa Linha Direta, vamos até Brasília conhecer a repercussão da divulgação dos áudios de Flávio Bolsonaro pedindo dinheiro para Daniel Vorcaro, um escândalo revelado pelo site The Intercept.
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3: As mensagens trocadas entre o senador Flávio Bolsonaro e o banqueiro Daniel Vorcaro, reveladas pelo site Intercept Brasil e confirmadas por outros veículos de comunicação, provocaram um verdadeiro terremoto político no Brasil. E, segundo analistas ouvidos pela RFI, podem ter impacto no cenário eleitoral. Quem nos traz os detalhes é nossa correspondente em Brasília, Raquel Miura. Olá, Raquel, bom dia. Que consequências já podemos apontar de mais esse capítulo no escândalo do Banco Master?
4: Olá, bom dia a todos. Olha, as conversas entre Flávio Bolsonaro e Daniel Vorcaro provocaram estragos na pretensão do senador do PL de se tornar presidente da República e atiçaram a disputa no campo da direita. Pesquisas mostram que entre os pré-candidatos desse campo mais conservador, Flávio era até aqui o nome mais forte numa competição com Luiz Inácio Lula da Silva. O senador, que em meio ao escândalo do Banco Master, afirmava que não conhecia o banqueiro, tentando vender a tese de ligação da instituição com a esquerda, trocou mensagem demonstrando intimidade com o Vorcaro, a quem pediu ajuda financeira a título de finalizar o filme em homenagem ao pai Jair Bolsonaro. Muitas perguntas ainda precisam ser esclarecidas, como o destino final dos recursos repassados ao senador e o nível de envolvimento da família com o banqueiro que arregimentava blindagem em influência política, mas já é possível apontar que a pré-candidatura de Flávio ao Planalto sofre um grande abalo, ressaltou o analista político Leonardo Barreto, à RFI.
5: Cria insegurança dentro do seu entorno, que o pessoal não sabe se pode vir mais alguma coisa, espanta eleitores moderados ou independentes, que seriam importantes para ele ampliar o teto dele numa eleição que hoje está virtualmente empatada, cria contradições para o discurso de aliados, que querem, em vários momentos, pedir o impeachment de ministro do STF por envolvimento financeiro com o Banco Master, então cria uma contradição difícil de administrar, e vai espantar aliados e apoiadores financeiros.
3: E Raquel, como tem repercutido a justificativa de Flávio Bolsonaro diante dessas mensagens?
4: Olha, a justificativa de Flávio Bolsonaro de que não fez nada de errado, apenas pediu dinheiro privado para financiar um filme, já ecoa nos grupos bolsonaristas que tendem a defendê-lo, assim como fazem com o ex-presidente Jair Bolsonaro, que está em prisão domiciliar por tentativa de golpe.
6: Toda essa história que está sendo veiculada agora, nada mais é do que um filho procurando investidores privados para fazer um filme privado sobre a história do seu próprio pai. Zero de dinheiro público, zero de lei Rouanet, como esse governo gosta de fazer, gastar dinheiro público para fazer autopropaganda deles mesmos.
4: Existe uma apuração em curso para ver se a produtora responsável pelo filme de Bolsonaro recebeu regularmente recursos de emendas parlamentares e da Prefeitura de São Paulo, dinheiro público. Sobre a narrativa de Flávio, a questão é que só com votos de fanáticos não se ganha eleição, como destacou Leonardo Barreto, à RFI.
5: Acho que a gente teve um fato muito relevante, que no primeiro momento pode ser minimizado, porque o Flávio vai manter a liderança aí em função da base dele, que é fidelizada, que é ideológica, que é pouco suscetível a esse tipo de coisa, mas a chave para explicar o efeito

0: críticas ao senador do PL vieram de vários lados, como na fala da deputada Érica Hilton, do PSOL.
1: Não é corriqueira e não é uma questão normal a relação de Flávio Bolsonaro com o banqueiro criminoso, mafioso, Daniel Vorkaro, que não era só um banqueiro, era uma pessoa que as investigações apontam com relação muito próxima da milícia e do jogo do bicho. Nada novo no histórico de Flávio Bolsonaro.
0: O deputado Kim Kataguiri, do Missão, também falou do caso.
2: Nenhum centavo que saia do bolso de Daniel Vorkaro é privado. 100% do patrimônio de Daniel Vorkaro é roubado. E aí ele vem falar, não, conheci em 2024, quando ninguém sabia que o Vorkaro era ladrão. O áudio e a mensagem foi em 2025, pouco tempo antes do Vorkaro ser preso. Todo mundo já sabia que era bandido.
0: Vamos acompanhar.
3: Muito obrigado, Raquel Miura, correspondente da RFM Brasília, que participou do Linha Direta de hoje.
4: Daniela Franco.
5: O jornal Les Echos desta sexta traz uma matéria assinada por sua correspondente em Santiago, Marion Torquebio, sobre o novo Eldorado do petróleo, a América do Sul. Segundo a jornalista, em um momento em que o Oriente Médio se afunda na guerra, países como o Brasil, a Argentina e até mesmo a Venezuela se mostram mais do que nunca como terrenos promissores no setor petrolífero. O bloqueio do Estreito de Hormuz pelo Irã elevou o preço do barril de Brent de 65 dólares para mais de 100 dólares em apenas 3 meses, observa Les Echos. Essa situação obriga muitos governos a buscarem soluções em outras regiões do mundo. O diário lembra que em março, a primeira-ministra do Japão, Sanae Takaishi, anunciou que o país poderia comprar petróleo de países da América Latina e a Coreia do Sul negocia com o México e o Brasil. Les Echos salienta que até 2030, a produção sul-americana de petróleo passará de 7,4 milhões de barris para 9,6 milhões, com a previsão de alcançar a maior taxa de crescimento no setor. Segundo o diário, os investidores veem principalmente o Brasil, o Suriname e a Guiana como grandes oportunidades. A matéria destaca particularmente a produção brasileira, lembrando que 3/4 dela vem de Campos e Santos, em São Paulo. Impulsionada majoritariamente pela Petrobras, a produção de petróleo do país aumentou 14,6% entre 2025 e 2026. Em fevereiro, o Brasil bateu um novo recorde ao produzir 5,3 milhões de barris por dia, diz Les Echos, afirmando que esse é um exemplo de como a América do Sul desempenha um papel fundamental na segurança do abastecimento mundial de petróleo.
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6: O RFI convida hoje a arquiteta brasileira Carla Joaçaba. Carla, que participa de uma série de conferências aqui em Paris, que a gente conhece como as palestras Chaillot, que falam sobre arquitetura. Carla, bom dia. Eu queria primeiro saber de você como é que você acha que a arquitetura francesa e a arquitetura brasileira contemporânea conversam hoje em dia.
8: Acho que a gente está num momento que o mundo ficou muito pequeno, né? Então a gente fala de uma arquitetura de reflexos internacionais. Eu não consigo comparar muito a francesa com a brasileira.
6: Clima, isso é um tema muito interessante. Ele pauta completamente, globalmente, a arquitetura hoje?
8: Ele é um problema global, mas ele tem as questões locais, né? Para você reagir e refletir. Esse museu na Suíça, na montanha, onde tem neve. E esse museu no Brasil, o clima brasileiro, né? Então, não muda muito. Mas a questão climática, ela é presente, ela precisa ser mais, como eu procuro muito fazer, tanto lá quanto na Suíça, eu vejo da mesma forma uma inserção entre natureza e o objeto maior do que já existiu, um está dentro do outro. Então eu acho o projeto paisagístico, ele tem que nascer mais do que nunca, junto com o projeto do não é uma coisa secundária que vem depois, tem que nascer junto com a arquitetura. Eu acho que é uma coisa que não vem como um... Que o paisagismo não deveria vir como um elemento decorativo depois para fazer um projeto ficar bonito. Ele tem que vir junto com as suas questões ambientais e olhando para uma vegetação local e fazendo coexistir as duas coisas muito bem.
6: Vamos falar agora dos teus projetos, do que você está apresentando, que você escolheu para apresentar nesse ciclo de conferências das palestras Chaillot.
8: Eu escolhi, vou falar muito dos projetos do Brasil,

0: Brasil, né? Tem um que é um projeto social, que é o Flor de Café, que é um projeto feito para pequenos agricultores em Minas Gerais. Isso é um projeto a longo prazo, que a gente ainda está tentando conseguir quem vai financiar. E é um projeto feito para os pequenos agricultores, feito por uma mulher, que eu acho isso muito bonito, no meio do Brasil. Ela reuniu pequenos agricultores, deu um valor ao café que eles sempre produziram e vendiam por preço de nada, agora vendem seu próprio produto. E agora eles querem fazer um centro do café que vai fazer parte do agriturismo, né? Muito amplo, assim, e também vai ter um museu que vai recontar, vai contar a história do Brasil através da exploração do café, que é uma história de destruição da Mata Atlântica, né? Então, portanto, vem junto com isso um apoio do Instituto Sebastião Salgado, né? Do Instituto que ele fez para reflorestamento, que já está reflorestando as áreas.
1: Vamos falar desses museus que você está fazendo, porque você ganhou um prêmio na Suíça, né?
0: Esse projeto é para o um museu em Bad Ragaz, nas montanhas da Suíça, vai fazer parte de um circuito cultural nas montanhas, porque já tem alguns museus em Davos, né, em alguns lugares. E foi um concurso feito, convidaram 12 mulheres do mundo inteiro para fazer. Foi eu até digo que é um projeto assim, muito brasileiro, porém com a tecnologia suíça. Ele vai se desdobrando nas árvores existentes, ele tem um pouco um pé no chão, no nível do chão. E o Museu de Minas Gerais é um museu para uma única artista, que chama Laura Lima, chama no Instituto Paz, ao lado de Inhotim, que é onde tem o maior centro de arte ao céu aberto, né, talvez do mundo. E eles fazem um pavilhão para cada artista. E o Museu da Laura Lima, que foi convidado por ela, né, que é uma artista muito importante brasileira, é um museu que é um suporte para a obra dela, né? Eu vejo dessa forma. Não é um museu que quer ser um museu e vai abrigar a obra dela. Não, é um museu que é um suporte para a obra pensado para ela. Só funciona para Laura Lima. Então, tem alguma coisa de efêmero na obra dela, e o museu em si, ele não é efêmero, mas ele tem alguma coisa nele de frágil, e não tem chão. É um museu que não tem chão, ele pisa na terra, no barro de Minas Gerais, que é um barro vermelho bonito.
1: Carla, eu penso às vezes que a arquitetura tem um lado político, um político no sentido em que ela determina um abrigamento ou não de corpos, um posicionamento de corpos. Ela determina os lugares de casa e cozinha e da casa grande, a senzala, né? Que se reproduz. A gente fala em arquitetura pós-colonial. E você vê esse lado da arquitetura? Existe essa preocupação com essa disposição dos corpos e das vidas dentro da arquitetura contemporânea? Você pensa nisso?
0: Eu penso nisso, quer dizer, você acabou de falar de um programa brasileiro, né, que é a Casa Grande Senzala, que eu nunca fiz uma Casa Grande Senzala moderna, eu não gosto, não me sinto bem fazendo. Então, eu tive a sorte de ter pessoas que me procuram que não querem a Casa Grande Senzala, que querem a casa imersa na natureza do Rio, que são casas que têm as medidas do que a gente precisa para viver. Né? A Casa Grande de Senzala, ela tem a porta social e a porta de serviço, né? Isso não dá. Então, é uma coisa que eu acho que é muito brasileira. Isso não vejo isso acontecer aqui, né? E essa dimensão da casa brasileira também, que é superdimensionada, acho muito esquisito. Eu não consigo fazer, e se alguém me pedir, eu não faço. Porque
1: Muito obrigada, Carla Joaçaba, pela sua participação de hoje no RFI Convida.
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3: Até o próximo dia 23 de maio, as atenções dos cinéfilos do mundo todo se voltam para o Festival de Cinema de Cannes. A participação do Brasil este ano é bem mais discreta do que em anos anteriores. Nenhum longa brasileiro foi selecionado, mas o curta Laser Gato, de Lucas Ascher, representa o país na mostra La Cinéfila. O Brasil está presente este ano no Festival de Cannes em quatro coproduções de longas metragens. Paper Tiger, do veterano diretor americano James Gray, é produzido pelo brasileiro Rodrigo Teixeira. O thriller concorre à Palma de Ouro. Na seleção Um Certo Olhar, voltada ao cinema emergente, o nepalês Elefantes na Névoa também é coproduzido pelo Brasil. assim como 6 meses no prédio Rosa e Azul do diretor mexicano Bruno Santamaría Raso, que integra a Mostra Paralela Semana da Crítica. O ator Celto Melo estará nas telas de Cannes como protagonista de La Pera, o longa da chilena Dominga Sotomayor, estreia na seleção paralela Quinzena dos Cineastas. O paulistano Lucas Acher é o único cineasta do país selecionado. O curta-metragem de Acher, Laser Gato, será exibido na mostra La Cinef, dedicada a filmes de escolas de cinema.
4: As fotos da última vítima do assassino do carro vermelho foram vazadas e são piores do que eu imaginava. Se encontrar um poste com uma cruz vermelha, chame a polícia.
3: Como todos os anos, o Brasil marca presença no importante mercado do filme do festival. Depois de ser o país homenageado de honra no ano passado, vários produtores, cineastas e instituições públicas voltam a Cannes em busca de parcerias de produção e de distribuição. A participação brasileira é organizada pelo Cinema do Brasil, programa de internacionalização do setor em parceria com a Apex e com o apoio da SP Cine e da Rio Filme. Leonardo Ed, diretor-presidente da Rio Filme, reforça que a iniciativa visa manter o cinema nacional no cenário mundial.
5: A gente agora está vivendo momentos de glória, por um lado, mas, por outro, a gente ainda vive um rescaldo da crise que a gente teve aí na última gestão federal. O que a gente está tentando consolidar é manter o momentum, né, constante, para a gente poder aproveitar por um longo período esse momento que a gente chegou, evitando aqueles ciclos viciosos que existem no Brasil de quebra da política pública, de quebra da promoção do que se faz no Brasil, dos nossos filmes, das nossas séries.
3: Apesar de elogiarem a política pública de cinema desde a criação da Ancine, alguns produtores brasileiros presentes em Cannes reclamam da má distribuição de verbas no setor, como a veterana Sara Silveira.
6: Estou aqui buscando recursos, estou com 76 anos de idade, sou uma produtora brasileira extremamente ativa, tenho muita vitalidade e tenho encontrado as minhas dificuldades para buscar os recursos para o meu cinema de porte médio, que é o cinema básico brasileiro, que faz a história, que diz o que tem que dizer. Então o nosso cinema tem que ser reconhecido, é esse cinema que forma a história, que forma a base, e é cinema de autor. É este cinema que eu clamo. Eu quero ter a energia, a modernidade, a compreensão da liberdade maior de se fazer cinema com todas as idades, com todos os gêneros. Isso, para mim, é fundamental.
3: Para o produtor paulista Lucas Pellegrino, o grande problema é a imprevisibilidade dos editais.
7: Eu entendo essa reclamação mais como uma espécie de ter prazos para os editais. A grande reclamação é que a gente faz as reuniões, né? Fecha acordos, o parceiro capta a parte deles e a gente aqui no Brasil fica com o chapéu na mão porque a gente não sabe quando vão abrir os editais, para a gente poder ao menos se posicionar perante os parceiros. Foi o que aconteceu comigo. No ano passado a gente teve reuniões e não abriram os editais que a gente estava na expectativa, então isso enfraquece nós como brasileiros, perde o nosso poder de confiança, né, na hora de negociar um projeto. Então acho que é mais uma questão de prazos mesmo, de organização de prazos, do que de dinheiro. Acho que tem um dinheiro considerável, né? Principalmente no fundo setorial, tem a Aldir Blanc, né? No estado de São Paulo tem o PROAC, são mecanismos incríveis, mas é mais essa questão da previsibilidade que eu acho que pega mais.
3: O mercado do filme termina no dia 20 de maio, 3 dias antes do Festival de Cinema de Cannes.
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8: Paris, 15 de maio de 2026. Essas são as principais notícias desta sexta-feira. Encerrada a cúpula bilateral entre China e Estados Unidos em Pequim, o presidente americano Donald Trump retorna a Washington, anunciando ter obtido acordos fantásticos, como uma promessa da China de compra de 200 aviões da Boeing e uma oferta de ajuda do presidente chinês Xi Jinping para desbloquear o Estreito de Hormuz. Segundo Trump, o líder chinês também afirmou que não enviará equipamento militar ao Irã. Xi Jinping não reagiu até o momento às declarações do presidente americano, mas em comunicado, o Ministério das Relações Exteriores da China afirmou que a guerra contra o Irã nunca deveria ter ocorrido e não tem nenhuma razão para continuar. Pequim exige também um cessar-fogo duradouro e a reabertura do Estreito de Hormuz o mais rápido possível. O exército israelense pediu hoje que moradores de 5 vilarejos no sul do Líbano deixassem suas casas e logo depois anunciou estar atacando alvos do grupo Hezbollah na cidade de Tir. Em Washington, tem início hoje o segundo dia de uma terceira rodada de negociações de paz entre representantes israelenses e libaneses. Segundo um funcionário do Departamento de Estado americano, o primeiro dia de conversas foi positivo. Apesar de um cessar-fogo em vigor desde 17 de abril, Israel continua a atacar o Líbano, o que resultou na morte de mais de 400 pessoas em quase um mês. Kiev observa um dia de luto após o bombardeio russo massivo que atingiu a capital ucraniana na madrugada de quinta, considerado um dos mais intensos desde o início da guerra. Ao menos 24 pessoas morreram, entre elas 3 crianças e quase 50 ficaram feridas, segundo um novo balanço dos serviços de resgate. Do lado russo, um ataque de drones ucranianos deixou 4 mortos e ao menos 12 feridos na cidade de Ryazan, a sudeste de Moscou. O exército russo também indicou que Moscou e Kiev trocaram nessa sexta 205 prisioneiros de guerra de cada lado, uma iniciativa negociada e anunciada pelo presidente americano Donald Trump na semana passada. 6 passageiros do MV Ondius, navio de cruzeiro onde foi detectado o foco de antivírus, aterrissaram hoje em uma base militar no oeste da Austrália, onde devem ser colocados em quarentena. Todos eles já testaram negativo à doença e voltarão a ser examinados hoje, afirmou o ministro australiano da Saúde, Mark Butler. 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Parabéns. 11 horas e 30 minutos em Paris, 6:30 pelo horário de Brasília. 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
8: Bom dia, sol e 11 graus em Paris, sem destaque nesta sexta, 15 de maio de 2026. Após encerramento da cúpula China-Estados Unidos em Pequim, Trump retorna a Washington, afirmando ter obtido acordos fantásticos. Ucrânia observa um dia de luto após bombardeios russos massivos que deixaram 24 mortos na quinta. E o segundo filme japonês na disputa pela Palma de Ouro estreia hoje no Festival de Cinema de Cannes. Essas e outras notícias a seguir. Segundo e último dia da cúpula bilateral entre China e Estados Unidos em Pequim, o presidente americano Donald Trump já embarcou de volta a Washington após ter declarado que obteve acordos comerciais fantásticos, como uma promessa de compra de 200 aviões da Boeing e uma oferta de ajuda por parte da China para desbloquear o Estreito de Hormuz. Os detalhes com Márcia Bechara.
1: Segundo Trump, Xi Jinping também prometeu não enviar equipamento militar ao Irã. Em entrevista ao canal Fox News, Trump classificou a promessa do presidente chinês de importante. Xi Jinping não comentou até o momento as declarações de Donald Trump sobre a guerra contra o Irã. No entanto, o Ministério das Relações Exteriores da China publicou um comunicado expressando a frustração de Pequim em relação ao conflito no Oriente Médio. A nota afirma que a guerra, que nunca deveria ter ocorrido, não tem nenhuma razão para continuar. No comunicado, Pequim ainda exige um cessar-fogo duradouro e a reabertura de Hormuz o mais rápido possível.
8: O exército israelense pediu nessa sexta que moradores de 5 vilarejos no sul do Líbano deixem suas casas, um dia após o início de uma terceira rodada de discussões em Washington entre representantes israelenses e libaneses. Segundo um funcionário do Departamento de Estado americano, o primeiro dia de negociações foram positivas. Os representantes israelenses e libaneses voltam a se reunir nesta sexta. Apesar da entrada em vigor de um cessar-fogo em 17 de abril, Israel continua a atacar alvos do grupo Hezbollah no Líbano, o que resultou na morte de mais de 400 pessoas desde então. Na Cisjordânia, um adolescente palestino de 15 anos foi morto a tiros nessa sexta por soldados israelenses por ter lançado pedras contra suas viaturas. Todos os anos, em 15 de maio, os palestinos recordam a Nakba, a catástrofe em árabe, em lembrança ao êxodo e à expulsão de centenas de milhares de palestinos obrigados a deixar suas terras após a criação do Estado de Israel, em 1948. Na faixa de Gaza, ainda existem alguns poucos sobreviventes que, mesmo diante da idade avançada, são capazes de contar o que viveram. É o caso de Nassera, de 88 anos, que conversou com a RFI. Vamos ouvi-la.
10: Eu ainda tenho esperança de voltar à Palestina, nem que seja apenas por um tempo, e depois regressar. Meu pai possuía uma grande extensão de terras agrícolas. Naquela época, ele contratava pessoas para trabalhar no cultivo e pagava elas com uma parte da colheita, em trigo e cevada. A minha mãe cuidava da casa.
8: Nassera foi entrevistada pelo repórter Hubi Elmegari, correspondente da RFI na faixa de Gaza. Kiev observa um dia de luto nessa sexta após bombardeios russos massivos que atingiram a capital ucraniana na madrugada de quinta, considerados uns dos mais intensos desde o início da guerra. Ao menos 24 pessoas morreram, entre elas 3 crianças e quase 50 ficaram feridas. Os bombeiros continuam as buscas por sobreviventes em um prédio que desabou após ser atingido por uma bomba no bairro de Danitsk. Perto de Kherson, no sul, um veículo do escritório da Coordenação dos Assuntos Humanitários da ONU foi atingido por drones russos, sem deixar vítimas. Andrea Di Domenico, chefe do escritório em Kiev, fazia parte desse comboio humanitário. Em entrevista à RFI, ele diz que se preocupa com os ataques repetidos contra os trabalhadores humanitários. Vamos ouvi-lo.
11: Esse é o quarto acidente registrado nos últimos 2 anos. Infelizmente, isto está se tornando cada vez mais comum. O que é muito preocupante é que já não há respeito pelo emblema das Nações Unidas, nem pelas nossas operações. Não há respeito pelos civis e esses ataques, aos poucos, estão limitando nossa capacidade de atender as populações que se encontram nas zonas mais expostas. Portanto, pedimos a todos os Estados-membros que respeitem o papel das Nações Unidas e o movimento humanitário.
8: Andrea Di Domenico foi entrevistado pela repórter Lila Okinwara. Do lado russo, um ataque de drones ucranianos deixou 4 mortos e ao menos 12 feridos na cidade de Ryazan, no sudeste de Moscou, informaram as autoridades locais nesta sexta. O exército russo também indicou que Moscou e Kiev trocaram nessa sexta 205 prisioneiros de guerra de cada lado, uma iniciativa negociada e anunciada pelo presidente americano Donald Trump na semana passada.
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8: Vamos agora até o Festival de Cinema de Cannes, no sul da França, de onde a nossa enviada especial, Adriana Brandão, nos fala das estreias desta sexta-feira.
3: O segundo filme japonês na disputa pela Palma de Ouro estreia nesta sexta em Cannes. Ryuzuki Hamaguchi volta ao festival com De Repente. O longa de mais de 3 horas, rodado na França, mas em japonês, conta a história da amizade entre uma diretora de um lar de idosos e uma dramaturga japonesa que luta contra um câncer.
12: Philippe, was ist los?
13: Frau Weiss nehme ich an.
3: A cineasta austríaca Marie Kreutzer participa pela primeira vez da competição oficial. Ela apresenta Monstro Gentil, uma intriga contemporânea sobre a detenção surpresa de um pai que desestrutura uma família modelo. 2 filmes fora da competição estarão no centro dos holofotes nesta sexta-feira. John Travolta mostra seu longa de estreia como diretor Voo Noturno para Los Angeles. E Steven Soderbergh apresenta o aguardado Última Entrevista de John Lennon. De Cannes, Adriana Brandão, RFI.
8: Adriana Brandão volta no segundo bloco do nosso programa, no programa de cultura. Enquanto isso, você acompanha mais notícias aqui conosco no segundo bloco e também no nosso site rfibrasil.com.

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1: Olá, esse é o segundo bloco do programa da RF Brasil. Na sequência, o jornal francês Les Echos cita o Brasil entre os países sul-americanos considerados por investidores como um novo Eldorado do petróleo. Depois, no RF Convida, vamos ouvir uma entrevista com Carla Joaçaba, arquiteta brasileira que representará em conferência na Cidade da Arquitetura aqui em Paris, seu percurso que articula duas décadas de projetos premiados entre o Rio e a Europa. Para terminar, no programa Rendezvous Cultural, vamos conhecer os participantes brasileiros no mercado de filmes do Festival de Cinema de Cannes. Mas antes, no programa Linha Direta, vamos até Brasília conhecer a repercussão da divulgação dos áudios de Flávio Bolsonaro pedindo dinheiro para Daniel Vorcaro, um escândalo revelado pelo site The Intercept.
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3: As mensagens trocadas entre o senador Flávio Bolsonaro e o banqueiro Daniel Vorcaro, reveladas pelo site Intercept Brasil e confirmadas por outros veículos de comunicação, provocaram um verdadeiro terremoto político no Brasil e, segundo analistas ouvidos pela RFI, podem ter impacto no cenário eleitoral. Quem nos traz os detalhes é nossa correspondente em Brasília, Raquel Miura. Olá, Raquel, bom dia. Que consequências já podemos apontar de mais esse capítulo no escândalo do Banco Master?
4: Olá, bom dia a todos. Olha, as conversas entre Flávio Bolsonaro e Daniel Vorcaro provocaram estragos na pretensão do senador do PL de se tornar presidente da República e atiçaram a disputa no campo da direita. Pesquisas mostram que entre os pré-candidatos desse campo mais conservador, Flávio era até aqui o nome mais forte numa competição com Luiz Inácio Lula da Silva, o senador que, em meio ao escândalo do Banco Master, afirmava que não conhecia o banqueiro, tentando vender a tese de ligação da instituição com a esquerda, trocou mensagem demonstrando intimidade com Vorcaro, a quem pediu ajuda financeira a título de finalizar o filme em homenagem ao pai Jair Bolsonaro. Muitas perguntas ainda precisam ser esclarecidas, como o destino final dos recursos repassados ao senador e o nível de envolvimento da família com o banqueiro que arregimentava blindagem em influência política. Mas já é possível apontar que a pré-candidatura de Flávio ao Planalto sofre um grande abalo, ressaltou o analista político Leonardo Barreto, à RFI.
5: Cria insegurança dentro do seu entorno, que o pessoal não sabe se pode vir mais alguma coisa, espanta eleitores moderados ou independentes, que seriam importantes para ele ampliar o teto dele numa eleição que hoje está virtualmente empatada, cria contradições para o discurso de aliados, que querem, em vários momentos, pedir o impeachment de ministro do STF por envolvimento financeiro com o Banco Master, então cria uma contradição difícil de administrar, e vai espantar aliados e apoiadores financeiros.
3: E Raquel, como tem repercutido a justificativa de Flávio Bolsonaro diante dessas mensagens?
4: Olha, a justificativa de Flávio Bolsonaro de que não fez nada de errado, apenas pediu dinheiro privado para financiar um filme, já ecoa nos grupos bolsonaristas que tendem a defendê-lo, assim como fazem com o ex-presidente Jair Bolsonaro, que está em prisão domiciliar por tentativa de golpe.
6: Toda essa história que está sendo veiculada agora, nada mais é do que um filho procurando investidores privados para fazer um filme privado sobre a história do seu próprio pai. Zero de dinheiro público, zero de lei Rouanet, como esse governo gosta de fazer, gastar dinheiro público para fazer autopropaganda deles mesmos.
4: Existe uma apuração em curso para ver se a produtora responsável pelo filme de Bolsonaro recebeu regularmente recursos de emendas parlamentares e da Prefeitura de São Paulo, dinheiro público. Sobre a narrativa de Flávio, a questão é que só com votos de fanáticos não se ganha eleição, como destacou Leonardo Barreto, à RFI.
5: Acho que a gente teve um fato muito relevante, que num primeiro momento pode ser minimizado, porque o Flávio vai manter a liderança aí em função da base dele, que é fidelizada, que é ideológica, que é pouco suscetível a esse tipo de coisa. Mas a chave para explicar o efeito negativo é a redução do teto de voto dele, né? Se isso afastar eleitores moderados, não bolsonaristas, o teto de voto dele vai abaixar e aí ele corre o risco de se tornar um candidato com a perspectiva de inviabilidade no futuro segundo turno.
4: O assunto, claro, dominou as redes sociais, bem como as tribunas do parlamento, e as críticas ao senador do PL vieram de vários lados, como na fala da deputada Érica Hilton, do PSOL.
7: Não é corriqueira e não é uma questão normal a relação de Flávio Bolsonaro com o banqueiro criminoso, mafioso, Daniel Vorkaro, que não era só um banqueiro, era uma pessoa que as investigações apontam com relação muito próxima da milícia e do jogo do bicho. Nada novo no histórico de Flávio Bolsonaro.
4: O deputado Kim Kataguiri, do Missão, também falou do caso.
8: Nenhum centavo que saia do bolso de Daniel Vorkaro é privado. 100% do patrimônio de Daniel Vorkaro é roubado. E aí ele vem falar, não, conheci em 2024, quando ninguém sabia que o Vorkaro era ladrão. O áudio e a mensagem foi em 2025, pouco tempo antes do Vorkaro ser preso. Todo mundo já sabia que era bandido.
4: Vamos acompanhar.
0: Muito obrigado, Raquel Miura, correspondente da RFM Brasília, que participou do Linha Direta de hoje.
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1: O jornal Les Echos desta sexta traz uma matéria assinada por sua correspondente em Santiago, Marion Torquebio, sobre o novo Eldorado do petróleo, a América do Sul. Segundo a jornalista, em um momento em que o Oriente Médio se afunda na guerra, países como o Brasil, a Argentina e até mesmo a Venezuela se mostram mais do que nunca como terrenos promissores no setor petrolífero. O bloqueio do Estreito de Hormuz pelo Irã elevou o preço do barril de Brent de 65 dólares para mais de 100 dólares em apenas 3 meses, observa Les Echos. Essa situação obriga muitos governos a buscarem soluções em outras regiões do mundo. O diário lembra que em março, a primeira-ministra do Japão, Sanae Takaishi, anunciou que o país poderia comprar petróleo de países da América Latina e a Coreia do Sul negocia com o México e o Brasil. Les Echos salienta que até 2030, a produção sul-americana de petróleo passará de 7,4 milhões de barris para 9,6 milhões, com a previsão de alcançar a maior taxa de crescimento no setor. Segundo o diário, os investidores veem principalmente o Brasil, o Suriname e a Guiana como grandes oportunidades. A matéria destaca particularmente a produção brasileira, lembrando que 3/4 dela vem de Campos e Santos, em São Paulo. Impulsionada majoritariamente pela Petrobras, a produção de petróleo do país aumentou 14,6% entre 2025 e 2026. Em fevereiro, o Brasil bateu um novo recorde, ao produzir 5,3 milhões de barris por dia, diz Les Echos, afirmando que esse é um exemplo de como a América do Sul desempenha um papel fundamental na segurança do abastecimento mundial de petróleo.
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9: Márcia Bechara.
10: O RFI convida hoje a arquiteta brasileira Carla Joaçaba. Carla, que participa de uma série de conferências aqui em Paris, que a gente conhece como as palestras Chaillot, que falam sobre arquitetura. Carla, bom dia. Eu queria primeiro saber de você como é que você acha que a arquitetura francesa e a arquitetura brasileira contemporânea conversam hoje em dia.
11: Acho que a gente está num momento que o mundo ficou muito pequeno, né? Então a gente fala de uma arquitetura de reflexos internacionais. Eu não consigo comparar muito a francesa com a brasileira.
10: Clima, isso é um tema muito interessante. Ele pauta completamente, globalmente, a arquitetura hoje?
11: Ele é um problema global, mas ele tem as questões locais, né? Para você reagir e refletir. Esse museu na Suíça, na montanha, onde tem neve. E esse museu no Brasil, o clima brasileiro, né? Então, não muda muito. Mas a questão climática, ela é presente, ela precisa ser mais, como eu procuro muito fazer, tanto lá quanto na Suíça, eu vejo da mesma forma uma inserção entre natureza e o objeto maior do que já existiu, um está dentro do outro. Então eu acho o projeto paisagístico, ele tem que nascer mais do que nunca, junto com o projeto do não é uma coisa secundária que vem depois, tem que nascer junto com a arquitetura. Eu acho que é uma coisa que não vem como um... Que o paisagismo não deveria vir como um elemento decorativo depois para fazer um projeto ficar bonito. Ele tem que vir junto com as suas questões ambientais e olhando para uma vegetação local e fazendo coexistir as duas coisas muito bem.
10: Vamos falar agora dos teus projetos, do que você está apresentando, o que você escolheu para apresentar nesse ciclo de conferências das palestras Chaiu.
11: Eu escolhi, vou falar muito dos projetos do Brasil, né? Tem um que é um projeto social, que é o Flor de Café, que é um projeto feito para pequenos agricultores em Minas Gerais. Isso é um projeto a longo prazo, que a gente ainda está tentando conseguir quem vai financiar, e é um projeto feito para os pequenos agricultores, que feito por uma mulher, que eu acho isso muito bonito, no meio do Brasil. Ela reuniu pequenos agricultores, deu um valor ao café que eles sempre produziram e vendiam por preço de nada, agora vendem seu próprio produto. Uhum. E agora eles querem fazer um centro do café que vai fazer parte do agriturismo, né? Muito amplo, assim, e também vai ter um museu que vai recontar, vai contar a história do Brasil através da exploração do café, que é uma história de destruição da Mata Atlântica, né? Então, portanto, vem junto com isso um apoio do Instituto Sebastião Salgado, né? Do Instituto que ele fez para reflorestamento, que já está reflorestando as áreas.
10: Vamos falar desses museus que você está fazendo, porque você ganhou um prêmio na Suíça, né?
11: Esse projeto é para um museu em Bad Ragaz, nas montanhas da Suíça. Vai fazer parte de um circuito cultural nas montanhas, porque já tem alguns museus em Davos, né? Em alguns lugares. E foi um concurso feito, convidaram 12 mulheres do mundo inteiro para fazer. Foi eu até digo que é um projeto assim, muito brasileiro, porém com a tecnologia suíça. Ele vai se desdobrando nas árvores existentes, ele tem um pouco um pé no chão, no nível do chão. E o Museu de Minas Gerais é um museu para uma única artista, que chama Laura Lima, no Instituto Paz, ao lado de Inhotim, que é onde tem o maior centro de arte ao céu aberto, né, talvez do mundo. E eles fazem um pavilhão para cada artista. E o Museu da Laura Lima, que foi convidado por ela, né, que é uma artista muito importante brasileira, é um museu que é um suporte para a obra dela, né? Eu vejo dessa forma, não é um museu que quer ser um museu e vai abrigar a obra dela. Não, é um museu que é um suporte para a obra, pensado para ela, só funciona para a Laura Lima. Então, tem alguma coisa de efêmero na obra dela, e o museu em si, ele não é efêmero, mas ele tem alguma coisa nele de frágil, e não tem chão. É um museu que não tem chão, ele pisa na terra, no barro de Minas Gerais, que é um barro vermelho bonito.
10: Carla, eu penso às vezes que a arquitetura tem um lado político, um político no sentido em que ela determina um abrigamento ou não de corpos, um posicionamento de corpos, ela determina os lugares de casa e cozinha e de casa grande, a senzala, né, que se reproduz, a gente fala em arquitetura pós-colonial, e você vê esse lado da arquitetura, existe essa preocupação com essa disposição dos corpos e das vidas dentro da arquitetura contemporânea? Você pensa nisso?
11: Eu penso nisso, quer dizer, você acabou de falar de um programa brasileiro, né, que é a Casa Grande Senzala, que eu nunca fiz uma Casa Grande Senzala moderna, eu não gosto, não me sinto bem fazendo. Então, eu tive a sorte de ter pessoas que me procuram que não querem a Casa Grande Senzala, que querem a casa imersa na natureza do Rio, que são casas que têm as medidas do que a gente precisa para viver. Né? Uhum. A Casa Grande de Senzala, ela tem a porta social e a porta de serviço, né? Isso não dá. E, então, então é uma coisa que eu acho que é muito brasileira, isso não vejo isso acontecer aqui, né? E essa dimensão da casa brasileira também, que é superdimensionada, acho muito esquisito, eu não consigo fazer e se alguém me pedir, eu não faço. Porque...
10: Muito obrigada, Carla Joaçaba, pela sua participação de hoje no RFI Convida.
12: 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Adriana Brandão.
13: Até o próximo dia 23 de maio, as atenções dos cinéfilos do mundo todo se voltam para o Festival de Cinema de Cannes. A participação do Brasil este ano é bem mais discreta do que em anos anteriores. Nenhum longa brasileiro foi selecionado, mas o curta Laser Gato, de Lucas Acher, representa o país na mostra La Cinéfila. O O Brasil está presente este ano no Festival de Cannes em 4 coproduções de longas metragens. Paper Tiger, do veterano diretor americano James Gray, é produzido pelo brasileiro Rodrigo Teixeira. O thriller concorre à Palma de Ouro. Na seleção Um Certo Olhar, voltada ao cinema emergente, o nepalês Elefantes na Névoa também é coproduzido pelo Brasil, assim como 6 meses no prédio Rosa e Azul, do diretor mexicano Bruno Santamaría Raso, que integra a Mostra Paralela Semana da Crítica. O ator Celto Melo estará nas telas de Cannes como protagonista de La Pera, o longa da chilena Dominga Sotomayor, estreia na seleção paralela Quinzena dos Cineastas. O paulistano Lucas Acher é o único cineasta do país selecionado. O curta-metragem de Acher, Laser Gato, será exibido na mostra La Cinef, dedicada a filmes de escolas de cinema.
14: As fotos da última vítima do assassino do carro vermelho foram vazadas e são piores do que eu imaginava. Se encontrar um poste com uma cruz vermelha, chame a polícia.
13: Como todos os anos, o Brasil marca presença no importante mercado do filme do festival. Depois de ser o país homenageado de honra no ano passado, vários produtores, cineastas e instituições públicas voltam a Cannes em busca de parcerias de produção e de distribuição. A participação brasileira é organizada pelo Cinema do Brasil, programa de internacionalização do setor em parceria com a Apex e com o apoio da SP Cine e da Rio Filme. Leonardo Ed, diretor-presidente da Rio Filme, reforça que a iniciativa visa manter o cinema nacional no cenário mundial.
15: A gente agora está vivendo momentos de glória, por um lado, mas, por outro, a gente ainda vive um rescaldo da crise que a gente teve aí na última gestão federal. O que a gente está tentando consolidar é manter o momentum, né, constante para a gente poder aproveitar por um longo período esse momento que a gente chegou, evitando aqueles ciclos viciosos que existem no Brasil de quebra da política pública, de quebra da promoção do que se faz no Brasil, dos nossos filmes, das nossas séries.
13: Apesar de elogiarem a política pública de cinema desde a criação da Ancine, alguns produtores brasileiros presentes em Cannes reclamam da má distribuição de verbas no setor, como a veterana Sara Silveira.
16: Estou aqui buscando recursos, estou com 76 anos de idade, sou uma produtora brasileira extremamente ativa, tenho muita vitalidade e tenho encontrado as minhas dificuldades para buscar os recursos para o meu cinema de porte médio, que é o cinema básico brasileiro, que faz a história, que diz o que tem que dizer. Então o nosso cinema tem que ser reconhecido, é esse cinema que forma a história, que forma a base, e esse cinema de autor. É este cinema que eu clamo. Eu quero ter a energia, a modernidade, a compreensão da liberdade maior de se fazer cinema com todas as idades, com todos os gêneros. Isso, para mim, é fundamental.
13: Para o produtor paulista Lucas Pellegrino, o grande problema é a imprevisibilidade dos editais.
17: Eu entendo essa reclamação mais como uma espécie de ter prazos para os editais. A grande reclamação é que a gente faz as reuniões, né? Fecha acordos, o parceiro capta a parte deles e a gente aqui no Brasil fica com o chapéu na mão porque a gente não sabe quando vão abrir os editais, para a gente poder ao menos se posicionar perante os parceiros. Foi o que aconteceu comigo. No ano passado a gente teve reuniões e não abriram os editais que a gente estava na expectativa, então isso enfraquece nós como brasileiros, perde o nosso poder de confiança, né, na hora de negociar um projeto. Então acho que é mais uma questão de prazos mesmo, de organização de prazos, do que de dinheiro. Acho que tem um dinheiro considerável, né? Principalmente no fundo setorial, tem a Aldir Blanc, né? No estado de São Paulo tem o PROAC. São mecanismos incríveis, mas é mais essa questão da previsibilidade que eu acho que pega mais.
13: O mercado do filme termina no dia 20 de maio, 3 dias antes do Festival de Cinema de Cannes.
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1: Paris, 15 de maio de 2026. Essas são as principais notícias desta sexta-feira. Encerrada a cúpula bilateral entre China e Estados Unidos em Pequim, o presidente americano Donald Trump retorna a Washington, anunciando ter obtido acordos fantásticos, como uma promessa da China de compra de 200 aviões da Boeing e uma oferta de ajuda do presidente chinês Xi Jinping para desbloquear o Estreito de Hormuz. Segundo Trump, o líder chinês também afirmou que não enviará equipamento militar ao Irã. Xi Jinping não reagiu até o momento às declarações do presidente americano, mas em comunicado, o Ministério das Relações Exteriores da China afirmou que a guerra contra o Irã nunca deveria ter ocorrido e não tem nenhuma razão para continuar. Pequim exige também um cessar-fogo duradouro e a reabertura do Estreito de Hormuz o mais rápido possível. O exército israelense pediu hoje que moradores de 5 vilarejos no sul do Líbano deixassem suas casas e logo depois anunciou estar atacando alvos do grupo Hezbollah na cidade de Tir. Em Washington, tem início hoje o segundo dia de uma terceira rodada de negociações de paz entre representantes israelenses e libaneses. Segundo um funcionário do Departamento de Estado americano, o primeiro dia de conversas foi positivo. Apesar de um cessar-fogo em vigor desde 17 de abril, Israel continua a atacar o Líbano, o que resultou na morte de mais de 400 pessoas em quase um mês. Kiev observa um dia de luto após o bombardeio russo massivo que atingiu a capital ucraniana na madrugada de quinta, considerado um dos mais intensos desde o início da guerra. Ao menos 24 pessoas morreram, entre elas 3 crianças e quase 50 ficaram feridas, segundo um novo balanço dos serviços de resgate. Do lado russo, um ataque de drones ucranianos deixou 4 mortos e ao menos 12 feridos na cidade de Ryazan, a sudeste de Moscou. O exército russo também indicou que Moscou e Kiev trocaram nessa sexta 205 prisioneiros de guerra de cada lado, uma iniciativa negociada e anunciada pelo presidente americano Donald Trump na semana passada. 6 passageiros do MV Ondios, navio de cruzeiro onde foi detectado o foco de antivírus, aterrissaram hoje em uma base militar no oeste da Austrália, onde devem ser colocados em quarentena. Todos eles já testaram negativo à doença e voltarão a ser examinados hoje, afirmou o ministro australiano da Saúde, Mark Butler. 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Parabéns. 11 horas e 30 minutos em Paris, 6:30 pelo horário de Brasília. 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
1: Bom dia, sol e 11 graus em Paris, sem destaque nesta sexta, 15 de maio de 2026. Após encerramento da cúpula China-Estados Unidos em Pequim, Trump retorna a Washington, afirmando ter obtido acordos fantásticos. Ucrânia observa um dia de luto após bombardeios russos massivos que deixaram 24 mortos na quinta. E o segundo filme japonês na disputa pela Palma de Ouro estreia hoje no Festival de Cinema de Cannes. Essas e outras notícias a seguir. Segundo e último dia da cúpula bilateral entre China e Estados Unidos em Pequim, o presidente americano Donald Trump já embarcou de volta a Washington após ter declarado que obteve acordos comerciais fantásticos, como uma promessa de compra de 200 aviões da Boeing e uma oferta de ajuda por parte da China para desbloquear o Estreito de Hormuz. Os detalhes com Márcia Bechara.
19: Segundo Trump, Xi Jinping também prometeu não enviar equipamento militar ao Irã. Em entrevista ao canal Fox News, Trump classificou a promessa do presidente chinês de importante. Xi Jinping não comentou até o momento as declarações de Donald Trump sobre a guerra contra o Irã. No entanto, o Ministério das Relações Exteriores da China publicou um comunicado expressando a frustração de Pequim em relação ao conflito no Oriente Médio. A nota afirma que a guerra, que nunca deveria ter ocorrido, não tem nenhuma razão para continuar. No comunicado, Pequim ainda exige um cessar-fogo duradouro e a reabertura de Hormuz o mais rápido possível.
1: O exército israelense pediu nessa sexta que moradores de 5 vilarejos no sul do Líbano deixem suas casas um dia após o início de uma terceira rodada de discussões em Washington entre representantes israelenses e libaneses. Segundo um funcionário do Departamento de Estado americano, o primeiro dia de negociações foram positivas. Os representantes israelenses e libaneses voltam a se reunir nesta sexta. Apesar da entrada em vigor de um cessar-fogo em 17 de abril, Israel continua a atacar alvos do grupo Hezbollah no Líbano, o que resultou na morte de mais de 400 pessoas desde então. Na Cisjordânia, um adolescente palestino de 15 anos foi morto a tiros nessa sexta por soldados israelenses por ter lançado pedras contra suas viaturas. Todos os anos, em 15 de maio, os palestinos recordam a Nakba, a catástrofe em árabe, em lembrança ao êxodo e à expulsão de centenas de milhares de palestinos obrigados a deixar suas terras após a criação do Estado de Israel, em 1948. Na faixa de Gaza, ainda existem alguns poucos sobreviventes, que mesmo diante da idade avançada, são capazes de contar o que viveram. É o caso de Nassera, de 88 anos, que conversou com a RFI. Vamos ouvi-la.
20: Eu ainda tenho esperança de voltar à Palestina, nem que seja apenas por um tempo, e depois regressar. Meu pai possuía uma grande extensão de terras agrícolas. Naquela época, ele contratava pessoas para trabalhar no cultivo e pagava elas com uma parte da colheita, em trigo e cevada. A minha mãe cuidava da casa.
1: Nassera foi entrevistada pelo repórter Hubi Elmegari, correspondente da RFI na faixa de Gaza. Kiev observa um dia de luto nessa sexta após bombardeios russos massivos que atingiram a capital ucraniana na madrugada de quinta, considerados uns dos mais intensos desde o início da guerra. Ao menos 24 pessoas morreram, entre elas 3 crianças e quase 50 ficaram feridas. Os bombeiros continuam as buscas por sobreviventes em um prédio que desabou após ser atingido por uma bomba no bairro de Danitsk. Perto de Kherson, no sul, um veículo do escritório da Coordenação dos Assuntos Humanitários da ONU foi atingido por drones russos, sem deixar vítimas. Andrea Di Domenico, chefe do escritório em Kiev, fazia parte desse comboio humanitário. Em entrevista à RFI, ele diz que se preocupa com os ataques repetidos contra os trabalhadores humanitários. Vamos ouvi-lo.
21: Esse é o quarto acidente registrado nos últimos 2 anos. Infelizmente, isto está se tornando cada vez mais comum. O que é muito preocupante é que já não há respeito pelo emblema das Nações Unidas, nem pelas nossas operações. Não há respeito pelos civis e esses ataques, aos poucos, estão limitando nossa capacidade de atender as populações que se encontram nas zonas mais expostas. Portanto, pedimos a todos os Estados-membros que respeitem o papel das Nações Unidas e o movimento humanitário.
1: Andrea Di Domenico foi entrevistado pela repórter Lila Okinwara. Do lado russo, um ataque de drones ucranianos deixou 4 mortos e ao menos 12 feridos na cidade de Ryazan, no sudeste de Moscou, informaram as autoridades locais nesta sexta. O exército russo também indicou que Moscou e Kiev trocaram nessa sexta 205 prisioneiros de guerra de cada lado, uma iniciativa negociada e anunciada pelo presidente americano Donald Trump na semana passada.
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1: Vamos agora até o Festival de Cinema de Cannes, no sul da França, de onde a nossa enviada especial, Adriana Brandão, nos fala das estreias desta sexta-feira.
23: O segundo filme japonês na disputa pela Palma de Ouro estreia nesta sexta em Cannes. Ryuzuki Hamaguchi volta ao festival com De Repente. O longa de mais de 3 horas, rodado na França, mas em japonês, conta a história da amizade entre uma diretora de um lar de idosos e uma dramaturga japonesa que luta contra um câncer.
24: Philippe, was ist los?
25: Frau Weiss nehme ich an.
23: A cineasta austríaca Marie Kreutzer participa pela primeira vez da competição oficial. Ela apresenta Monstro Gentil, uma intriga contemporânea sobre a detenção surpresa de um pai que desestrutura uma família modelo. dois filmes fora da competição estarão no centro dos holofotes nesta sexta-feira. John Travolta mostra seu longa de estreia como diretor Voo Noturno para Los Angeles. E Steven Soderbergh apresenta o aguardado Última Entrevista de John Lennon. Imagine there's no heaven. De Cannes, Adriana Brandão, RFI.
1: Adriana Brandão volta no segundo bloco do nosso programa, no programa de cultura. Enquanto isso, você acompanha mais notícias aqui conosco no segundo bloco e também no nosso site rfibrasil.com.

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1: Olá, esse é o segundo bloco do programa da RF Brasil. Na sequência, o jornal francês Les Echos cita o Brasil entre os países sul-americanos considerados por investidores como um novo Eldorado do petróleo. Depois, no RF Convida, vamos ouvir uma entrevista com Carla Joaçaba, arquiteta brasileira que representará em conferência na Cidade da Arquitetura aqui em Paris, seu percurso que articula duas décadas de projetos premiados entre o Rio e a Europa. Para terminar, no programa Rendezvous Cultural, vamos conhecer os participantes brasileiros no mercado de filmes do Festival de Cinema de Cannes. Mas antes, no programa Linha Direta, vamos até Brasília conhecer a repercussão da divulgação dos áudios de Flávio Bolsonaro pedindo dinheiro para Daniel Vorcaro, um escândalo revelado pelo site The Intercept.
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2: Elcio Ramalho.
3: As mensagens trocadas entre o senador Flávio Bolsonaro e o banqueiro Daniel Vorcaro, reveladas pelo site Intercept Brasil e confirmadas por outros veículos de comunicação, provocaram um verdadeiro terremoto político no Brasil e, segundo analistas ouvidos pela RFI, podem ter impacto no cenário eleitoral. Quem nos traz os detalhes é nossa correspondente em Brasília, Raquel Miura. Olá, Raquel, bom dia. Que consequências já podemos apontar de mais esse capítulo no escândalo do Banco Master?
4: Olá, bom dia a todos. Olha, as conversas entre Flávio Bolsonaro e Daniel Vorcaro provocaram estragos na pretensão do senador do PL de se tornar presidente da República e atiçaram a disputa no campo da direita. Pesquisas mostram que entre os pré-candidatos desse campo mais conservador, Flávio era até aqui o nome mais forte numa competição com Luiz Inácio Lula da Silva. O senador, que em meio ao escândalo do Banco Master, afirmava que não conhecia o banqueiro, tentando vender a tese de ligação da instituição com a esquerda, trocou mensagem demonstrando intimidade com o Vorcaro, a quem pediu ajuda financeira a título de finalizar o filme em homenagem ao pai Jair Bolsonaro. Muitas perguntas ainda precisam ser esclarecidas, como o destino final dos recursos repassados ao senador e o nível de envolvimento da família com o banqueiro que arregimentava blindagem em influência política, mas já é possível apontar que a pré-candidatura de Flávio ao Planalto sofre um grande abalo, ressaltou o analista político Leonardo Barreto, à RFI.
5: Cria insegurança dentro do seu entorno, que o pessoal não sabe se pode vir mais alguma coisa, espanta eleitores moderados ou independentes, que seriam importantes para ele ampliar o teto dele numa eleição que hoje está virtualmente empatada, cria contradições para o discurso de aliados, que querem, em vários momentos, pedir o impeachment de ministro do STF por envolvimento financeiro com o Banco Master, então cria uma contradição difícil de administrar, e vai espantar aliados e apoiadores financeiros.
3: E Raquel, como tem repercutido a justificativa de Flávio Bolsonaro diante dessas mensagens?
4: Olha, a justificativa de Flávio Bolsonaro de que não fez nada de errado, apenas pediu dinheiro privado para financiar um filme, já ecoa nos grupos bolsonaristas que tendem a defendê-lo, assim como fazem com o ex-presidente Jair Bolsonaro, que está em prisão domiciliar por tentativa de golpe.
6: Toda essa história que está sendo veiculada agora nada mais é do que um filho procurando investidores privados para fazer um filme privado sobre a história do seu próprio pai. Zero de dinheiro público, zero de Lei Rouanet, como esse governo gosta de fazer, gastar dinheiro público para fazer autopropaganda deles mesmos.
4: Existe uma apuração em curso para ver se a produtora responsável pelo filme de Bolsonaro recebeu regularmente recursos de emendas parlamentares e da Prefeitura de São Paulo, dinheiro público. Sobre a narrativa de Flávio, a questão é que só com votos de fanáticos não se ganha eleição, como destacou Leonardo Barreto, à RFI.
5: Acho que a gente teve um fato muito relevante, que no primeiro momento pode ser minimizado, porque o Flávio vai manter a liderança aí em função da base dele, que é fidelizada, que é ideológica, que é pouco suscetível a esse tipo de coisa. Mas a chave para explicar o efeito negativo é a redução do teto de voto dele, né? Se isso afastar eleitores moderados, não bolsonaristas, o teto de voto dele vai abaixar e aí ele corre o risco de se tornar um candidato com a perspectiva de inviabilidade no futuro segundo turno.
4: O assunto, claro, dominou as redes sociais, bem como as tribunas do parlamento e as críticas.

0: oportunidades. A matéria destaca particularmente a produção brasileira, lembrando que 3/4 dela vem de Campos e Santos, em São Paulo. Impulsionada majoritariamente pela Petrobras, a produção de petróleo do país aumentou 14,6% entre 2025 e 2026. Em fevereiro, o Brasil bateu um novo recorde ao produzir 5,3 milhões de barris por dia, diz Leseco, afirmando que esse é um exemplo de como a América do Sul desempenha um papel fundamental na segurança do abastecimento mundial de petróleo.
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1: O RFI convida hoje a arquiteta brasileira Carla Joaçaba. Carla, que participa de uma série de conferências aqui em Paris, que a gente conhece como as palestras Chaillot, que falam sobre arquitetura. Carla, bom dia. Eu queria primeiro saber de você como é que você acha que a arquitetura francesa e a arquitetura brasileira contemporânea conversam hoje em dia.
3: Acho que a gente está num momento que o mundo ficou muito pequeno, né? Então a gente fala de uma arquitetura de reflexos internacionais. Eu não consigo comparar muito a francesa com a brasileira.
1: Clima, isso é um tema muito interessante. Ele pauta completamente, globalmente, a arquitetura hoje?
3: Ele é um problema global, mas ele tem as questões locais, né? Para você reagir e refletir. Esse museu na Suíça, na montanha, onde tem neve. E esse museu no Brasil, o clima brasileiro, né? Então, não muda muito. Mas a questão climática, ela é presente, ela precisa ser mais, como eu procuro muito fazer, tanto lá quanto na Suíça, eu vejo da mesma forma uma inserção entre natureza e o objeto maior do que já existiu, um está dentro do outro. Então eu acho o projeto paisagístico, ele tem que nascer mais do que nunca, junto com o projeto do não é uma coisa secundária que vem depois, tem que nascer junto com a arquitetura. Eu acho que é uma coisa que não vem como um... O paisagismo não deveria vir como um elemento decorativo depois para fazer um projeto ficar bonito. Ele tem que vir junto com as suas questões ambientais e olhando para uma vegetação local e fazendo coexistir as duas coisas muito bem.
1: Vamos falar agora dos teus projetos, do que você está apresentando, que você escolheu para apresentar nesse ciclo de conferências das palestras Chaillot.
3: Eu escolhi, vou falar muito dos projetos do Brasil, né? Tem um que é um projeto social, que é o Flor de Café, que é um projeto feito para pequenos agricultores em Minas Gerais. Isso é um projeto a longo prazo, que a gente ainda está tentando conseguir quem vai financiar. E é um projeto feito para os pequenos agricultores, que feito por uma mulher, que eu acho isso muito bonito, no meio do Brasil. Ela reuniu pequenos agricultores, deu um valor ao café que eles sempre produziram e vendiam por preço de nada, agora vendem seu próprio produto. Uhum. E agora eles querem fazer um centro do café que vai fazer parte do agriturismo, né? Muito amplo, assim. E também vai ter um museu que vai recontar, vai contar a história do Brasil através da exploração do café, que é uma história de destruição da Mata Atlântica, né? Então, portanto, vem junto com isso um apoio do Instituto Sebastião Salgado, né? Do Instituto que ele fez para reflorestamento, que já está reflorestando as áreas.
1: Vamos falar desses museus que você está fazendo, porque você ganhou um prêmio na Suíça, né?
3: Esse projeto é para um museu em Bad Ragaz, nas montanhas da Suíça. Vai fazer parte de um circuito cultural nas montanhas, porque já tem alguns museus em Davos, né? Em alguns lugares. E foi um concurso feito, convidaram 12 mulheres do mundo inteiro para fazer. Foi eu até digo que é um projeto assim, muito brasileiro, porém com a tecnologia suíça. Ele vai se desdobrando nas árvores existentes, ele tem um pouco um pé no chão, no nível do chão. E o Museu de Minas Gerais é um museu para uma única artista, que chama Laura Lima, no Instituto Paz, ao lado de Inhotim, que é onde tem o maior centro de arte ao céu aberto, né, talvez do mundo. E eles fazem um pavilhão para cada artista. E o Museu da Laura Lima, que foi convidado por ela, né, que é uma artista muito importante brasileira, é um museu que é um suporte para a obra dela, né? Eu vejo dessa forma, não é um museu que quer ser um museu e vai abrigar a obra dela. Não, é um museu que é um suporte para a obra pensado para ela, só funciona para a Laura Lima. Então, tem alguma coisa de efêmero na obra dela, e o museu em si, ele não é efêmero, mas ele tem alguma coisa nele de

0: de frágil, e não tem chão. É um museu que não tem chão. Ele pisa na terra, no barro de Minas Gerais, que é um barro vermelho bonito.
1: Carla, eu penso às vezes que a arquitetura tem um lado político, um político no sentido em que ela determina um abrigamento ou não de corpos, um posicionamento de corpos. Ela determina os lugares de casa e cozinha e da casa grande, a senzala, né? Que se reproduz. A gente fala em arquitetura pós-colonial. E você vê esse lado da arquitetura? Existe essa preocupação com essa disposição dos corpos e das vidas dentro da arquitetura contemporânea? Você pensa nisso?
0: Eu penso nisso, quer dizer, você acabou de falar de um programa brasileiro, né, que é a Casa Grande Senzala, que eu nunca fiz uma Casa Grande Senzala moderna, eu não gosto, não me sinto bem fazendo. Então, eu tive a sorte de ter pessoas que me procuram que não querem a Casa Grande Senzala, que querem a casa imersa na natureza do Rio, que são casas que têm as medidas do que a gente precisa para viver. Né? A Casa Grande de Senzala, ela tem a porta social e a porta de serviço, né? Isso não dá. E, então é uma coisa que eu acho que é muito brasileira. Isso não vejo isso acontecer aqui, né? E essa dimensão da casa brasileira também, que é superdimensionada, acho muito esquisito. Eu não consigo fazer e não e se alguém me pedir, eu não faço. Porque
1: Muito obrigada, Carla Joaçaba, pela sua participação de hoje no RFI Convida.
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3: Até o próximo dia 23 de maio, as atenções dos cinéfilos do mundo todo se voltam para o Festival de Cinema de Cannes. A participação do Brasil este ano é bem mais discreta do que em anos anteriores. Nenhum longa brasileiro foi selecionado, mas o curta Laser Gato, de Lucas Ascher, representa o país na mostra La Cinéfila. O Brasil está presente este ano no Festival de Cannes em quatro coproduções de longas metragens. Paper Tiger, do veterano diretor americano James Gray, é produzido pelo brasileiro Rodrigo Teixeira. O thriller concorre à Palma de Ouro. Na seleção Um Certo Olhar, voltada ao cinema emergente, o nepalês Elefantes na Névoa também é coproduzido pelo Brasil. Assim como Seis Meses no Prédio Rosa e Azul, do diretor mexicano Bruno Santamaría Raso, que integra a mostra paralela Semana da Crítica. O ator Selton Mello estará nas telas de Cannes como protagonista de La Pera. O longa da chilena Dominga Sotomayor estreia na seleção paralela Quinzena dos Cineastas. O paulistano Lucas Ascher é o único cineasta do país selecionado. O curta-metragem de Ascher, Laser Gato, será exibido na mostra La Cinef, dedicada a filmes de escolas de cinema.
4: As fotos da última vítima do assassino do carro vermelho foram vazadas e são piores do que eu imaginava. Se encontrar um poste com uma cruz vermelha, chame a polícia.
3: Como todos os anos, o Brasil marca presença no importante mercado do filme do festival. Depois de ser o país homenageado de honra no ano passado, vários produtores, cineastas e instituições públicas voltam a Cannes em busca de parcerias de produção e de distribuição. A participação brasileira é organizada pelo Cinema do Brasil, programa de internacionalização do setor em parceria com a Apex e com o apoio da SP Cine e da Rio Filme. Leonardo Ed, diretor-presidente da Rio Filme, reforça que a iniciativa visa manter o cinema nacional no cenário mundial.
5: A gente agora está vivendo momentos de glória, por um lado, mas, por outro, a gente ainda vive um rescaldo da crise que a gente teve aí na última gestão federal. O que a gente está tentando consolidar é manter o momentum, né, constante para a gente poder aproveitar por um longo período esse momento que a gente chegou, evitando aqueles ciclos viciosos que existem no Brasil de quebra da política pública, de quebra da promoção do que se faz no Brasil, dos nossos filmes, das nossas séries.
3: Apesar de elogiarem a política pública de cinema desde a criação da Ancine, alguns produtores brasileiros presentes em Cannes reclamam da má distribuição de verbas no setor, como a veterana Sara Silveira.
6: Estou aqui buscando recursos, estou com 76 anos de idade, sou uma produtora brasileira extremamente ativa, tenho muita vitalidade. realidade e tenho encontrado as minhas dificuldades para buscar os recursos para o meu cinema de porte médio, que é o cinema básico brasileiro, que faz a história, que diz o que tem que dizer. Então o nosso cinema tem que ser reconhecido, é esse cinema que forma a história, que forma a base, e esse cinema de autor. É este cinema que eu clamo. Eu quero ter a energia, a modernidade, a compreensão da liberdade maior de se fazer cinema com todas as idades, com todos os gêneros. Isso, para mim, é fundamental.
3: Para o produtor paulista Lucas Pellegrino, o grande problema é a imprevisibilidade dos editais.
7: Eu entendo essa reclamação mais como uma espécie de ter prazos para os editais. A grande reclamação é que a gente faz as reuniões, né? Fecha acordos, o parceiro capta a parte deles e a gente aqui no Brasil fica com o chapéu na mão porque a gente não sabe quando vão abrir os editais, para a gente poder ao menos se posicionar perante os parceiros. Foi o que aconteceu comigo, no ano passado a gente teve reuniões e não abriram os editais que a gente estava na expectativa, então isso enfraquece nós como brasileiros, perde o nosso poder de confiança, né, na hora de negociar um projeto. Então acho que é mais uma questão de prazos mesmo, de organização de prazos, do que de dinheiro. Acho que tem um dinheiro considerável, né? Principalmente no fundo setorial, tem a Aldir Blanc, né? No estado de São Paulo tem o PROAC, são mecanismos incríveis, mas é mais essa questão da previsibilidade que eu acho que pega mais.
3: O mercado do filme termina no dia 20 de maio, 3 dias antes do Festival de Cinema de Cannes.
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8: Paris, 15 de maio de 2026. Essas são as principais notícias desta sexta-feira. Encerrada a cúpula bilateral entre China e Estados Unidos em Pequim, o presidente americano Donald Trump retorna a Washington, anunciando ter obtido acordos fantásticos, como uma promessa da China de compra de 200 aviões da Boeing e uma oferta de ajuda do presidente chinês Xi Jinping para desbloquear o Estreito de Hormuz. Segundo Trump, o líder chinês também afirmou que não enviará equipamento militar ao Irã. Xi Jinping não reagiu até o momento às declarações do presidente americano, mas em comunicado, o Ministério das Relações Exteriores da China afirmou que a guerra contra o Irã nunca deveria ter ocorrido e não tem nenhuma razão para continuar. Pequim exige também um cessar-fogo duradouro e a reabertura do Estreito de Hormuz o mais rápido possível. O exército israelense pediu hoje que moradores de 5 vilarejos no sul do Líbano deixassem suas casas e logo depois anunciou estar atacando alvos do grupo Hezbollah na cidade de Tir. Em Washington, tem início hoje o segundo dia de uma terceira rodada de negociações de paz entre representantes israelenses e libaneses. Segundo um funcionário do Departamento de Estado americano, o primeiro dia de conversas foi positivo. Apesar de um cessar-fogo em vigor desde 17 de abril, Israel continua a atacar o Líbano, o que resultou na morte de mais de 400 pessoas em quase um mês. Kiev observa um dia de luto após o bombardeio russo massivo que atingiu a capital ucraniana na madrugada de quinta, considerado um dos mais intensos desde o início da guerra. Ao menos 24 pessoas morreram, entre elas 3 crianças e quase 50 ficaram feridas, segundo um novo balanço dos serviços de resgate. Do lado russo, um ataque de drones ucranianos deixou 4 mortos e ao menos 12 feridos na cidade de Ryazan, a sudeste de Moscou. O exército russo também indicou que Moscou e Kiev trocaram nessa sexta 205 prisioneiros de guerra de cada lado, uma iniciativa negociada e anunciada pelo presidente americano Donald Trump na semana passada. 6 passageiros do MV Ondios, navio de cruzeiro onde foi detectado o foco de antivírus, aterrissaram hoje em uma base militar no oeste da Austrália, onde devem ser colocados em quarentena. Todos eles já testaram negativo à doença e voltarão a ser examinados hoje, afirmou o ministro australiano da Saúde, Mark Butler. 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Horas e 30 minutos em Paris, 6:30 pelo horário de Brasília. 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
8: Bom dia, sol e 11 graus em Paris, sem destaque nesta sexta, 15 de maio de 2026. Após encerramento da cúpula China e Estados Unidos em Pequim, Trump retorna a Washington, afirmando ter obtido acordos fantásticos. Ucrânia observa um dia de luto após bombardeios russos massivos que deixaram 24 mortos na quinta. E o segundo filme japonês na disputa pela Palma de Ouro estreia hoje no Festival de Cinema de Cannes. Essas e outras notícias a seguir. Segundo e último dia da cúpula bilateral entre China e Estados Unidos em Pequim, o presidente americano Donald Trump já embarcou de volta a Washington após ter declarado que obteve acordos comerciais fantásticos, como uma promessa de compra de 200 aviões da Boeing e uma oferta de ajuda por parte da China para desbloquear o Estreito de Hormuz. Os detalhes com Márcia Bechara.
1: Segundo Trump, Xi Jinping também prometeu não enviar equipamento militar ao Irã. Em entrevista ao canal Fox News, Trump classificou a promessa do presidente chinês de importante. Xi Jinping não comentou até o momento as declarações de Donald Trump sobre a guerra contra o Irã. No entanto, o Ministério das Relações Exteriores da China publicou um comunicado expressando a frustração de Pequim em relação ao conflito no Oriente Médio. A nota afirma que a guerra, que nunca deveria ter ocorrido, não tem nenhuma razão para continuar. No comunicado, Pequim ainda exige um cessar-fogo duradouro e a reabertura de Hormuz o mais rápido possível.
8: O exército israelense pediu nessa sexta que moradores de 5 vilarejos no sul do Líbano deixem suas casas, um dia após o início de uma terceira rodada de discussões em Washington entre representantes israelenses e libaneses. Segundo um funcionário do Departamento de Estado americano, o primeiro dia de negociações foram positivas. Os representantes israelenses e libaneses voltam a se reunir nesta sexta. Apesar da entrada em vigor de um cessar-fogo em 17 de abril, Israel continua a atacar alvos do grupo Hezbollah no Líbano, o que resultou na morte de mais de 400 pessoas desde então. Na Cisjordânia, um adolescente palestino de 15 anos foi morto a tiros nessa sexta por soldados israelenses por ter lançado pedras contra suas viaturas. Todos os anos, em 15 de maio, os palestinos recordam a Nakba, a catástrofe em árabe, em lembrança ao êxodo e à expulsão de centenas de milhares de palestinos obrigados a deixar suas terras após a criação do Estado de Israel, em 1948. Na faixa de Gaza, ainda existem alguns poucos sobreviventes que, mesmo diante da idade avançada, são capazes de contar o que viveram. É o caso de Nassera, de 88 anos, que conversou com a RFI. Vamos ouvi-la.
9: Eu ainda tenho esperança de voltar à Palestina, nem que seja apenas por um tempo, e depois regressar. Meu pai possuía uma grande extensão de terras agrícolas. Naquela época, ele contratava pessoas para trabalhar no cultivo e pagava elas com uma parte da colheita, em trigo e cevada. A minha mãe cuidava da casa.
8: Nassera foi entrevistada pelo repórter Rabi Elmegari, correspondente da RFI na faixa de Gaza. Kiev observa um dia de luto nessa sexta após bombardeios russos massivos que atingiram a capital ucraniana na madrugada de quinta, considerados uns dos mais intensos desde o início da guerra. Ao menos 24 pessoas morreram, entre elas 3 crianças e quase 50 ficaram feridas. Os bombeiros continuam as buscas por sobreviventes em um prédio que desabou após ser atingido por uma bomba no bairro de Danitsk. Perto de Kherson, no sul, um veículo do escritório da Coordenação dos Assuntos Humanitários da ONU foi atingido por drones russos, sem deixar vítimas. Andrea Di Domenico, chefe do escritório em Kiev, fazia parte desse comboio humanitário. Em entrevista à RFI, ele diz que se preocupa com os ataques repetidos contra os trabalhadores humanitários. Vamos ouvi-lo.
10: Esse é o quarto acidente registrado nos últimos 2 anos. Infelizmente, isto está se tornando cada vez mais comum. O que é muito preocupante é que já não há respeito pelo emblema das Nações Unidas, nem pelas nossas operações. Não há respeito pelos civis e esses ataques, aos poucos, estão limitando nossa capacidade de atender as populações que se encontram nas zonas mais expostas. Portanto, pedimos a todos os Estados-membros que respeitem o papel das Nações Unidas e o movimento humanitário.
8: Andrea Di Domenico foi entrevistado pela repórter Lila Okinwara. Do lado russo, um ataque de drones ucranianos deixou 4 mortos e ao menos 12 feridos na cidade de Ryazan, no sudeste de Moscou, informaram as autoridades locais nesta sexta. O exército russo também indicou que Moscou e Kiev trocaram nessa sexta 205 prisioneiros de guerra de cada lado, uma iniciativa negociada e anunciada pelo presidente americano Donald Trump na semana passada.
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8: Vamos agora até o Festival de Cinema de Cannes, no sul da França, de onde a nossa enviada especial, Adriana Brandão, nos fala das estreias desta sexta-feira.
3: O segundo filme japonês na disputa pela Palma de Ouro estreia nesta sexta em Cannes. Ryuzuki Hamaguchi volta ao festival com De Repente. O longa de mais de 3 horas, rodado na França, mas em japonês, conta a história da amizade entre uma diretora de um lar de idosos e uma dramaturga japonesa que luta contra um câncer.
11: Philippe, was ist los?
12: Frau Weiss nehme ich an.
3: A cineasta austríaca Marie Kreutzer participa pela primeira vez da competição oficial. Ela apresenta Monstro Gentil, uma intriga contemporânea sobre a detenção surpresa de um pai que desestrutura uma família modelo. 2 filmes fora da competição estarão no centro dos holofotes nesta sexta-feira. John Travolta mostra seu longa de estreia como diretor Voo Noturno para Los Angeles. E Steven Soderbergh apresenta o aguardado Última Entrevista de John Lennon. De Cannes, Adriana Brandão, RFI.
8: Adriana Brandão volta no segundo bloco do nosso programa, no programa de cultura. Enquanto isso, você acompanha mais notícias aqui conosco no segundo bloco e também no nosso site rfibrasil.com.

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1: Olá, esse é o segundo bloco do programa da RF Brasil. Na sequência, o jornal francês Les Echos cita o Brasil entre os países sul-americanos considerados por investidores como um novo Eldorado do petróleo. Depois, no RF Convida, vamos ouvir uma entrevista com Carla Joaçaba, arquiteta brasileira que representará em conferência na Cidade da Arquitetura aqui em Paris, seu percurso que articula duas décadas de projetos premiados entre o Rio e a Europa. Para terminar, no programa Rendezvous Cultural, vamos conhecer os participantes brasileiros no mercado de filmes do Festival de Cinema de Cannes. Mas antes, no programa Linha Direta, vamos até Brasília conhecer a repercussão da divulgação dos áudios de Flávio Bolsonaro pedindo dinheiro para Daniel Vorcaro, um escândalo revelado pelo site The Intercept.
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3: As mensagens trocadas entre o senador Flávio Bolsonaro e o banqueiro Daniel Vorcaro, reveladas pelo site Intercept Brasil e confirmadas por outros veículos de comunicação, provocaram um verdadeiro terremoto político no Brasil e, segundo analistas ouvidos pela RFI, podem ter impacto no cenário eleitoral. Quem nos traz os detalhes é nossa correspondente em Brasília, Raquel Miura. Olá, Raquel, bom dia. Que consequências já podemos apontar de mais esse capítulo no escândalo do Banco Master?
4: Olá, bom dia a todos. Olha, as conversas entre Flávio Bolsonaro e Daniel Vorcaro provocaram estragos na pretensão do senador do PL de se tornar presidente da República e atiçaram a disputa no campo da direita. Pesquisas mostram que entre os pré-candidatos desse campo mais conservador, Flávio era até aqui o nome mais forte numa competição com Luiz Inácio Lula da Silva. O senador, que em meio ao escândalo do Banco Master, afirmava que não conhecia o banqueiro, tentando vender a tese de ligação da instituição com a esquerda, trocou mensagem demonstrando intimidade com o Vorcaro, a quem pediu ajuda financeira a título de finalizar o filme em homenagem ao pai Jair Bolsonaro. Muitas perguntas ainda precisam ser esclarecidas, como o destino final dos recursos repassados ao senador e o nível de envolvimento da família com o banqueiro que arregimentava blindagem em influência política. Mas já é possível apontar que a pré-candidatura de Flávio ao Planalto sofre um grande abalo, ressaltou o analista político Leonardo Barreto, à RFI.
5: Cria insegurança dentro do seu entorno, que o pessoal não sabe se pode vir mais alguma coisa, espanta eleitores moderados ou independentes, que seriam importantes para ele ampliar o teto dele numa eleição que hoje está virtualmente empatada, cria contradições para o discurso de aliados, que querem, em vários momentos, pedir o impeachment de ministro do STF por envolvimento financeiro com o Banco Master, então cria uma contradição difícil de administrar, e vai espantar aliados e apoiadores financeiros.
3: E Raquel, como tem repercutido a justificativa de Flávio Bolsonaro diante dessas mensagens?
4: Olha, a justificativa de Flávio Bolsonaro de que não fez nada de errado, apenas pediu dinheiro privado para financiar um filme, já ecoa nos grupos bolsonaristas que tendem a defendê-lo, assim como fazem com o ex-presidente Jair Bolsonaro, que está em prisão domiciliar por tentativa de golpe.
6: Toda essa história que está sendo veiculada agora, nada mais é do que um filho procurando investidores privados para fazer um filme privado sobre a história do seu próprio pai. Zero de dinheiro público, zero de Lei Rouanet, como esse governo gosta de fazer, gastar dinheiro público para fazer autopropaganda deles mesmos.
4: Existe uma apuração em curso para ver se a produtora responsável pelo filme de Bolsonaro recebeu regularmente recursos de emendas parlamentares e da Prefeitura de São Paulo, dinheiro público. Sobre a narrativa de Flávio, a questão é que só com votos de fanáticos não se ganha eleição, como destacou Leonardo Barreto, a RFI.
5: Acho que a gente teve um fato muito relevante, que no primeiro momento pode ser minimizado, porque o Flávio vai manter a liderança aí em função da base dele, que é fidelizada, que é ideológica, que é pouco suscetível a esse tipo de coisa. Mas a chave para explicar o efeito negativo é a redução do teto de voto dele, né? Se isso afastar eleitores moderados, não bolsonaristas, o teto de voto dele vai abaixar e aí ele corre o risco de se tornar um candidato com a perspectiva de inviabilidade no futuro segundo turno.
4: O assunto, claro, dominou as redes sociais, bem como as tribunas do parlamento, e as críticas ao senador do PL vieram de vários lados, como na fala da deputada Érica Hilton, do PSOL.
7: Não é corriqueira e não é uma questão normal a relação de Flávio Bolsonaro com o banqueiro criminoso, mafioso, Daniel Vorkaro, que não era só um banqueiro, era uma pessoa que as investigações apontam com relação muito próxima da milícia e do jogo do bicho. Nada novo no histórico de Flávio Bolsonaro.
4: O deputado Kim Kataguiri, do Missão, também falou do caso.
8: Nenhum centavo que saia do bolso de Daniel Vorkaro é privado. 100% do patrimônio de Daniel Vorkaro é roubado. E aí ele vem falar, não, conheci em 2024, quando ninguém sabia que o Vorkaro era ladrão. O áudio e a mensagem foi em 2025, pouco tempo antes do Vorkaro ser preso. Todo mundo já sabia que era bandido.
4: Vamos acompanhar.
0: Muito obrigado, Raquel Miura, correspondente da RFM Brasília, que participou do Linha Direta de hoje.
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1: O jornal Les Echos desta sexta traz uma matéria assinada por sua correspondente em Santiago, Marion Torquebiot, sobre o novo Eldorado do petróleo, a América do Sul. Segundo a jornalista, em um momento em que o Oriente Médio se afunda na guerra, países como o Brasil, a Argentina e até mesmo a Venezuela se mostram mais do que nunca como terrenos promissores no setor petrolífero. O bloqueio do Estreito de Hormuz pelo Irã elevou o preço do barril de Brent de 65 dólares para mais de 100 dólares em apenas 3 meses, observa Les Echos. Essa situação obriga muitos governos a buscarem soluções em outras regiões do mundo. O diário lembra que, em março, a primeira-ministra do Japão, Sanae Takaishi, anunciou que o país poderia comprar petróleo de países da América Latina e a Coreia do Sul negocia com o México e o Brasil. Les Echos salienta que, até 2030, a produção sul-americana de petróleo passará de 7,4 milhões de barris para 9,6 milhões, com a previsão de alcançar a maior taxa de crescimento no setor. Segundo o diário, os investidores veem principalmente o Brasil, o Suriname e a Guiana como grandes oportunidades. A matéria destaca particularmente a produção brasileira, lembrando que 3/4 dela vem de Campos e Santos, em São Paulo. Impulsionada majoritariamente pela Petrobras, a produção de petróleo do país aumentou 14,6% entre 2025 e 2026. Em fevereiro, o Brasil bateu um novo recorde, ao produzir 5,3 milhões de barris por dia, diz Les Echos, afirmando que esse é um exemplo de como a América do Sul desempenha um papel fundamental na segurança do abastecimento mundial de petróleo.
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2: O RFI convida hoje a arquiteta brasileira Carla Joaçaba. Carla, que participa de uma série de conferências aqui em Paris, que a gente conhece como as palestras Chaillot, que falam sobre arquitetura. Carla, bom dia. Eu queria primeiro saber de você como é que você acha que a arquitetura francesa e a arquitetura brasileira contemporânea conversam hoje em dia.
10: Acho que a gente está num momento que o mundo ficou muito pequeno, né? Então a gente fala de uma arquitetura de reflexos internacionais. Eu não consigo comparar muito a francesa com a brasileira.
2: Clima, isso é um tema muito interessante. Ele pauta completamente, globalmente, a arquitetura hoje?
10: Ele é um problema global, mas ele tem as questões locais, né? Para você reagir e refletir. Esse museu na Suíça, na montanha, onde tem neve. E esse museu no Brasil, o clima brasileiro, né? Então, não muda muito. Mas a questão climática, ela é presente, ela precisa ser mais, como eu procuro muito fazer, tanto lá quanto na Suíça, eu vejo da mesma forma uma inserção entre natureza e o objeto maior do que já existiu, um está dentro do outro. Então eu acho o projeto paisagístico, ele tem que nascer mais do que nunca, junto com o projeto do não é uma coisa secundária que vem depois, tem que nascer junto com a arquitetura. Eu acho que é uma coisa que não vem como um... Que o paisagismo não deveria vir como um elemento decorativo depois para fazer um projeto ficar bonito. Ele tem que vir junto com as suas questões ambientais e olhando para uma vegetação local e fazendo coexistir as duas coisas muito bem.
2: Vamos falar agora dos teus projetos, do que você está apresentando, o que você escolheu para apresentar nesse ciclo de conferências das palestras Chaiu.
10: Eu escolhi, vou falar muito dos projetos do Brasil, né? Tem um que é um projeto social, que é o Flor de Café, que é um projeto feito para pequenos agricultores em Minas Gerais. Isso é um projeto a longo prazo, que a gente ainda está tentando conseguir quem vai financiar, e é um projeto feito para os pequenos agricultores, que feito por uma mulher, que eu acho isso muito bonito, no meio do Brasil. Ela reuniu pequenos agricultores, deu um valor ao café que eles sempre produziram e vendiam por preço de nada, agora vendem seu próprio produto. Uhum. E agora eles querem fazer um centro do café que vai fazer parte do agriturismo, né? Muito amplo, assim, e também vai ter um museu que vai recontar, vai contar a história do Brasil através da exploração do café, que é uma história de destruição da Mata Atlântica, né? Então, uhum, portanto, vem junto com isso um apoio do Instituto Sebastião Salgado, né? Do Instituto que ele fez para uhum, reflorestamento, que já está reflorestando as áreas.
2: Vamos falar desses museus que você está fazendo, porque você ganhou um prêmio na Suíça, né?
10: Esse projeto é para um museu em Bad Ragaz, nas montanhas da Suíça. Vai fazer parte de um circuito cultural nas montanhas, porque já tem alguns museus em Davos, né? Em alguns lugares. E foi um concurso feito, convidaram 12 mulheres do mundo inteiro para fazer. Foi eu até digo que é um projeto assim, muito brasileiro, porém com a tecnologia suíça. Ele vai se desdobrando nas árvores existentes, ele tem um pouco um pé no chão, no nível do chão. E o Museu de Minas Gerais é um museu para uma única artista, que chama Laura Lima, no Instituto Paz, ao lado de Inhotim, que é onde tem o maior centro de arte ao céu aberto, né, talvez do mundo. E eles fazem um pavilhão para cada artista. E o Museu da Laura Lima, que foi convidado por ela, né, que é uma artista muito importante brasileira, é um museu que é um suporte para a obra dela, né? Eu vejo dessa forma, não é um museu que quer ser um museu e vai abrigar a obra dela. Não, é um museu que é um suporte para a obra, pensado para ela, só funciona para a Laura Lima. Então, tem alguma coisa de efêmero na obra dela, e o museu em si, ele não é efêmero, mas ele tem alguma coisa nele de frágil, e não tem chão. É um museu que não tem chão, ele pisa na terra, no barro de Minas Gerais, que é um barro vermelho bonito.
2: Carla, eu penso às vezes que a arquitetura tem um lado político, um político no sentido em que ela determina um abrigamento ou não de corpos, um posicionamento de corpos, ela determina os lugares de casa e cozinha e de casa grande, a senzala, né, que se reproduz, a gente fala em arquitetura pós-colonial, e você vê esse lado da arquitetura, existe essa preocupação com essa disposição dos corpos e das vidas dentro da arquitetura contemporânea? Você pensa nisso?
10: Eu penso nisso, quer dizer, você acabou de falar de um programa brasileiro, né, que é a Casa Grande Senzala, que eu nunca fiz uma Casa Grande Senzala moderna, eu não gosto, não me sinto bem fazendo. Então, eu tive a sorte de ter pessoas que me procuram que não querem a Casa Grande Senzala, que querem a casa imersa na natureza do Rio, que são casas que têm as medidas do que a gente precisa para viver. Né? Uhum. A Casa Grande de Senzala, ela tem a porta social e a porta de serviço, né? Isso não dá. E, então, uhum, então é uma coisa que eu acho que é muito brasileira, isso não vejo isso acontecer aqui, né? E essa dimensão da casa brasileira também, que é superdimensionada, acho muito esquisito, eu não consigo fazer, e se alguém me pedir, eu não faço. Porque...
2: Muito obrigada, Carla Joaçaba, pela sua participação de hoje no RFI Convida.
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12: Até o próximo dia 23 de maio, as atenções dos cinéfilos do mundo todo se voltam para o Festival de Cinema de Cannes. A participação do Brasil este ano é bem mais discreta do que em anos anteriores. Nenhum longa brasileiro foi selecionado, mas o curta Laser Gato, de Lucas Acher, representa o país na mostra La Cinéfila. O O Brasil está presente este ano no Festival de Cannes em 4 coproduções de longas metragens. Paper Tiger, do veterano diretor americano James Gray, é produzido pelo brasileiro Rodrigo Teixeira. O thriller concorre à Palma de Ouro. Na seleção Um Certo Olhar, voltada ao cinema emergente, o nepalês Elefantes na Névoa também é coproduzido pelo Brasil, assim como 6 meses no prédio Rosa e Azul, do diretor mexicano Bruno Santamaría Raso, que integra a Mostra Paralela Semana da Crítica. O ator Celto Melo estará nas telas de Cannes como protagonista de La Pera, o longa da chilena Dominga Sotomayor, estreia na seleção paralela Quinzena dos Cineastas. O paulistano Lucas Acher é o único cineasta do país selecionado. O curta-metragem de Acher, Laser Gato, será exibido na mostra La Cinef, dedicada a filmes de escolas de cinema.
13: As fotos da última vítima do assassino do carro vermelho foram vazadas e são piores do que eu imaginava. Se encontrar um poste com uma cruz vermelha, chame a polícia.
12: Como todos os anos, o Brasil marca presença no importante mercado do filme do festival. Depois de ser o país homenageado de honra no ano passado, vários produtores, cineastas e instituições públicas voltam a Cannes em busca de parcerias de produção e de distribuição. A participação brasileira é organizada pelo Cinema do Brasil, programa de internacionalização do setor em parceria com a Apex e com o apoio da SP Cine e da Rio Filme. Leonardo Ed, diretor-presidente da Rio Filme, reforça que a iniciativa visa manter o cinema nacional no cenário mundial.
14: A gente agora está vivendo momentos de glória, por um lado, mas, por outro, a gente ainda vive um rescaldo da crise que a gente teve aí na última gestão federal. O que a gente está tentando consolidar é manter o momentum, né, constante para a gente poder aproveitar por um longo período esse momento que a gente chegou, evitando aqueles ciclos viciosos que existem no Brasil de quebra da política pública, de quebra da promoção do que se faz no Brasil, dos nossos filmes, das nossas séries.
12: Apesar de elogiarem a política pública de cinema desde a criação da Ancine, alguns produtores brasileiros presentes em Cannes reclamam da má distribuição de verbas no setor, como a veterana Sara Silveira.
15: Estou aqui buscando recursos, estou com 76 anos de idade, sou uma produtora brasileira extremamente ativa, tenho muita vitalidade e tenho encontrado as minhas dificuldades para buscar os recursos para o meu cinema de porte médio, que é o cinema básico brasileiro, que faz a história, que diz o que tem que dizer. Então o nosso cinema tem que ser reconhecido, é esse cinema que forma a história, que forma a base, e esse cinema de autor, é este cinema que eu clamo. Eu quero ter a energia, a modernidade, a compreensão da liberdade maior de se fazer cinema com todas as idades, com todos os gêneros. Isso para mim é fundamental.
12: Para o produtor paulista Lucas Pellegrino, o grande problema é a imprevisibilidade dos editais.
16: Eu entendo essa reclamação mais como uma espécie de ter prazos para os editais. A grande reclamação é que a gente faz as reuniões, né? Fecha acordos, o parceiro capta a parte deles e a gente aqui no Brasil fica com o chapéu na mão porque a gente não sabe quando vão abrir os editais, para a gente poder ao menos se posicionar perante os parceiros. Foi o que aconteceu comigo, no ano passado a gente teve reuniões e não abriram os editais, que a gente estava na expectativa. Então isso enfraquece nós como brasileiros, perde o nosso poder de confiança, né, na hora de negociar um projeto. Então acho que é mais uma questão de prazos mesmo, de organização de prazos, do que de dinheiro. Acho que tem um dinheiro considerável, né? Principalmente no fundo setorial, tem a Aldir Blanc, né? No estado de São Paulo tem o PROAC, são mecanismos incríveis, mas é mais essa questão da previsibilidade que eu acho que pega mais.
12: O mercado do filme termina no dia 20 de maio, 3 dias antes do Festival de Cinema de Cannes.
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1: Paris, 15 de maio de 2026, Essas são as principais notícias desta sexta-feira. Encerrada a cúpula bilateral entre China e Estados Unidos em Pequim, o presidente americano Donald Trump retorna a Washington, anunciando ter obtido acordos fantásticos, como uma promessa da China de compra de 200 aviões da Boeing e uma oferta de ajuda do presidente chinês Xi Jinping para desbloquear o Estreito de Hormuz. Segundo Trump, o líder chinês também afirmou que não enviará equipamento militar ao Irã. Xi Jinping não reagiu até o momento às declarações do presidente americano, mas em comunicado, o Ministério das Relações Exteriores da China afirmou que a guerra contra o Irã nunca deveria ter ocorrido e não tem nenhuma razão para continuar. Pequim exige também um cessar-fogo duradouro e a reabertura do Estreito de Hormuz o mais rápido possível. O exército israelense pediu hoje que moradores de 5 vilarejos no sul do Líbano deixassem suas casas e logo depois anunciou estar atacando alvos do grupo Hezbollah na cidade de Tir. Em Washington, tem início hoje o segundo dia de uma terceira rodada de negociações de paz entre representantes israelenses e libaneses. Segundo um funcionário do Departamento de Estado americano, o primeiro dia de conversas foi positivo. Apesar de um cessar-fogo em vigor desde 17 de abril, Israel continua a atacar o Líbano, o que resultou na morte de mais de 400 pessoas em quase um mês. Kiev observa um dia de luto após o bombardeio russo massivo que atingiu a capital ucraniana na madrugada de quinta, considerado um dos mais intensos desde o início da guerra. Ao menos 24 pessoas morreram, entre elas 3 crianças e quase 50 ficaram feridas, segundo um novo balanço dos serviços de resgate. Do lado russo, um ataque de drones ucranianos deixou 4 mortos e ao menos 12 feridos na cidade de Ryazan, a sudeste de Moscou. O exército russo também indicou que Moscou e Kiev trocaram nessa sexta 205 prisioneiros de guerra de cada lado, uma iniciativa negociada e anunciada pelo presidente americano Donald Trump na semana passada. 6 passageiros do MV Ondios, navio de cruzeiro onde foi detectado o foco de antivírus, aterrissaram hoje em uma base militar no oeste da Austrália, onde devem ser colocados em quarentena. Todos eles já testaram negativo à doença e voltarão a ser examinados hoje, afirmou o ministro australiano da Saúde, Mark Butler. 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Onze horas e 30 minutos em Paris, 6:30 pelo horário de Brasília. 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
1: Bom dia, sol e 11 graus em Paris, sem destaque nesta sexta, 15 de maio de 2026. Após encerramento da cúpula China-Estados Unidos em Pequim, Trump retorna a Washington, afirmando ter obtido acordos fantásticos. Ucrânia observa um dia de luto após bombardeios russos massivos que deixaram 24 mortos na quinta. E o segundo filme japonês na disputa pela Palma de Ouro estreia hoje no Festival de Cinema de Cannes. Essas e outras notícias a seguir. Segundo e último dia da cúpula bilateral entre China e Estados Unidos em Pequim, o presidente americano Donald Trump já embarcou de volta a Washington após ter declarado que obteve acordos comerciais fantásticos, como uma promessa de compra de 200 aviões da Boeing e uma oferta de ajuda por parte da China para desbloquear o Estreito de Hormuz. Os detalhes com Márcia Bechara.
2: Segundo Trump, Xi Jinping também prometeu não enviar equipamento militar ao Irã. Em entrevista ao canal Fox News, Trump classificou a promessa do presidente chinês de importante. Xi Jinping não comentou até o momento as declarações de Donald Trump sobre a guerra contra o Irã. No entanto, o Ministério das Relações Exteriores da China publicou um comunicado expressando a frustração de Pequim em relação ao conflito no Oriente Médio. A nota afirma que a guerra, que nunca deveria ter ocorrido, não tem nenhuma razão para continuar. No comunicado, Pequim ainda exige um cessar-fogo duradouro e a reabertura de Hormuz o mais rápido possível.
1: O exército israelense pediu nessa sexta que moradores de 5 vilarejos no sul do Líbano deixem suas casas um dia após o início de uma terceira rodada de discussões em Washington entre representantes israelenses e libaneses. Segundo um funcionário do Departamento de Estado americano, o primeiro dia de negociações foram positivas. Os representantes israelenses e libaneses voltam a se reunir nesta sexta. Apesar da entrada em vigor de um cessar-fogo em 17 de abril, Israel continua a atacar alvos do grupo Hezbollah no Líbano, o que resultou na morte de mais de 400 pessoas desde então. Na Cisjordânia, um adolescente palestino de 15 anos foi morto a tiros nessa sexta por soldados israelenses por ter lançado pedras contra suas viaturas. Todos os anos, em 15 de maio, os palestinos recordam a Nakba, a catástrofe em árabe, em lembrança ao êxodo e à expulsão de centenas de milhares de palestinos obrigados a deixar suas terras após a criação do Estado de Israel, em 1948. Na faixa de Gaza, ainda existem alguns poucos sobreviventes, que mesmo diante da idade avançada, são capazes de contar o que viveram. É o caso de Nassera, de 88 anos, que conversou com a RFI. Vamos ouvi-la.
18: Eu ainda tenho esperança de voltar à Palestina, nem que seja apenas por um tempo, e depois regressar. Meu pai possuía uma grande extensão de terras agrícolas. Naquela época, ele contratava pessoas para trabalhar no cultivo e pagava elas com uma parte da colheita, em trigo e cevada. A minha mãe cuidava da casa.
1: Nassera foi entrevistada pelo repórter Hubi Elmegari, correspondente da RFI na faixa de Gaza. Kiev observa um dia de luto nessa sexta após bombardeios russos massivos que atingiram a capital ucraniana na madrugada de quinta, considerados uns dos mais intensos desde o início da guerra. Ao menos 24 pessoas morreram, entre elas 3 crianças e quase 50 ficaram feridas. Os bombeiros continuam as buscas por sobreviventes em um prédio que desabou após ser atingido por uma bomba no bairro de Danitsky. Perto de Kherson, no sul, um veículo do escritório da Coordenação dos Assuntos Humanitários da ONU foi atingido por drones russos, sem deixar vítimas. Andrea Di Domenico, chefe do escritório em Kiev, fazia parte desse comboio humanitário. Em entrevista à RFI, ele diz que se preocupa com os ataques repetidos contra os trabalhadores humanitários. Vamos ouvi-lo.
19: Esse é o quarto acidente registrado nos últimos 2 anos. Infelizmente, isto está se tornando cada vez mais comum. O que é muito preocupante é que já não há respeito pelo emblema das Nações Unidas, nem pelas nossas operações. Não há respeito pelos civis e esses ataques, aos poucos, estão limitando nossa capacidade de atender as populações que se encontram nas zonas mais expostas. Portanto, pedimos a todos os Estados-membros que respeitem o papel das Nações Unidas e o movimento humanitário.
1: Andrea Di Domenico foi entrevistado pela repórter Lila Okinwara. Do lado russo, um ataque de drones ucranianos deixou 4 mortos e ao menos 12 feridos na cidade de Ryazan, no sudeste de Moscou, informaram as autoridades locais nesta sexta. O exército russo também indicou que Moscou e Kiev trocaram nessa sexta 205 prisioneiros de guerra de cada lado, uma iniciativa negociada e anunciada pelo presidente americano Donald Trump na semana passada.
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1: Vamos agora até o Festival de Cinema de Cannes, no sul da França, de onde a nossa enviada especial, Adriana Brandão, nos fala das estreias desta sexta-feira.
20: O segundo filme japonês na disputa pela Palma de Ouro estreia nesta sexta em Cannes. Ryuzuki Hamaguchi volta ao festival com De Repente. O longa de mais de 3 horas, rodado na França, mas em japonês, conta a história da amizade entre uma diretora de um lar de idosos e uma dramaturga japonesa que luta contra um câncer.
21: Philippe, was ist los?
22: Frau Weiss nehme ich an.
20: A cineasta austríaca Marie Kreutzer participa pela primeira vez da competição oficial. Ela apresenta Monstro Gentil, uma intriga contemporânea sobre a detenção surpresa de um pai que desestrutura uma família modelo. Dois filmes fora da competição estarão no centro dos holofotes nesta sexta-feira. John Travolta mostra seu longa de estreia como diretor Voo Noturno para Los Angeles. E Steven Soderbergh apresenta o aguardado Última Entrevista de John Lennon. De Cannes, Adriana Brandão, RFI.
1: Adriana Brandão volta no segundo bloco do nosso programa, no programa de cultura. Enquanto isso, você acompanha mais notícias aqui conosco no segundo bloco e também no nosso site rfibrasil.com.

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1: Olá, esse é o segundo bloco do programa da RF Brasil. Na sequência, o jornal francês Les Echos cita o Brasil entre os países sul-americanos considerados por investidores como um novo Eldorado do petróleo. Depois, no RF Convida, vamos ouvir uma entrevista com Carla Joaçaba, arquiteta brasileira que representará em conferência na Cidade da Arquitetura aqui em Paris, seu percurso que articula duas décadas de projetos premiados entre o Rio e a Europa. Para terminar, no programa Rendezvous Cultural, vamos conhecer os participantes brasileiros no mercado de filmes do Festival de Cinema de Cannes. Mas antes, no programa Linha Direta, vamos até Brasília conhecer a repercussão da divulgação dos áudios de Flávio Bolsonaro pedindo dinheiro para Daniel Vorcaro, um escândalo revelado pelo site The Intercept.
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0: As mensagens trocadas entre o senador Flávio Bolsonaro e o banqueiro Daniel Vorcaro, reveladas pelo site Intercept Brasil e confirmadas por outros veículos de comunicação, provocaram um verdadeiro terremoto político no Brasil e, segundo analistas ouvidos pela RFI, podem ter impacto no cenário eleitoral. Quem nos traz os detalhes é nossa correspondente em Brasília, Raquel Miura. Olá, Raquel, bom dia. Que consequências já podemos apontar de mais esse capítulo no escândalo do Banco Master?
3: Olá, bom dia a todos. Olha, as conversas entre Flávio Bolsonaro e Daniel Vorcaro provocaram estragos na pretensão do senador do PL de se tornar presidente da República e atiçaram a disputa no campo da direita. Pesquisas mostram que entre os pré-candidatos desse campo mais conservador, Flávio era até aqui o nome mais forte numa competição com Luiz Inácio Lula da Silva. O senador, que em meio ao escândalo do Banco Master, afirmava que não conhecia o banqueiro, tentando vender a tese de ligação da instituição com a esquerda, trocou mensagem demonstrando intimidade com o Vorcaro, a quem pediu ajuda financeira a título de finalizar o filme em homenagem ao pai Jair Bolsonaro. Muitas perguntas ainda precisam ser esclarecidas, como o destino final dos recursos repassados ao senador e o nível de envolvimento da família com o banqueiro que arregimentava blindagem em influência política. Mas já é possível apontar que a pré-candidatura de Flávio ao Planalto sofre um grande abalo, ressaltou o analista político Leonardo Barreto, à RFI.
4: Cria insegurança dentro do seu entorno, que o pessoal não sabe se pode vir mais alguma coisa, espanta eleitores moderados ou independentes, que seriam importantes para ele ampliar o teto dele numa eleição que hoje está virtualmente empatada, cria contradições para o discurso de aliados, que querem, em vários momentos, pedir o impeachment de ministro do STF por envolvimento financeiro com o Banco Master, então cria uma contradição difícil de administrar, e vai espantar aliados e apoiadores financeiros.
0: E Raquel, como tem repercutido a justificativa de Flávio Bolsonaro diante dessas mensagens?
3: Olha, a justificativa de Flávio Bolsonaro de que não fez nada de errado, apenas pediu dinheiro privado para financiar um filme, já ecoa nos grupos bolsonaristas que tendem a defendê-lo, assim como fazem com o ex-presidente Jair Bolsonaro, que está em prisão domiciliar por tentativa de golpe.
5: Toda essa história que está sendo veiculada agora nada mais é do que um filho procurando investidores privados para fazer um filme privado sobre a história do seu próprio pai. Zero de dinheiro público, zero de Lei Rouanet, como esse governo gosta de fazer, gastar dinheiro público para fazer autopropaganda deles mesmos.
3: Existe uma apuração em curso para ver se a produtora responsável pelo filme de Bolsonaro recebeu regularmente recursos de emendas parlamentares e da Prefeitura de São Paulo, dinheiro público. Sobre a narrativa de Flávio, a questão é que só com votos de fanáticos não se ganha eleição, como destacou Leonardo Barreto, à RFI.
4: Acho que a gente teve um fato muito relevante, que num primeiro momento pode ser minimizado, porque o Flávio vai manter a liderança aí em função da base dele, que é fidelizada, que é ideológica, que é pouco suscetível a esse tipo de coisa. Mas a chave para explicar o efeito negativo é a redução do teto de voto dele, né? Se isso afastar eleitores moderados, não bolsonaristas, o teto de voto dele vai abaixar e aí ele corre o risco de se tornar um candidato com a perspectiva de inviabilidade no futuro segundo turno.
3: O assunto, claro, dominou as redes sociais, bem como as tribunas do parlamento, e as críticas ao senador do PL vieram de vários lados, como na fala da deputada Érica Hilton, do PSOL.
6: Não é corriqueira e não é uma questão normal a relação de Flávio Bolsonaro com o banqueiro criminoso, mafioso, Daniel Vorkaro, que não era só um banqueiro, era uma pessoa que as investigações apontam com relação muito próxima da milícia e do jogo do bicho. Nada novo no histórico de Flávio Bolsonaro.
3: O deputado Kim Kataguiri, do Missão, também falou do caso.
7: Nenhum centavo que saia do bolso de Daniel Vorkaro é privado. 100% do patrimônio de Daniel Vorkaro é roubado. E aí ele vem falar, não, conheci em 2024, quando ninguém sabia que o Vorkaro era ladrão. O áudio e a mensagem foi em 2025, pouco tempo antes do Vorkaro ser preso. Todo mundo já sabia que era bandido.
3: Vamos acompanhar.
0: Muito obrigado, Raquel Miura, correspondente da RFM Brasília, que participou do Linha Direta de hoje.
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1: O jornal Les Echos desta sexta traz uma matéria assinada por sua correspondente em